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2: 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telefone porque aí tive que dar uma lente pela atenção de assistir a tudo depois da minha visita muito certo e muito para ter dar a sair de algo escrever uma nota em primeiro disco escrever uma nota no outro disco já o preço já não é não é uma garantia mas uma vez a gente já só copiar a gente já só copiar a nada então se não se não nada mas aí na proteção mas é como fica morrendo Wabu titi sana 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Ainda com mano velho na estilo. Por isso acho para ainda novidade. Eu não sei se vem ali mesmo.
1: Pessoal, é a Kukuma. Cabe a Tatsilo na Vila Kuvau, Sierra Magia, Kulunu, ou agora?
2: Epa. Já. Sacará, tem de sentir um por enquanto. Não vou sentir.
1: Pessoal.
2: Pessoal, é que eu vou.
1: E que você não considera como é que eu ia falar uma bula aí?
2: Cadê,
1: babo? Bye, bye. 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
0: 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Isso, calma, bye bye. Ora, três na 45 minutos e como é que a campela mulher né que fica sendo agora com o Lavula e Chaya e a Lossa Bulana Mano com Scala Queen?
2: Aushen,
0: Bulana Mano?
2: Isso aqui é o Mushanga. A linha a Maputa Mozal.
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0: 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Bye bye.
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0: E a batalha que é para mexer na Panglata, hora 3 na 46 minutos, e cá, tchau, leite, tchau.

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2: Bom dia. As notícias apresentadas por Jacinta Nhamitambo. O projeto Rovuma LNG, liderado pela ExxonMobil na Área 4 em Cabo Delgado, poderá acrescentar 11 mil milhões de dólares em média anualmente ao Produto Interno Bruto de Moçambique. O fato consta de um estudo macroeconômico divulgado esta sexta-feira em Maputo pelo Standard Bank. O administrador delegado do Standard Bank, Bernardo Aparício, indicou que a pesquisa projeta uma contribuição anual de 9 mil milhões de dólares para a balança de pagamentos de Moçambique e um aumento de 21% no rendimento médio das famílias.
3: Este é um volume de recursos que, com uma boa capacidade de governação, pode alterar de forma estrutural a capacidade do país de investir em infraestruturas, estradas, energias, portos, sistemas de água, saneamento, escolas, hospitais, mas é também a oportunidade de reforçar a sustentabilidade da dívida pública e aumentar a margem de manobra para políticas sociais que protejam os mais vulneráveis. O projeto pode contribuir para reduzir os déficits externos, fortalecer as reservas internacionais e dar mais resiliência ao metical perante choques externos.
2: Bernardo Aparício falava esta sexta-feira em Maputo no lançamento do estudo do impacto macroeconómico do projeto Rovuma LNG. O governo desmente informações postas a circular, dando conta que o executivo está em negociações com as gasolineiras para um novo reajuste nos preços de combustíveis. O porta-voz do governo explicou que o reajuste nos preços dos combustíveis depende do mercado internacional. Inocêncio

0: Pisa recordou que existe uma entidade nacional que regula o setor e mensalmente se pronuncia sobre o comportamento dos preços dos combustíveis.
1: Pelo menos ao nível do governo ainda não chegou. Pode estar a ser lá ao nível das equipas, mas nada que esteja ainda no domínio do governo. E não sabemos quais são os termos dessa discussão. Porque o que o Presidente da República tem estado a comunicar, que é o único comando que nós observamos, é que em função do que ocorre lá fora, em função dos condicionalismos impostos para termos os combustíveis em Moçambique, são esses que deverão definir a fórmula de trabalho aqui interna. E todos também sabemos que mensalmente a autoridade reguladora da energia pronuncia-se pelo menos uma vez por mês sobre a questão dos aumentos. Agora, não sei onde é que vem esta ideia de se pronunciar duas vezes e com quem está a fazê-lo. O governo ainda não tem o domínio desta informação.
0: O porta-voz do governo falava esta sexta-feira em Maputo, em conferência de imprensa, sobre as atividades do executivo. Moçambique poderá importar a semente agrícola diversa para fazer face ao déficit destes insumos na próxima campanha agrária. A informação foi avançada esta sexta-feira em Niquadala pelo ministro da Agricultura, Ambiente e Pescas no prosseguimento da sua visita de trabalho à província da Zambézia. Roberto Albino diz que a medida visa responder às projeções de incremento da produção e produtividade que se pretende alcançar na campanha agrária 2026-2027 no país. Segundo o ministro da Agricultura, Ambiente e Pescas, já decorrem ações visando assegurar a importação de sementes no país.
2: Temos que reconhecer que, para o nível do desafio que queremos enfrentar já a partir desta campanha, a disponibilidade de semente no país não vai ser suficiente. Teremos que contar com alguma importação, por isso que estamos a discutir também com o Instituto de Investigação e com a Direção Nacional de Sanidade e Biossegurança, para que, de uma forma muito excepcional e controlada, possamos autorizar a importação de semente que nos permita, com a nossa semente, juntarmos e podemos fazer uma campanha robusta. Isso está já sendo feito e estamos também a trabalhar com o setor privado no sentido de identificar quem são os provedores dessa semente importada.
0: Ministro da Agricultura, Ambiente e Pescas, Roberto Albino. No país estão a ser reforçados os mecanismos de controle nas fronteiras face ao surto da ébola registado na República Democrática do Congo. A garantia foi dada esta sexta-feira em Maputo pelo porta-voz do governo numa conferência de imprensa que serviu para apresentar as atividades do executivo. Inocêncio Mpisa disse na ocasião que, além da intensificação dos mecanismos de controle nos postos fronteiriços, as unidades sanitárias encontram-se em alerta máximo.
1: O governo está a acompanhar através das unidades de saúde. O que estão a fazer é acionar mecanismos de controle, de acesso, sobretudo às fronteiras, que é para garantir que não haja casos e, se houver, sejam casos controlados e possíveis de tanto isolar e fazer a devida assistência. Mas ainda não assumimos como um caso em concreto para Moçambique, primeiro porque não temos uma fronteira direta com o país que tem estado a ser colocado neste caso, mas porque esses países podem ter outras ligações no meio, isso pode ser efetivamente um perigo, então as instituições ou a instituição respectiva está de sobreaviso para garantir que não tenhamos casos de surpresa.
0: Por outro lado, o executivo moçambicano anunciou medidas de reforço de investimento público interno para a reconstrução de infraestruturas destruídas durante as manifestações pós-eleitorais. Na atualidade internacional, a ministra sul-africana de Defesa, Angie Motshekga, descarta a mobilização das Forças Armadas para as manifestações anti-imigrantes convocadas para o próximo dia 30 de junho. Correspondente Eduardo Figurão.
3: Muitas organizações da sociedade civil, com destaque para o movimento March and March, por meio das redes sociais, têm vindo a anunciar o 30 de junho como data limite de presença de estrangeiros indocumentados na África do Sul. Estão a mobilizar os sul-africanos para participar nas marchas programadas para esse dia, alegadamente para forçar o governo a endurecer as leis de imigração. Angie Motshekga voltou a explicar que as manifestações são um direito constitucional. No entanto, alerta que elas devem ocorrer em ambiente pacífico. Apesar de receios de que as manifestações, convocadas para 30 de junho, possam desembocar em violência, a ministra Angie Motshekga diz não haver necessidade de envolver os militares. Rádio Moçambique, Eduardo Figurão, Joanesburgo.
0: O tempo. As cidades da Beira, TED e Pemba, poderão registrar este sábado 30 graus centígrados de temperatura máxima, seguidas por Nampula e Vilanculo, com 29 graus. Quelimane, 28. Xai-Xai, 27. Inhambane e Maputo, 26. Lixinga, 23. E, por fim, Chimuio, com 22 graus centígrados de temperatura máxima. Apresentamos as notícias das 5 escutas próximas, quando for 7 horas.
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0: pensaste que fosse coisa fácil?
1: Não pensava.
0: Agora vais pagar.
1: Olha, desculpa.
0: Brincar comigo, não é?
1: Desculpa.

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0: 7 horas já Moçambique.
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2: A sua atenção às notícias já esta hora, apresentadas por Jacinta Nhamitambo. Bom dia.
3: Bom dia. O projeto Rovuma LNG, liderado pela ExxonMobil na Área 4 em Cabo Delgado, poderá acrescentar 11 mil milhões de dólares em média anualmente ao Produto Interno Bruto de Moçambique. O fato consta de um estudo macroeconômico divulgado esta sexta-feira em Maputo pelo Standard Bank. O administrador delegado do Standard Bank, Bernardo Aparício, indicou que a pesquisa projeta uma contribuição anual de 9 mil milhões de dólares para a balança de pagamentos de Moçambique e um aumento de 21% no rendimento médio das famílias.
4: Este é um volume de recursos que, com uma boa capacidade de governação, pode alterar de forma estrutural a capacidade do país de investir em infraestruturas, estradas, energias, portos, sistemas de água, saneamento, escolas, hospitais, mas é também a oportunidade de reforçar a sustentabilidade da dívida pública e aumentar a margem de manobra para políticas sociais que protejam os mais vulneráveis. O projeto pode contribuir para reduzir os déficits externos, fortalecer as reservas internacionais e dar mais resiliência ao metical perante choques externos.
3: Bernardo Aparício falava esta sexta-feira em Maputo no lançamento do estudo do impacto macroeconómico do projeto Rovuma LNG. O governo desmente informações postas a circular, dando conta que o executivo está em negociações com as gasolineiras para um novo reajuste nos preços de combustíveis. O porta-voz do governo explicou que o reajuste nos preços dos combustíveis depende do mercado internacional. Inocêncio Impissa recordou que existe uma entidade nacional que regula o setor e mensalmente se pronuncia sobre o comportamento dos preços dos combustíveis.
5: Pelo menos ao nível do governo ainda não chegou. Pode estar a ser lá ao nível das equipas, mas nada que esteja ainda no domínio do governo. E não sabemos quais são os termos dessa discussão. Porque o que o Presidente da República tem estado a comunicar, que é o único comando que nós observamos, é que em função do que ocorre lá fora, em função dos condicionalismos impostos para termos os combustíveis em Moçambique, são esses que deverão definir a fórmula de trabalho aqui interna. E todos também sabemos que mensalmente a autoridade reguladora da energia pronuncia-se pelo menos uma vez por mês sobre a questão dos aumentos. Para não sei onde é que vem esta ideia de se pronunciar duas vezes e com quem está a fazê-lo. O governo ainda não tem o domínio desta informação.
3: O porta-voz do governo falava esta sexta-feira em Maputo, em conferência de imprensa, sobre as atividades do executivo. Moçambique poderá importar a semente agrícola diversa para fazer face ao déficit destes insumos na próxima campanha agrícola.

0: Agrária. A informação foi avançada esta sexta-feira em Nicuadala pelo Ministro da Agricultura, Ambiente e Pescas, no prosseguimento da sua visita de trabalho à província da Zambézia. Roberto Albino diz que a medida visa responder às projeções de incremento da produção e produtividade que se pretende alcançar na campanha agrária 2026-2027 no país. Segundo o ministro da Agricultura, Ambiente e Pescas, já decorrem ações visando assegurar a importação de sementes no país.
1: Temos que reconhecer que, para o nível do desafio que queremos enfrentar já a partir desta campanha, a disponibilidade de semente no país não vai ser suficiente. Teremos que contar com alguma importação, por isso que estamos a discutir também com o Instituto de Investigação e com a Direção Nacional de Sanidade e Biossegurança, para que, de uma forma muito excepcional e controlada, possamos autorizar a importação de semente, que nos permita, com a nossa semente, juntarmos e podemos fazer uma campanha robusta. Isso está já sendo feito e estamos também a trabalhar com o setor privado no sentido de identificar quem são os provedores dessa semente importada.
0: Ministro da Agricultura, Ambiente e Pescas, Roberto Albino. No país estão a ser reforçados os mecanismos de controle nas fronteiras face ao surto da ébola registado na República Democrática do Congo. A garantia foi dada esta sexta-feira em Maputo pelo porta-voz do governo numa conferência de imprensa que serviu para apresentar as atividades do executivo. Inocêncio Impissa disse na ocasião que, além da intensificação dos mecanismos de controle nos postos fronteiriços, as unidades sanitárias encontram-se em alerta máximo.
2: O governo está a acompanhar através das unidades de saúde. O que estão a fazer é acionar mecanismos de controle, de acesso, sobretudo às fronteiras, que é para garantir que não haja casos e, se houver, sejam casos controlados e possíveis de tanto isolar e fazer devida assistência. Mas ainda não assumimos como um caso em concreto para Moçambique, primeiro porque não temos uma fronteira direta com o país que tem estado a ser colocado neste caso, mas porque esses países podem ter outras ligações no meio, isso pode ser efetivamente um perigo, então as instituições ou a instituição respectiva está de sobreaviso para garantir que não tenhamos casos de surpresa.
0: Por outro lado, o executivo moçambicano anunciou medidas de reforço de investimento público interno para a reconstrução de infraestruturas destruídas durante as manifestações pós-eleitorais. No estrangeiro, o presidente norte-americano Donald Trump diz-se preparado para tomar sua decisão final sobre um eventual acordo com o Irão. Num texto publicado esta sexta-feira, o presidente norte-americano revelou que a decisão seria tomada na reunião que ia orientar na Casa Branca. Donald Trump deixou implícito no texto exigências fundamentais a serem cumpridas pelo Irão, como aceitar que nunca terá uma arma nuclear e reabrir imediatamente o Estreito de Hormuz. A ministra sul-africana de Defesa, Angie Motshekga, descarta a mobilização das forças armadas para as manifestações anti-imigrantes convocadas para o próximo dia 30 de junho. Correspondente Eduardo Figurão.
3: Muitas organizações da sociedade civil, com destaque para o movimento March and March, por meio das redes sociais, têm vindo a anunciar o 30 de junho como data limite de presença de estrangeiros indocumentados na África do Sul. Estão a mobilizar os sul-africanos para participar nas marchas programadas para esse dia, alegadamente para forçar o governo a endurecer as leis de imigração. Angie Motshekga voltou a explicar que as manifestações são um direito constitucional. No entanto, alerta que elas devem ocorrer em ambiente pacífico. Apesar de receios de que as manifestações, convocadas para 30 de junho, possam desembocar em violência, a ministra Angie Motshekga diz não haver necessidade de envolver os militares. Rádio Moçambique, Eduardo Figurão, Joanesburgo.
0: O tempo. As cidades da Beira, Tete e Pemba poderão registrar este sábado 30 graus centígrados de temperatura máxima, seguidas por Nampula e Vilanculo, com 29 graus. Quelimane, 28. Xai-Xai, 27. Inhambane e Maputo, 26. Lixinga, 23. E, por fim, Chimoio, com 22 graus centígrados de temperatura máxima. 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
1: Um, dois, três, quatro, cinco, seis, nove, dez, microfone, um, dois, três, quatro, cinco, seis, nove, dez, microfone, em experiência, ele xinga. Ok, tá bom. Ah, ok, tá bom.
2: Yeah, bom chamar. Alô, vou chamar.
3: Vai responder?
2: Seu radinho, hein?
3: Vamos parar de tudo.
4: Não, ligar o show, Mas depois dali, o caso já não vai à frente. Desaparece, se tem ele, mas a casa já não tem, não tem voz ativa. Ah, tem um ano, há mais 13 anos, há 18 anos, o caso morreu. Eu estou a falar, para falar também ali, Charles. Me disse que era uma casa maninha, era uma pressura, uma casa de banana, a lama da minha caína, ela se tem ele, ele pressura. E aí, pega, e a pandemia, e a saco. Mina, me comi, a nova pessoa, 10, uma hora, e me gatinha, mas ela manda a casa. Aí, quando que a saúde social desapareceu? Só o meu problema lá. Unicase, e a Tonguane, o acerto, uma lembre, a gatinha. O caso já foi até a saúde social, o caso já foi para manjar a casa. Até primeira, não foi primeira dama. Estado vai ficar do Estado, o Argentina, até hoje, o Lula, nem água vai, nem água vem. Agora, nós trabalhamos para denunciar para ir para aí, só perder tempo, o diário é vano, porque quando eu denuncio um caso que está acontecendo ao lado da minha casa, e o governo vem aqui, estou a falar da polícia, o governo vem resultado, quer dizer, apenas tem que... Agora, ande com o jogo, o vai melhorar a matéria ruim. Agora, o Lula lá na mapa destra, enquanto no terreno lá, não há nada, não funciona. Vamos lá falar daqueles meninos que vendem plástico, e badia, pipoca, matanza, que chama Nguina, que chama Drubeira Nguina. Vamos lá falar daquilo que nós estamos a ver na cidade, qual é o papel do governo de pegar aquele menino. Menino, quem é você? Vende onde? Acompanhar aquele menino até na terra natal, estamos a falar do posto administrativo, localidade, distrito. Vocês têm capacidade, porque lá não fica com a Nguina, com o Nguina, da Nguina. Que lá no Gangueni há tema puro. Mas não se faz. Nós tratamos tudo aqui na rádio. E como bem a minha lei, né? Eu vou também. Mas essas leis de defender criança só funcionam na cabine da rádio. Lá fora não funciona isso. Okay. Agora, mas estou a dizer tudo que vocês estão a falar, meus queridos, aqui. Estou a falar para o vosso pão não secar. Na realidade, carro onde nós estamos, não funciona. Até os donos da lei estão a comer as nossas filhas. Quando você abre a boca, aparece advogado sem complicação. Portanto, muito obrigado. Não vou nem amolar, mas isso me escurma água. Me escurma beijo, que a droga é uma boca. A nossa realidade, pera. Ele não tinha o dia de ser o carro lá. O clima é o acolhimento. Logo, o meu nome é Fanil Jair, o seu anime, o seu anime, o seu anime. A nova força é a água, vai a Júnior, vamos lá comigo, vai a Cristo, vai a Uia. Como é que? Me dá uma mãe. Como é que eu vou contar? Me dá uma mãe. outra questão, um ainda vai ter uma cidade de câmbio, um na câmbio, camarada de vidro, para já me lá um babá ali, babá, não vai fazer, e um ainda vai confundir, não vai falar, agora não tem como passar, não vai falar, ele não tem uma quinha vez, lá no dropinho, mas um ainda vai confundir. 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resultado. Explicar o povo. Agora, como vai ir? Me dá uma minha batica, me dá uma minha pibe, isso é uma manga. É muito complicado. É, desculpa lá, isso é do bando para eles terem aquele bonito.
3: Ele tem que ver.
5: Não, muito certo, senhor Nhambar. Ele estava a mucar a muito certo, senhor Nhambar. Oi, oi.
6: Ao cheiro.
5: Bait. Já viu tu só recuo em que na casa de tua madota?
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4: 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sou eu chefe quem defendeu somos nós chefes sabe eu estou a falar com tanta raiva o que pode acontecer pode acontecer eu já habituei tantos processos e essa população vai ter aqui. Estamos a falar de um líder que comeu criança, dos colegas, dos vizinhos, dos irmãos. Quando a população denuncia, a polícia leva o caso para Manjacaze, o chefe distrital defendeu. A pessoa está trabalhando em Macia agora. Que vergonha. Mas lá, isso não era claro. Estou a falar com prova. Estou a pedir, se vocês quiserem, me liga. Vou dar os contatos das vítimas. Que até hoje estou com um processo nas gavetas. Vai, venha. Queridos, vamos trabalhar. Ah, não, como uma propaganda, estou a falar. Até essa criança de 7 anos, porque há tantas mulheres que estão procurando de lar e marido. Andava o ônibus, foi violada. Até a própria mãe disse, logo aí eu vinha a minha. Podia não estar aqui, meu marido já não fica de olho. Criança de 7 anos. Quando o caso está nas mãos do governo. Queridos, vamos trabalhar com coisas sérias. Vamos deixar de política aqui. Este povo aqui já não é aquele povo cego. Vamos já falar aquilo que no terreno. Então, eu chamava uma coisa. Não vale lá de verdade. Estou a falar isso porque não abri com vocês. Estou a falar um português bonito. Mas eu, agora, tenho essas provas. Administrador sabe. Doutor Gede sabe. Lava quatro lá. Vá cinco. Obrigado, querido. Não vale nada com pinta-pinta, mas me compra mesmo de onda quatro, me lunga, lá em Moçambique. A situação não está boa. Falamos bem, é? Tem uma pepa, mas já ala, já com a ala. Nada. É vergonha. Bom dia, camarada. Deixa de defender o pão. Vamos diretamente no assunto. Não vale nada com coisa. Logo, o camarada vai levar a polícia, vai levar uma coisa. Esse lungo, esse. Não vale nada, mas... Ei, me ganhei por isso da rede. Tenho mais que 30 processos. Eu me ganho nome. Obrigado, mas.
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9: Canmambo, eu pensava em que se tiver a Rádio Moçambique, manga escuta com o fonel, a ver que anima a vonel. Canmambo, não é que para achar com. Tassungula aí. 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
13: A balada está de volta agora. Comando Thomas. De novo. Tá bom.

8:56, Rádio Moçambique passa a transmitir em português nesta manhã de sábado, hoje 30, penúltimo dia do mês de maio, ano 2026. Temos como agenda da nossa emissão, às 9, o noticiário em cadeia nacional. A seguir, às 9:10, teremos o programa Linha Direta e o programa termina próximo das 11 horas. Vamos ter noticiário às 11 e depois entramos para aquela janela desportiva de Inhambane, o Inhambane em Movimento. É a última proposta para esta manhã de sábado nesta emissão em português. Votos sinceros de que amanhã esteja a ser feliz e votos, sobretudo, de que a Rádio Moçambique esteja a chegar nas melhores condições de audição. Em sua companhia até próximo das 12, Jeremias Ngonhama.

0: projeto Rovuma LNG. O governo desmente informações postas a circular, dando conta que o executivo está em negociações com as gasolineiras para um novo reajuste nos preços dos combustíveis. O porta-voz do governo explicou que o reajuste dos preços dos combustíveis depende do mercado internacional. Inocêncio Mpisa recordou que existe uma entidade nacional que regula o setor e mensalmente se pronuncia sobre o comportamento dos preços dos combustíveis.
1: Pelo menos ao nível do governo ainda não chegou. Pode estar a ser lá ao nível das equipas, mas nada que esteja ainda no domínio do governo e não sabemos quais são os termos dessa discussão. Porque o que o Presidente da República tem estado a comunicar, que é o único comando que nós observamos, é que em função do que ocorre lá fora, em função dos condicionalismos impostos para termos os combustíveis em Moçambique, são esses que deverão definir a fórmula de trabalho aqui interna. E todos também sabemos que mensalmente a autoridade reguladora da energia pronuncia-se pelo menos uma vez por mês sobre a questão dos aumentos. Agora, não sei onde é que vem esta ideia de se pronunciar duas vezes e com quem está a fazê-lo. O governo ainda não tem o domínio desta informação.
0: O porta-voz do governo falava esta sexta-feira em Maputo em conferência de imprensa sobre as atividades do executivo. A Moçambique poderá importar a semente agrícola diversa para fazer face ao déficit destes insumos na próxima campanha agrária. A informação foi avançada esta sexta-feira em Nicodala pelo Ministro da Agricultura, Ambiente e Pescas no prosseguimento da sua visita de trabalho à província da Zambésia. Roberto Albino diz que a medida visa responder às projeções do incremento da produção e produtividade que se pretende alcançar na campanha agrária 2026-2027 no país. Segundo o Ministro da Agricultura, Ambiente e Pescas, já decorrem ações visando assegurar a importação de sementes no país.
2: Temos que reconhecer que, para o nível do desafio que queremos enfrentar já a partir desta campanha, a disponibilidade de semente no país não vai ser suficiente. Teremos que contar com alguma importação, por isso que estamos a discutir também com o Instituto de Investigação e com a Direção Nacional de Sanidade e Biossegurança, para que, de uma forma muito excepcional e controlada, possamos autorizar a importação de semente, que nos permita, com a nossa semente, juntarmos e podemos fazer uma campanha robusta. Isso está já sendo feito e estamos também a trabalhar com o setor privado no sentido de identificar quem são os provedores dessa semente importada.
0: Ministro da Agricultura, Ambiente e Pescas, Roberto Albino. No país estão a ser reforçados os mecanismos

0: de controle das fronteiras face ao surto do Ebola, registrado na República Democrática do Congo. A garantia foi dada esta sexta-feira em Maputo pelo porta-voz do governo, numa conferência de imprensa que serviu para apresentar as atividades do Executivo. Inocêncio Mpisa disse na ocasião que, além da intensificação dos mecanismos de controle nos postos fronteiriços, as unidades sanitárias encontram-se em alerta máximo.
1: O governo está acompanhando através das unidades de saúde. O que estão a fazer é acionar mecanismos de controle, de acesso, sobretudo às fronteiras, que é para garantir que não haja casos e, se houver, sejam casos controlados e possíveis de tanto isolar e fazer a devida assistência. Mas ainda não assumimos como um caso em concreto para Moçambique, primeiro porque não temos uma fronteira direta com o país que tem estado a ser colocado neste caso, mas porque esses países podem ter outras ligações no meio, isso pode ser efetivamente um perigo, então. As instituições ou a instituição respectiva está de sobreaviso para garantir que não tenhamos casos de surpresa.
0: Por outro lado, o Executivo anunciou medidas de reforço de investimento público interno para a reconstrução de infraestruturas destruídas durante as manifestações pós-eleitorais. O tempo. As cidades da Beira, Tete e Pemba poderão registrar este sábado 30 graus centígrados de temperatura máxima, seguidas por Nampula e Vilanculo com 29 graus. Para Quelimane, prevê-se uma máxima de 28 graus. Xai-Xai, 27. Inhambane e Maputo, 26. Lixinga, 23. E Chimoio, 22 graus centígrados de temperatura máxima. Foram as notícias das 9 horas. Próximas, quando forem 11 horas.

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1: 9 horas e 8 minutos, continua sintonizado com a Rádio Moçambique a transmitir dos estúdios em Inhambane, emissão de sábado, dia 30 de maio de 2026. Dentro de instantes, vamos transmitir em cadeia nacional o programa Linha Direta.

0: Bom dia, caro ouvinte da Rádio Moçambique, e bom dia aos nossos convidados, a quem agradeço por terem acedido ao nosso convite. Durante aproximadamente 2 horas, vamos falar sobre o atual estágio da construção de Cabo Delgado em face das ações terroristas que desde 2017 estão a assolar esta província. Ações que, aliás, estão a destruir os tecidos económico e social. Para esta conversa, contamos com... contaríamos com o senhor Nocifo Magaia, que é chefe do escritório da ADIN, Agência de Desenvolvimento Integrado do Norte. Ainda não chegou, esperamos que ele venha, portanto, a tempo. E entidade, essa ADIN, que é a entidade cujo objeto é a coordenação, a articulação interinstitucional e a gestão de programas para impulsionar o desenvolvimento socioeconómico integrado da região Norte. Igualmente, estão conosco os nossos estúdios o Sr. Belmiro Casimiro, administrador do distrito de Anquab, a Sra. Laurinda Luciano, que acaba mesmo de chegar, secretária permanente da Distrital de Palma, e temos o Sérgio Cipriano, administrador de Mocima da Praia, distrito considerado epicentro dos atos terroristas. Ele participará na linha direta, a partir de lá, em virtude de não ter conseguido viajar para Pemba. Convidamos também o CEP, Conselho Empresarial Provincial, em sua representação. Está cá conosco o Sr. Miguel Celestino Mbamba. Espero que tenha pronunciado bem o seu nome. Perdão. Contamos também com a presença do Sr. Gerson Maluti, ele que é presidente do FOCAD, Fórum das Associações de Cabo Delgado, que faz parte da sociedade civil. Portanto, é com este painel com o qual vamos abordar o processo de reconstrução da província face às ações do extremismo violento. E, como tem sido prática, na segunda hora do programa, contaremos com a interação do caro ouvinte através das nossas linhas telefônicas, cujos números anunciaremos oportunamente. Vamos dar início à nossa conversa colocando a seguinte questão. Ao senhor administrador de Mocima da Praia, espero que nos esteja a ouvir. Senhor administrador, se estiver nos a ouvir, gostaríamos de saber como é que vai a questão da reconstrução no seu distrito. Muito bom dia mais uma vez, seja bem-vindo.
1: Muito bom dia. Bom dia, Rádio Moçambique. Bom dia aos nossos ouvintes. Nós estamos a responder diretamente a partir de Mocima da Praia. Quanto à questão colocada da reconstrução do distrito e da vila de Mocima da Praia, temos a dizer que temos obras já concluídas que já estamos a beneficiar, tanto na vila e também um bocado na periferia, concretamente no posto administrativo de Diaca, Mocimbo, a sede na localidade de Quirimane. Destas obras, temos mais as infraestruturas coletivas. Estamos a falar de centros de saúde, escolas, hospitais e a Secretaria Distrital. Temos também outras obras de caráter individual. Para dizer que temos 25 obras concluídas, portanto, desde 2023 para cá. Das obras coletivas, temos na fase parcial a Escola Secundária Januário Pedro, em que os alunos já estão a ter as aulas, mas o serviço do internato ainda não está a funcionar. Isso prejudica aqueles meninos que vivem distante da vila e que não tenham familiares aqui na vila que poderiam continuar a estudar. Temos o edifício da maternidade do Hospital Rural de Símbua da Praia. As obras foram concluídas, faltando o seu apetrechamento. De igual modo, o bloco administrativo do hospital também está concluído, faltando o equipamento. Temos a Secretaria Distrital, que já está pronta com todo o equipamento e aguardamos para a inauguração. Temos os sistemas de água, de abastecimento de água, foram financiados pela Unicef. Temos no total 10 sistemas: Climane, Escola Primária de Milamba, Escola Primária 30 de Junho, Escola Primária do Budi, Aldeia de Mangoma, com 2 sistemas, Localidade de Nango ou Awasi, também com 2 sistemas, sede do posto administrativo de Diaca, na escola, com 1 sistema. Todos esses estão a funcionar. No entanto, temos também obras paradas, em que tiveram concurso, têm o empreiteiro e têm o visto de tribunal administrativo, mas ainda não foram mexidas. Já passa um ano.
0: Correto, senhor administrador. Para aí voltaremos. Vamos agora colocar a mesma questão à senhora Laurinda Luciano, que é secretária permanente do Distrito de Palma. Qual é o atual estágio do processo de reconstrução no seu distrito? Bom dia mais uma vez e seja bem-vinda.
2: Muito obrigada. Agradecer mesmo pela audiência. Falando concretamente do Distrito de Palma, sabemos muito bem que desde o dia 24 de março de 2021, os terroristas invadiram a vila e destruíram quase todas as infraestruturas públicas e residências dos funcionários. Desde lá, o desafio foi do retorno das populações. Até este momento, a população está retornada em 100%. Aliás, segundo o censo, foi de 72,73% de habitantes. E neste momento temos 128.043 retornados. Portanto, excedeu o número. E os motivos é mesmo por segurança, assim como a procura de oportunidades de emprego. Com relação à reconstrução, nós, como governo do distrito, queremos aqui agradecer o esforço que está sendo feito pelo governo de Moçambique a todos os níveis, mas também em coordenação com os parceiros. Estão sendo intervencionadas quase todas as infraestruturas ao nível da vila. Ainda temos o desafio de expandir a reconstrução nos postos administrativos e nas localidades. A escola secundária de Palma tinha sido destruída na totalidade e neste momento já temos já salas erguidas e os alunos a estudarem dentro das salas. A nossa escola 16 de junho, que também está ali na vila, já está sendo reconstruída. O nível de execução é de 70%. O hospital, o nosso comando da PRM, a casa do médico-chefe, onde funciona provisoriamente a Secretaria Distrital, e o mercado do peixe, foram pavimentadas quase quatro estradas. Refiro-me aqui da praça à Baixa, da praça ao posto, ao centro de saúde, Quitunda, Senga, e neste momento está a decorrer já a pavimentação da praça em direção ao aeródromo. E foram reabilitadas todas as infraestruturas da justiça. O desafio que temos neste momento são as residências para os magistrados, a nossa Secretaria Distrital e a residência oficial do administrador. Assim como eu dizia que é necessário que se haja expansão aos postos administrativos, sobretudo o posto administrativo de Pundanhar, que nós consideramos o posto administrativo escravizado pelos terroristas, quase um corredor, e foi destruído tudo, e não estamos a conseguir intervencionar quase nenhuma infraestrutura.
0: Muito obrigado por essa intervenção. Anquambe, além de ser o distrito de acolhimento de deslocados devido ao terrorismo, sofreu também algumas incursões. É verdade, não a dimensão de Palma, o Simba da Praia, Macumia Muidumbe ou Kisanga. Senhor Administrador Belmiro Casimiro, o seu distrito necessita também de reabilitação? Bom dia mais uma vez, bom dia. Seja bem-vindo.
3: Muito bom dia, Carmona Luiz. Permita-me antes que, em nome dos 206.125 mil habitantes do nosso distrito, possa começar por cumprimentar os nossos radiovintes e, a partir destas ondas, cumprimentar, obviamente, a toda a população do nosso país, que é Moçambique. Indo na questão que nos é colocada, é importante dizer que efetivamente o distrito da Anquaba tem sido o distrito que acolhe mais deslocados. Nós temos cerca de 13 centros de reassentamento, mas que também o distrito da Anquaba tem sido ciclicamente, portanto, atacado pelos terroristas. Basta, em algum momento, perceber que, desde o dia 30 do mês passado, a esta parte, tivemos alguns dias de incursão, onde o nosso posto administrativo de Mesa foi o que mais afetado foi, mas também a aldeia de Namaquile, no nosso, portanto, posto administrativo de Metorro, que permitiu que muita gente fosse deslocada internamente. E neste momento o distrito de Anquabe é aquele que tem a maior parte da população deslocada por conta das recentes incursões terroristas. Anquabe, como qualquer distrito, sim, precisa de algumas infraestruturas sociais, mas é preciso perceber que no âmbito da reconstrução de Cabo Delgado, o nosso distrito beneficiou de algumas infraestruturas ao nível do distrito. É preciso recordar que nós, no âmbito da Janela 1, foi possível, em Minhauene, construirmos uma escola de raiz com 6 salas, inclui também um bloco administrativo, também um sistema de abastecimento de água, de onde deste sistema de abastecimento de água houve canalização para prover de água potável à nossa população de Minhauene, mas também tivemos que equipar no âmbito do hoje com balneários para o pessoal administrativo, alunos e docentes. Mas também no âmbito da reconstrução, nós, no nosso distrito de Anquabe, conseguimos reabilitar a estrada Metoro-Anquabe-Sede, que é uma ligação importante no âmbito daquilo que são os esforços do governo na mobilidade de pessoas e bens, e o que neste momento está nos dificultar é porque a ponte sobre o rio Moaguidi está intransitável porque ela desabou, e sendo uma estrada classificada, aguardamos a todo momento a ANE para que efetivamente possa reerguer aquela infraestrutura, mas temos alguma informação por parte da ANE que o distrito vai beneficiar de uma ponte metálica sobre o rio Moaguidi, que vai permitir, portanto, esta ligação entre Metoro e Anquabe-Sede. Não obstante a estas infraestruturas que fizemos menção no âmbito da Janela 1, da reconstrução do Cabo Delgado, nós também, ao nível do distrito de Anquabe, tivemos a construção de sistemas de abastecimento de água em 9 aldeias do nosso distrito, e estas infraestruturas de água nós já recebemos provisoriamente e já está neste momento a ser usado pelas próprias populações. Falamos concretamente das aldeias de Teule, Nacoja, Nancapa, Njewe, Nacusa, Nipataco, Ntutupe, Metoro e Miriangone. Mais do que estas infraestruturas, também nós, como deve reparar, nós temos a aldeia modelo de reassentamento no nosso distrito de Anquabe, que é a aldeia de Marrocane. E em Marrocane nós construímos uma aldeia que é o modelo a nível nacional. E nós, em Marrocane, temos uma escola construída de raiz, e ela, pelas infraestruturas que foram ali erguidas, ela passou e foi aprovada pelo Ministério da Educação para que ela possa ser uma escola secundária de primeiro e segundo ciclo. E, portanto, para além desta infraestrutura, nós, Marrocane, também beneficiamos de um centro de saúde tipo 2, e este centro de saúde tem vindo a ser servida às populações das aldeias circunvizinhos. Falamos concretamente de Najua, mesmo nesta altura que os nossos centros de saúde de Nacoale, Ngura, Mahera, têm sido o centro de saúde que muito mais acolhe a nossa população e tem vindo dar assistência à nossa população. Mas também ao nível de Marrocane, nós temos um mercado construído de raiz, que já foi entregue provisoriamente, mas também um centro comunitário, para não falar também do sistema de água, que ali também está a abastecer toda a comunidade de Marrocane, mas também as aldeias circunvizinhas. Nós também, no âmbito da reconstrução, construímos também mais dois mercados. Estes mercados foram construídos na Kololo, mas também foram construídos em Minyewene, e mais um outro mercado que nós construímos, portanto, na Nkume. Nós, em Ankwabe, também construímos centros de apoio e aprendizagem, e que estes centros de apoio e aprendizagem têm grandemente a trazer impactos positivos ao nível das nossas comunidades, e que estamos a pensar efetivamente continuar a expandir para as outras aldeias que neste momento sofrem sobre a mesma situação de terrorismo. Não obstante a estas infraestruturas que previamente fizemos uma ação, nós construímos ainda no âmbito deste projeto 10 salas de aulas, algumas aldeias, portanto, do nosso distrito de Ankwabe. Estamos a falar de Ankwabe Sede, estamos a falar de Natove, estamos a falar de Nakaka, estamos a falar de Nakalolo, estamos a falar também de Natokwa. Portanto, são infraestruturas que têm vindo a ser erguidas e a dar resposta e a continuar a permitir dar esperança às nossas populações, para que elas consigam perceber que o governo está atento a essas preocupações, e vamos continuar efetivamente a garantir aquilo que é a manutenção, mas também a construção de infraestruturas de impacto ao nível das nossas comunidades.
4: Muito obrigado, Sr. Administrador. Agora vamos ouvir o representante do Conselho Empresarial Provincial, o Sr. Miguel Celestino Pamba. Aos olhos do CEP, como vai o processo de reconstrução em Cabo Delgado? Bom dia mais uma vez e seja bem-vindo.
5: Muito bom dia. Bom dia aos colegas do painel, mas também bom dia aos ouvintes da Rádio Moçambique. Nós, como a CEP, Conselho Empresarial de Cabo Delgado, estamos ao encalce da situação. Só para situar que passam precisamente mais de 9 anos, ou mais de 8 anos. Esses 8 anos, o Conselho Empresarial esteve preparado para trazer a comida para toda a gente e a todo nível, onde as pessoas estivessem a fugir, a deslocar-se e a viverem. Com muitas dificuldades, o Conselho Empresarial continua a manter-se viva a todos esses distritos que o extremismo violento que até agora continua. É a classe mais afetada e sofremos dia a dia, porque o terrorismo, quando entra a um sítio habitacional, os primeiros a sofrerem são os empresários ou a classe comercial. Nisso, estamos neste preciso momento a organizar os conselhos distritais. Neste caso, acabamos de inaugurar a sede do Conselho Empresarial do Distrito de Nangade. E temos a sede em construção no distrito de Palma, e estamos em Montepuez, Namuno, a nos organizar para dizer que o Conselho Empresarial, quanto for a reconstrução de Cabo Delgado, estamos por frente de toda a atividade de reconstrução, porque afinal quem constrói é o empreiteiro. O empreiteiro vem da classe empresarial. Então, tudo estamos a fazer. Muito obrigado.
4: Obrigado. Agora, a vez de ouvirmos o FOCAD, através do respectivo presidente, o senhor Gerson Maluti. Sendo da sociedade civil, como é que avalia o processo de reconstrução da província? Uma vez mais, bom dia e seja bem-vindo.
6: Bom dia a todos. Bom dia a todos, mais uma vez. Nós, como sociedade civil ao nível da província de Cabo Delgado, Entendemos que a reconstrução tem vários níveis, desde o início do processo, estamos a falar por volta de 2022, 21 por aí, em que havia uma corrida no sentido de garantir a estabilidade ao nível dos distritos. De certa forma, podemos dizer que isso foi conseguido, pese embora que algumas infraestruturas não foram entregues, e é isso que a população pretende, né? Quanto mais infraestruturas eles vão vendo, hospitais, vão vendo escolas, por aí em diante, estradas, a população vai ganhando confiança daquilo de que alguma coisa está sendo feita. E aquilo que nós dissemos, que isso está sendo feito, mas há uma parte que é preciso repararmos. A infraestrutura é visível, sim, mas o tecido social não é muito levado em conta, mesmo em todos esses projetos que estão a ser implementados ao nível da província. E nós temos visto a olhar-se mais para o lado de infraestrutura, mas o tecido social vem se degradando pouco a pouco. E projetos que vão sendo levados com os parceiros de cooperação não financiam, de certa forma, na medida em que tinham que ser feito ao nível dessas comunidades que sofreram esse impacto do terrorismo. Isto para nós é preocupante. E esperamos que, a partir de ações concretas que vêm sendo levadas a cabo com o governo, setor privado e parceiros de cooperação, reforcem o lado da coesão social. Porque se nós não construirmos esse tecido, sempre teremos uma sombra daquilo que vai sendo feito, no sentido de que temos um hospital, mas uma outra comunidade não tem aquele centro perto deles. Então, isto pode também contribuir de forma negativa para erguer essas infraestruturas. Então, de uma forma geral, nós olhamos para a reconstrução desta forma e esperamos que alguma coisa melhore ao nível desses distritos afetados e também daqueles distritos que ainda não foram afetados, porque podemos olhar que só priorizamos estes que estão em situação de insurgência e os restantes nós não demos prioridade. E depois, o que é que acontece com aquelas comunidades quando recebem os nossos irmãos deslocados que fugiram por causa da situação de guerra? Então é preciso termos em conta este aspecto para uma melhor coordenação das ações da reconstrução ao nível da província. Obrigado.
4: Muito obrigado. Vamos completar a nossa ronda com o chefe de escritores da ADI, ao nível da província de Cabo Delgado, o senhor Nocifo, já se encontra conosco. Muito bom dia, seja bem-vindo. A questão que eu coloco: a quantas anda o processo de reconstrução de Cabo Delgado, uma vez que a ADIN é a entidade que coordena esse processo? Muito bom dia mais uma vez, seja bem-vindo.
7: Muito obrigado, Carmona. Quero cumprimentar os ouvintes da Rádio Moçambique em primeiro lugar. Agradecer à Rádio Moçambique por ter priorizado esta iniciativa sobre um aspecto que toca fundamentalmente na vida das famílias, das empresas e do Estado também. Nós, em relação à pergunta que coloca, o programa de reconstrução de Cabo Delgado teve o horizonte de 2021 a 2024 e, portanto, do ponto de vista de prazo de execução, ele foi concluído. Neste programa tínhamos três áreas específicas de intervenção: assistência humanitária, reconstrução de infraestruturas e, por fim, atividades económicas e financeiras. Portanto, alargar as oportunidades económicas das pessoas afetadas, deslocadas internos, mas também comunidades hospedeiras. e alargar oportunidades de emprego naqueles contextos em que a situação de estabilidade era aceitável. Este programa foi implementado por duas grandes linhas de trabalho que foram executadas pela UNOPS, através do Programa de Recuperação da Crise do Norte. Tivemos duas fases e depois tivemos o projeto de estabilização que foi implementado pela Agência das Nações Unidas para o Desenvolvimento, claro, sobre a coordenação do governo e a DIN incluída. Estas linhas de trabalho que nós conduzimos o processo de reconstrução, na linha de reposição de infraestruturas, este processo não foi concluído, porque o contexto em que estamos a implementar o programa de reconstrução é um contexto bastante desafiante e que retarda o passo na implementação dos programas que nós estávamos a executar. Daí que o mais importante foi redimensionar as intervenções que tinham sido traçadas e, por outro lado, reorientar para novos programas em que esses objetos vão ser concluídos. E continuam a ser. Nós já passamos a barreira dos 50% nesse aspecto, nesse indicador de infraestruturas. Mas também continuamos a trabalhar em duas grandes dimensões que os meus colegas do painel mencionaram, que é a coesão social. Nós continuamos a investir enorme na mobilização de recursos e também da sociedade civil para ações que concorrem para uma coesão social e resiliência que é mais sensível à dissuasão, que é capaz de dissuadir a nossa juventude de participar deste tipo de movimentos. Da mesma forma, temos estado a trabalhar do ponto de vista económico para além do programa de reconstrução de Cabo Delgado, encontrar novas formas de intervenção, por exemplo, o programa de investimento resiliente para o empoderamento económico, socioeconómico, paz e segurança, muito conhecido por RISE, que é uma versão mais ajustada às circunstâncias para promover paz e segurança, mas também criar polos de crescimento que sejam igualmente intensivos em termos do uso de mão de obra e possam, ao mesmo tempo, contribuir para alargar oportunidades económicas acessíveis para o setor privado, ligando este segmento, o setor privado, aos grandes investimentos que existem na província. Portanto, em termos de andamento do programa de reconstrução de Cabo Delgado, nós consideramos que foi um programa muito, muito útil, pertinente, e foi aplicado à medida do contexto. E se nós não tivéssemos o programa de reconstrução de Cabo Delgado, teríamos uma situação socioeconómica muito mais deprimente do que temos hoje.
4: Ainda continuo consigo. Qual é o papel do PNUD e do UNOPS no processo de reconstrução de Cabo Delgado?
7: Eles foram, nesta altura, foram executoras destes projetos.
4: Correto. Vamos a voltar à Vila de Mocima da Praia, ao encontro do senhor administrador. Mocima da Praia, sobretudo a vila, está literalmente partida, a avaliar pelo nível de destruição, sobretudo dos edifícios públicos, administração do distrito, escolas, centro de saúde, comando distrital da PRM. Os postos administrativos de Diacambau também não foram poupados, foram severamente destruídos. Essas infraestruturas, senhor administrador, já foram reabilitadas ou a máquina administrativa continua a funcionar em tendas ou contentores?
1: Bom, aqui na vila estamos a esperar, portanto, para a inauguração da secretaria, já está pronta e equipada. E no posto administrativo de Diaca, o chefe do posto e outros funcionários não têm gabinete, ainda não foi mexido. E ele mesmo ainda não tem a residência pronta, está arrendando uma casa aí nos bairros. Mbau, ainda não tivemos a intervenção, tanto de todas as infraestruturas coletivas, estamos a falar de escola, estamos a falar do centro de saúde, mesmo da própria secretaria do posto. Ainda não foram mexidas. Também importa dizer que Mbau é a zona em que se registra ainda muita movimentação da insurgência armada. E nós, para podermos resolver a situação dos meninos, tivemos o apoio da UNICEF em 4 tendas salas, onde as aulas estão a decorrer, e temos feito brigadas móveis de saúde para podermos assistir à população, mas também temos 2 APs que, portanto, fazem assistência diária daquela população. Havia também precisa de alguma intervenção. Temos ali um sistema de abastecimento de água, mas está parado. Esta é a situação de Mbau. E relativamente às infraestruturas, na vila, ainda precisamos de algumas obras que estão ainda paradas. Estamos a falar de residências e serviços. Mesmo algumas vias. Falar do distrito, temos uma situação um bocado crítica. É na ponte sobre o rio Moela. O encontro norte, portanto, criou uma fenda grossa, mas já apresentamos também essa questão e estamos à espera a qualquer altura a resposta desta situação. Porque aquela
4: ponte... Muito obrigado, senhor vereador. Voltaremos para si, mais lá, mais para adiante. Agora sim, senhora Laurinda Luciano, os edifícios de Palma destruídos na sequência do ataque terrorista de 24 de março de 2021 e nos postos administrativos de Olume e Pundanhar, por exemplo, já estão todos reabilitados?
2: Muito obrigada. dizia que nem todas as infraestruturas foram reabilitadas. Temos ainda o desafio de reconstruir a Secretaria Distrital, a residência oficial do administrador e todos os postos administrativos de localidades. Obrigado.
4: Obrigado. Senhor administrador Belmiro, fora a igreja da paróquia São Luís de Monforte de Minhoene, recentemente destruída, o que é que se pode reconstruir em Anquabe?
3: Muito obrigado. Nós, como tivemos a oportunidade de dizer na nossa primeira explanação, neste momento preocupa-nos em grande medida o centro de saúde de Anquabe, que já está há 2 anos que não está a servir a nossa população, por contas de incursões terroristas que vandalizaram parte da farmácia do mesmo centro e também das residências do pessoal de saúde, incluindo do diretor do centro, e tendo se apoderado de todo o equipamento, e assim como o mobiliário daquele centro de saúde de Anquabe. E neste momento a nossa população do distrito de Anquabe tem que percorrer várias distâncias, portanto tem que percorrer cerca de 15 quilómetros para chegar à sede, ou tem que fazer cerca de 6 quilómetros para ir a Marocane para ter assistência médica e medicamentosa. Mas também o nosso centro de saúde de Ngura, que está há quase 1 ano, que também está paralisado, e também por conta de incursões terroristas que, neste momento, eles, tendo feito esta incursão, acabaram levando algum equipamento hospitalar, assim como vandalizaram parte do centro de saúde, assim como as residências do diretor do centro e dos nossos colegas técnicos. E esses centros de saúde não estão, neste momento, a funcionar, o que, de certa maneira, degrada aquilo que é assistência às nossas comunidades. Recentemente, nas recentes incursões, passo a repetição, tivemos também alguma vandalização no nosso centro de saúde de Minhoene, e que levaram parte de medicamentos e acabaram, portanto, vandalizando as residências do diretor do centro, assim como das residências dos colegas do centro de saúde de Minhoene. E neste momento Minhoene entrou na lista de mais um centro no nosso distrito que não está a assistir à nossa população, passando dos 2 para 3 centros de saúde. Infelizmente, como muito bem disse, o centro, ou melhor, a Igreja de Monforte, a 25 de julho deste ano, havia de completar 80 anos desde a sua, portanto, criação e fundação, e já estava ali a se preparar o jubileu para a comemoração desta festa. Infelizmente, a igreja ficou aos escombros e a história, uma parte da história do distrito de Anquabe, acabou ficando ali, portanto, morta. Infelizmente, é lamentável, mas também a residência dos padres foi totalmente vandalizada, e também em termos de documentação, toda ela, portanto, queimada. Mas também não podemos deixar de lamentar, a paróquia também tinha uma escolinha, que é uma infraestrutura muito importante, portanto, parte das crianças de Minhoene perderam o sonho de este ano, portanto, frequentarem a uma escola de pré-infância, onde brincavam e começavam a dar os primeiros passos de ensino e aprendizagem, assim como algumas salas que tínhamos mesmo anexas à paróquia, e que essas também, essas salas foram totalmente vandalizadas. Então, a situação que temos em Anquabe, em termos de infraestruturas, é esta. Temos outras que não podemos deixar de mencionar, mas que foi a quando das vandalizações. Basta lembrar que a Secretaria do Posto Administrativo de Mesa, a residência oficial do chefe do posto de Mesa, parte da escola secundária de Mariri, que é uma escola histórica, foram grandemente vandalizadas, e estamos neste momento à procura de recursos para que o governo continue a trabalhar além pleno e que também a escola secundária de Mariri possa efetivamente continuar a trabalhar em pleno, apesar de estar a funcionar, mas temos infraestruturas que ali não estão a funcionar por conta mesmo desta componente de vandalizações.
4: Muito obrigado. Antes de irmos para o nosso intervalo, o Focade está satisfeito com o ritmo que o processo de reconstrução de Cabo Delgado está a levar? Sr. Gerson.
6: Bom, nós não estamos satisfeitos porque há infraestruturas que já terminaram, que poderiam ser entregues, e a UNOPS e o PNUD, por exemplo, não efetuaram os pagamentos. E eu acho que essa também é a preocupação do governo e também é a preocupação das comunidades. Porque, como dissemos inicialmente, que quanto mais infraestruturas vão se criando ou vão se reabilitando, a população ficará satisfeita. Então, ao ritmo em que a coisa está, obviamente que nós, como sociedade civil, não estamos satisfeitos. Obrigado.
4: Muito obrigado. E vamos devolver momentaneamente a palavra para a Antena Nacional para o sinal horário. Até já.
8: Muito obrigada, Carmona Luiz. Dentro de sensivelmente 2 minutos, voltaremos aos estúdios do emissor provincial de Cabo Delgado para então acompanharmos a segunda parte do Linha Direta.
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0: 10 horas. E de volta aos estúdios do emissor provincial de Cabo Delgado, Carmona Luís, seguimos com a segunda parte do Linha Direta. Bom dia.
1: Muito obrigado. Vamos, nesta segunda parte, começar com o senhor chefe de escritórios da ADIN em Cabo Delgado. Como dizia, o plano de reconstrução de Cabo Delgado terminou. E vem aí Monse Comunidade e RAISE, não sei se são programas ou projetos. A questão que eu coloco é: esses programas ou esses projetos vêm substituir o PRCD ou têm outro perfil de atuação?
2: Muito obrigado. Não substitui, porque o programa de reconstrução de Cabo Delgado terminou. Não substitui. O que se vai fazer fazer continuidade das intervenções que temos que fazer para garantir que a estabilidade seja consolidada, fazer com que atividades de cariz económico tenham lugar, e isso ajuda a combater o extremismo violento em outras dimensões, para além daquela que são aquelas que são as intervenções militares, que têm outra natureza. Nós, através do projeto de coesão social, também chamado Moço Comunidade, nós pretendemos, com base na experiência que já existe, fazer intervenções mais ou menos regionais, porque é para a província de Cabo Delgado, mas também Nampula e Lixinga. E há intervenções que têm a ver com a especificidade das áreas em que nós atuamos. Por exemplo, a província de Cabo Delgado, dado a proximidade dos eventos relacionados com o extremismo violento, há intervenções mais robustas. Mais de 70%, melhor dizendo, dessas intervenções vão ser colocadas quase que na província de Cabo Delgado. E depois temos intervenções em outras províncias que têm mais um caráter económico, mas também de prevenção do ponto de vista de impedir recrutamento e outro tipo de movimentos que têm estado a concorrer para que este fenómeno prevaleça. Então, a Moço Comunidades é um projeto que vai ser devidamente apresentado quando iniciarmos a trabalhar nele, mas está muito próximo disso, provavelmente ainda nos próximos meses, iniciamos. Agora, o projeto de empoderamento económico, também designado RISE, é um projeto que já está em implementação, e as organizações da sociedade civil, incluindo o setor privado, estão diretamente envolvidos nisso. Diferente do que aconteceu nos outros projetos anteriores, os executores deste projeto são as nossas organizações da sociedade civil, locais, e o setor privado. Este projeto tem mais ou menos três linhas de intervenção. A primeira é de fomento do emprego, que prevê a criação de mais ou menos 24 mil postos de trabalho. Ainda nesta linha de trabalho, vamos investir na coesão social e resiliência. Depois, numa segunda linha de trabalho, vamos intervir em matéria económica, em criação de polos agroindustriais, especialmente em Afonso, e vamos criar uma vila de PMEs dentro deste ecossistema à volta dos projetos da Área 1 e Área 4. É bom acrescentar também que, ainda em relação à criação e emprego,

0: Nós estamos a investir através do RISE na construção e reabilitação de infraestruturas. São 150 infraestruturas que vão ser reabilitadas, isso inclui centros de saúde, mercados, escolas, vias de acesso, drenagens, por aí em diante. Numa outra linha de trabalho, nós estamos, através do RISE, a aumentar a capacidade dos governos locais de lidar com várias situações que afetam a nossa província, e não só o terrorismo, mas também outras circunstâncias que têm estado a atrasar o processo de desenvolvimento da nossa província. Portanto, o projeto RISE já está em andamento, tem uma carteira de investimento de 28 milhões de dólares, 17 milhões são, digamos, tem origem no BAD, o financiamento do BAD, e o resto é através de fundos mobilizados pelos parceiros, incluindo a Agência das Nações Unidas para o Desenvolvimento, para a sua implementação. Enquanto que o projeto Moço Comunidades, que vai ser devidamente apresentado, tem um financiamento quase que totalmente garantido pelo Banco Mundial.
1: Muito obrigado. O processo de reconstrução não se resume na reabilitação de infraestruturas. As famílias abandonaram suas aldeias e, com a melhoria de condições de segurança, algumas retornaram. No entanto, não encontraram suas casas, seus meios de trabalho, fontes de subsistência, portanto, né? Sua canoa, enfim, sua enxada. Essas famílias, como estão a reconstruir suas vidas, senhor administrador de Mocima da Praia?
2: Sim, nós temos o apoio destes nossos
1: Acho que não estamos em condições, a linha não está. Para si voltaremos. Vou colocar a mesma questão para a senhora administradora, desculpe, a senhora secretária permanente de Palma. Como é que as famílias que retornaram estão a reconstruir suas vidas?
3: Muito obrigada. Para as comunidades do Distrito de Palma, o desafio é enorme na área de reconstrução. Mas, por sua conta própria, as famílias estão a reconstruir e com o apoio do governo, assim como dos parceiros. Ao nível de Palma, nós temos ali a Total Energy, a ExxonMobil e mais outros parceiros junto do governo que estão a envidar esforços no sentido de apoiar estas famílias para reconstruírem as suas residências, voltarem a cultivar a terra e a pesca, uma vez que a população de Palma vive de pesca e da agricultura. Os pescadores estão recebendo kits de insumos pesqueiros e os agricultores também recebem kits de insumos agrícolas. Bom, nem todos. Ainda há, como eu dizia, um desafio enorme para que este apoio seja equitativo e que chegue para todos. Mas um esforço está sendo feito. E a reconstrução está a acontecer. Há ainda famílias que não conseguem expandir as suas machambas. Por exemplo, na zona de Quirinde, há uma zona onde as comunidades faziam machambas em bloco. mas por situação da segurança, que não é das melhores, não conseguem cultivar a terra em dimensões muito alargadas, assim como a zona de Pundanhar, que é o celeiro do distrito de Palma. Nos arredores, as comunidades conseguem fazer as suas machambas, conseguem produzir para o seu autossustento. Os pescadores nos arredores da vila conseguem ir à pesca. Então, em suma, a comunidade está a reerguer-se. Obrigada.
1: Obrigado. Antes de voltarmos à cima da praia, recordar que havíamos anunciado que nesta segunda hora do Linha Direta abriríamos as nossas linhas para a participação do caro ouvinte. Temos o número 8503-29-830. Vou repetir: 8503-29-830. Portanto, através desse número poderá ligar e participar neste linha direta. Os ataques terroristas visaram essencialmente, como dizia na sua primeira intervenção, os agentes econômicos. Alguns ficaram, antes disso, já caiu a linha. Eu colocava a questão, alguns ficaram descapitalizados. Está-me a dar o colega aqui, alguém está em linha. Muito bom dia.
4: Muito bom dia.
1: Sim, estamos a ouvi-lo muito baixo. Pode aumentar a voz, por favor?
4: Sim, aqui fala o Beni, diretamente do distrito de Alto Morroco.
1: Não, não
4: E a
1: conseguimos
4: minha.
1: ouvir o nome, por favor?
4: Beni.
1: Ah, senhor Beni.
4: Sim.
1: Alto Moloco, sim.
4: Sim, a minha preocupação é que queria perguntar. Se é que desde os terroristas não conseguem deixar em Cabo Delgado, por quê? Quais são os motivos que levam eles a durarem lá?
1: É tudo.
4: Sim, e gostaria que o governo reforçasse a polícia, que vigiar lá, que eles não podem dominar naquela terra e Moçambique continue em liberdade.
1: É tudo?
4: Sim.
1: Muito obrigado pela participação. Senhor Miguel, eu estava a colocar a questão aqui. Muitos agentes económicos ficaram descapitalizados. Como é que se reerguem? Como é que estão a recuperar suas vidas?
5: Os agentes econômicos estão se erguendo na medida do possível a partir de iniciativas.
1: Desculpe, vou ter que lhe interromper mais uma vez. Temos
6: Bom dia.
1: alguém em linha. Muito bom dia.
6: Sim, eu chamo Jorge, a partir de Nampula.
1: Sim, senhor Jorge, já está a participar.
6: Sim. Eu estou a pedir o governo para equipar militar em Cabo Delgado, nos termos de arma, e aumentar efetivo. Todo distrito tem que ter militar lá em Cabo Delegado.
1: É tudo?
6: Sim, já acabei.
1: Muito obrigado pela sua participação, senhor Jorge. Sim,
6: É.
1: continuo.
5: Estava ainda dizendo que a nossa classe empresarial está se erguendo, às vezes com iniciativas conjuntas do governo e os parceiros. Há tempo
1: Vou lhe
5: que.
1: interromper mais uma vez, porque já está alguém em linha. Muito bom dia.
6: Bom dia.
1: Sim. O seu nome e de onde é que nos está a falar? Parece que já não temos este ouvinte em linha. Sim, continue. Senhor Miguel.
5: Sim, dizia ainda que há um esforço conjunto a partir do governo moçambicano, os parceiros, que é muitas das vezes apoia as pessoas desfavorecidas, mas não só a classe empresarial.
1: E de voltar outra vez a lhe interromper, peço imensas desculpas. Temos alguém em linha. Muito bom dia.
7: Muito bom dia. Aqui fala o Forte Antônio Comis, a partir de Boane, Belo Horizonte.
1: Sim, senhor Comis, por favor.
7: Sim. A minha preocupação é, nós vivemos com os vários tempos de coisa da guerra, de coisa do Itafejano, sofremos muito. Mas como é que não acaba aquele coisa do Cabo Delgado? Porque, ei, estamos cansados. Primeiro de acabar, porque isso aí é por hora que são organizadas as estruturas, mas isso aqui é como levar um pouco, porque depois disso, não, antes que saia aqueles insurgentes, o ano vai se fazer daí. Lava o povo, depois vai de novo, entra numa topa. Muito obrigado. Era essa a minha palavra. Tchau.
1: Muito obrigado pela sua participação.
5: Exato. Temos recebido apoio de várias formas, mas para além dos apoios, a classe empresarial está vindo sofrendo demais por causa das vias de acesso.
1: Correto. Vou voltar a interromper, peço imensas desculpas, temos alguém em linha. Muito bom dia.
8: Bom dia.
1: Sim, com quem falamos?
8: Castelo, sim.
1: Desculpe, não percebemos o nome.
8: Castelo.
1: Castelo.
8: Certo.
1: Por favor, já está a participar.
8: Sim. Eu gostaria de saber o que está sendo feito para a classe de segurança, aqueles policiais que estavam ali naquela zona, e sofreu alguns danos. E o que é que está sendo feito para ajudar essa classe?
1: É tudo?
8: Esse é o primeiro aspecto.
1: Sim.
8: Segundo aspecto, o que o governo está a planificar para terminar com essa guerra? Porque a guerra começou há muito tempo, já faz muito tempo. Será que até agora o governo está preparado para terminar com essa guerra?
1: É tudo?
8: É tudo para mim.
1: Muito obrigado pela participação. Sim, senhor Miguel. Espero que não voltemos a interrompê-lo.
5: Mais uma vez, obrigado. Estava dizendo, a classe empresarial, neste preciso momento, está degradando-se cada vez mais por causa das vias de acesso. Quando nós esperávamos ouvir da reconstrução de Cabo Delgado, a primeira coisa que estaríamos aqui a discutir era as vias de acesso em Cabo Delgado. Este é um fenômeno, é uma cobra de sete cabeças, que nós achamos que a província está totalmente abandonada. A partir dos nossos parceiros que reconstruem a província, as agências internacionais ou os nacionais, através da ADIN, poderia haver uma linha que pudesse reabilitar ou fazer na totalidade as nossas estradas. Mas o que nos aparece são coisas de coesão social, que talvez, a partir dos colegas, tenhamos que melhorar. A classe empresarial agradece porque tem recebido apoios da Conecta Negócio, que é parte do ADIN. Temos o FIDEL, que é o governo, mas também por nós próprios temos capital, apesar que o terrorismo esteja a desmascarar ou esteja a nos desgraçar na sua amplitude.
1: Muito obrigado. Tenho alguém em linha. Muito bom dia.
9: Bom dia.
1: Sim. Com quem falamos?
9: Aqui é no Cicerudo de Momba.
1: Sim. Estamos a pedir que reduza o volume do seu receptor, por favor.
9: Como?
1: Estamos a pedir que reduza o volume do seu receptor.
9: Ah, ok. Já?
1: Então, já está a participar.
9: Eu gostaria de perguntar a nós como jovens, né? De 2017 só estamos a ouvir sobre a queda do Cabo Delgado. E nós gostaríamos de saber que ainda não foram encontrados os patrocinadores dessa guerra.
1: É tudo?
9: Porque não é possível, não, ainda não termina, porque não é possível, todos os anos estamos a ouvir a mesma coisa, até já está a nos matar só de sermos militares, porque evitamos ser militares, entramos em campo de casa e sermos mortos. E por isso nós acabamos ficando sentados nas nossas casas, sem nada a fazer, enquanto tem vacas para sermos militares, com esse método de sermos militares, vamos lançar em campo de casa e seremos mortos.
1: É tudo?
9: Ah.
1: Muito obrigado pela sua participação. Vamos voltar à Mocimboa da Praia. Senhor administrador, só para recordarmos o que havíamos colocado como questão, há famílias que já retornaram, mas não encontraram suas casas, seus meios de trabalho. Como é que estão a reconstruir suas vidas, senhor administrador de Mocimboa da Praia?
10: Bom, as famílias, algumas estão tentando recuperar pouco a pouco, mas também tivemos algum apoio do PNUD, que melhorou algumas casas na vila de algumas famílias. O grosso ou fez qualquer coisa de uma parede que restou, ou então, não é vergonha, fazer qualquer coisa como se fosse uma capoeira ou um curral, assim. Temos pessoas que vivem nessas condições por não ter recursos. Como nós sempre explicamos, que a vila de Mocimboa da Praia foi erguida com dinheiro da venda da produção do arroz. E nós estamos, a população nos pede apoio, pelo menos lavrar algumas áreas para elas poder produzir o arroz. Ainda não encontramos alguma ajuda nesse sentido. Mas a vida está a andar.
1: Muito obrigado, senhor administrador. Senhor presidente do FOCAD, como que o FOCAD participa no processo de reconstrução da província de Cabo Delgado? Mas antes, vamos atender alguém que está em linha. Muito bom dia.
11: Alô?
1: Está sim, muito bom dia.
11: Sim, muito bom dia, senhor jornalista. Bom dia aos nossos convidados. Daqui fala o senhor Dixon Gulamanda Kubula, distrito DER, província da Zambésia. Ah, eu tenho uma questão. A questão é, há um nosso convidado que diz que 25 obras já foram concluídas. Agora, a questão é, quantas obras estão a faltar? A segunda questão, essas obras foram os critérios, são nacionais ou são dos países estrangeiros? Obrigado. Dixon Gulamanda Kubula DER, província da Zambésia.
1: Muito obrigado, senhor Kubula. A partir de... Já tinha colocado a questão ao senhor presidente do FOCAD, como é que esta organização participa no processo de reconstrução da província?
12: Bom, nós participamos no processo de reconstrução da província em vários setores. O primeiro, por exemplo, já foi dito pelo senhor Nocifo aqui, nós estamos a implementar o projeto do RAIS ESP, com apoio da PNUD. Temos lá 6 organizações da sociedade civil.
1: Vou lhe interromper mais uma vez mais, porque temos alguém em linha. Muito bom dia. Tá sim, bom dia.
13: Bom dia, bom dia, bom dia.
1: Sim, com quem estamos a falar? De onde é que nos está a falar?
13: Sou eu, Amaral, aqui do município de Fure, na Aldeia Melodia.
1: Bom, lamentavelmente teremos que interromper esta ligação porque não é tão audível. Sim, continue, por favor.
12: Sim, dizíamos nós que o Fórum das Organizações da Sociedade Civil participa deste processo de reconstrução de várias formas. Uma delas é a partir de apoio ou dando seguimento às ações dos nossos parceiros. Mencionava aqui a PNUD, que no âmbito da implementação do RISE SP, temos lá algumas organizações da sociedade civil que vão participar da reabilitação de algumas infraestruturas já ao nível de dois distritos. Estamos a falar de Anquabe e também do distrito de Palma. Mais do que isso, nós temos vários projetos de coesão social, de construção também de infraestrutura, como dissemos, que temos vindo a realizar com apoio da União Europeia. A USAID saiu, sim, mas foi fazendo um trabalho, a própria UNOPS, o próprio ADIN. Então, são esses parceiros que nós temos que vão levando a cabo as ações ao nível da província e com o nosso saber e contribuições das nossas comunidades, vamos reerguendo a nossa província. Obrigado.
1: ADIN passará a gerir diretamente os programas e projetos atinentes ao desenvolvimento integrado do Norte. O que vai significar essa mudança de paradigma no que a reconstrução de Cabo Delgado diz respeito? O senhor é Nocif Magaia.
0: Significa em muito rapidamente uma assunção de uma maior responsabilidade na execução dos programas de reconstrução. Penso que já houve tempo para aprendizagem, já houve tempo para capacitar melhor a organização, já houve também um ajustamento do mandato da ADIN, no sentido de fazer a mobilização, a coordenação de todos os mecanismos de implementação de programas de desenvolvimento na região, mas também significa que o papel da ADIN de melhorar, ampliar a nossa capacidade de ser mais eficiente na utilização de recursos que tendem a ser cada vez mais escassos, pode ser um indicador de que vamos ter resultados melhores do que antes. Eu gostaria de fazer algum comentário sobre algumas questões que foram bem colocadas, né, sobre o impacto que deve ter o investimento nas estradas, nas vias de acesso, basicamente infraestruturas, né? De facto, há um investimento nesse sentido. A estrada Negumano-Moeda está dentro dos esforços de reconstrução. Foram incluídas lá, são 170 quilômetros e têm financiamento do Banco Africano, mas é parte do processo de reconstrução. Ainda neste contexto, a ADIN está a mobilizar e concentrar equipamento de reabilitação e construção de estradas que vão ser disponibilizados para os governos distritais, municipais, para executarem esse tipo de intervenções. Há uma pergunta também bem colocada que tem a ver com como é que o setor privado, a sociedade civil, as populações, como é que lidam com a situação da reconstrução. Os nossos programas todos têm como objetivo facilitar essa adaptação, tanto nos locais de chegada para deslocados.
1: Desculpe,
0: internos.
1: Chefe, vou lhe interromper porque temos alguém em linha. Muito bom dia.
14: Estou sim, bom dia.
1: Sim.
14: Aqui é Marcos, na cidade de Nampula.
1: Sim, senhor Marcos, já está a participar.
14: Sim. Eu gostaria de dizer assim, tenho uma solução. A minha solução é, eu acho que o governo deveria calar com assuntos de terroristas em Cabo Delgado. Porque desde 2017 até hoje, o argumento é o mesmo. Terrorista, terrorista e os terroristas... Até agora não ouvimos nenhuma solução acerca de quem patrocina.
1: É tudo? Parece que já cortou-se, portanto, a linha. Sim, chefe.
0: Sim, e portanto, nós temos estado a trabalhar com o setor privado, com a sociedade civil. Não só em promover coesão social, que é extremamente importante, porque enquanto tivermos déficits de capital social, enquanto tivermos déficits de confiança, enquanto tivermos problemas em lidar com reconciliação, com coesão dentro das nossas comunidades, nós vamos ter dificuldades de lidar com o extremismo violento. Mas as linhas de financiamento, de apoio ao setor privado, têm sido várias. Através do Conecta, nós, de facto, colocamos quase 300 milhões de meticais na mão do setor privado para se... reinventar depois da crise que eclodiu em 2017. Mas temos estado também a apoiar o setor privado de diferentes formas. Todos os hubs que nós estamos a criar em Anquaba, em Montepuez, em Balama, em Afunja, são todos para deixar o setor privado ocupar e ter um contexto mais ou menos previsível, seguro, para investir. E estamos a apoiar em várias linhas. Também já houve uma linha de apoio ao setor privado logo no início do processo de reconstrução, com 30, 40 milhões de meticais, e usamos empresas de microcrédito do setor financeiro local para transferir recursos para o setor privado localmente. Portanto, todos estes programas, tanto RISE, tanto Moss Community, tem nas suas linhas de intervenção kits e linhas de financiamento sem retorno, portanto, grande, que o nosso setor privado está a ser beneficiado. Portanto, se lembrar, por exemplo, que o projeto de recuperação da crise do Norte entregou 52 barcos e artes de pesca, então nós estamos a revitalizar o setor pesqueiro e estamos a conseguir fazer com que a importação de pescado temos que reduzir essa importação através do retorno dos nossos pescadores à faina.
1: Muito obrigado. Anquab, como nos referimos anteriormente, é um dos distritos que acolheu o maior número de deslocados. E, como eu dizia, a reconstrução de Cabo Delgado vai para além da reabilitação dos edifícios. Deve ser vista também e, sobretudo, na componente social. Qual é a vida dos deslocados nos centros de reassentamento de Marrocane, em Cume, como o senhor administrador aqui se referiu, na perspectiva da reconstrução de Cabo Delgado? O senhor é administrador. Mas antes, vamos... alguém está em linha, vamos atender a ele. Muito bom dia. Está sim, bom dia. Parece que não está em linha. Por favor, senhor administrador.
15: Muito obrigado. Queríamos era dizer que a vida dos nossos reassentados ao nível dos nossos centros tem sido desafiador no dia a dia, sobretudo quando estas comunidades ainda entendem que nos centros de assentamento o governo tem que continuar a dar todo o tipo de assistência. E o que nós temos vindo a fazer é tentar mudança de comportamentos.
1: Vou lhe interromper, senhor administrador, porque temos alguém em linha. Bom dia.
16: Bom dia.
1: Sim.
16: Sim, chamo o senhor Uber Manoel Sadalice, estou a falar aqui de Maputo.
1: Sim.
16: Sim, eu queria comentar sobre Cabo Delegado. O senhor Afonso Jacama, falecido da Renamo, tinha falado que podia oferecer-se, poder combater esses terroristas que estão a dar de fazer, estão a matar a população aí. Mas o governo, depois, a sua vez, negou. Agora, veja, até agora não acaba.
1: É tudo?
16: Já vi.
1: Sim, senhor administrador.
16: Agora, até agora não se consegue combater.
1: Ah, está em mim, desculpa.
16: Eu tinha essa opinião. Muito obrigado.
1: Muito obrigado, senhor Uber, por ter participado. Sim.
15: Que esta questão de mudança de comportamento por parte das nossas populações é o que temos vindo a incutir no dia a dia, porque dentro deste processo, ao nível do governo, o que fizemos foi atribuir terras para que essas populações pudessem produzir a sua própria comida e foram dados, portanto, espaços para construírem as suas habitações, mas que alguns conseguiram fazer algumas infraestruturas, mas há outros que nem por isso têm conseguido ter resultados muito impactantes na, portanto, campanha agrícola. Mas no meio de tudo isso, é preciso efetivamente também percebermos que aquilo que é a mudança, deve haver alguma mudança de assistência ao nível desses nossos deslocados, porque, como muito bem dizia o Sr. Miguel no início, nós estamos há mais de 8 anos deste conflito. Não temos que continuar a dar às nossas comunidades tendas, esteiras, estar a incuti-los que continuem a cobrir as suas habitações com sacos. É preciso que haja uma mudança sobre a política de assistência. Temos que começar a dar às nossas comunidades chapas, porque a maior parte dessas comunidades já não está com pretensão de voltar às suas zonas de origem. Então é preciso que comecemos, ao nível de cada centro, trazer aquele modelo de construção que nós fizemos em Marrocane. E este é um dos aspectos que as nossas populações têm vindo e a população deslocada a nos questionar. Porque é que houve assistência condigna para uns e para outros nem parece, nem por isso. Então, o que temos vindo a dizer aos nossos parceiros é no sentido de começarmos a mudar esta maneira de assistência, de continuarmos a pensar que as nossas comunidades devem continuar a ser assistidas 8 anos depois com lonas, serem assistidas com esteiras. É preciso nós começarmos a dar uma assistência de quem realmente está a recomeçar com a vida. É preciso pensarmos que é preciso darmos kits, não é? Kits de insumos agrícolas para que a própria população comece a produzir, porque não vamos conseguir continuar a dar comida todos os dias. Então, temos que dar insumos, temos que dar, portanto, alguns equipamentos para que eles possam produzir a sua própria comida. Então, tem sido difícil, mas que o governo tem continuado a dar todo o tipo de assistência a partir do INGD e parceiros que têm vindo a trabalhar ao nível das nossas comunidades. Não menos importante, nós temos centros que, para encontrarem uma escola dista muito, alguma distância. E as crianças, para saírem desses centros para encontrar uma escola, acaba sendo desafiador. Daí que temos vindo a trabalhar também com os nossos parceiros, no sentido que cada centro, pelo menos, possamos construir duas salas de aula, pelo menos as classes iniciais possam ser, portanto, assistidas localmente ao nível dos centros. Estamos a conseguir dar este resultado, mas há outros centros que nem por isso estamos a conseguir, mas que há necessidade efetivamente de darmos essa assistência, assim como também pudermos provermos água a esses mesmos centros e formarmos APs ao nível dos centros para que, em caso de alguma doença emergente, possa começar a ser assistida localmente.
1: Muito obrigado. Senhor Nocifo, há muitas organizações ao nível da província de Cabo Delgado, em nome da assistência humanitária, enfim, há ações de reconstrução da província de Cabo Delgado. Essas organizações, qual a relação que existe entre essas organizações e a DIN? Ou cada uma vai aonde e faz o que quiser?
0: Muito obrigado. Elas reportam sempre à DIN e ao INGD. O INGD coordena as operações de caráter humanitário, assistência humanitária, e nós coordenamos operações de desenvolvimento. Essas organizações, portanto, reportam às duas entidades e, em suma, reportam ao governo, todas. A eficiência na implementação de projetos é algo que nos testa como instituições de fazer o acompanhamento. Mas é preciso insistir na ideia de que todas as organizações da sociedade civil são bem-vindas para este trabalho enorme de consciencialização contra o extremismo violento. Todas as organizações da sociedade civil demonstram uma certa disponibilidade, voluntariado, portanto, para empenharem-se, contribuírem para reduzir a nossa vulnerabilidade e participar no processo de desenvolvimento. Se me permitir, eu gostaria de fazer só um pequeno comentário ao meu amigo de DER, o Dixon. Na verdade, não há obras ou infraestruturas que estivessem tecnicamente em falta. O que nós temos é revisão dos programas que temos e reorientação dos recursos para novas prioridades em função dos casos de instabilidade, por exemplo, que temos em alguma região em que deveríamos implementar uma determinada ação. Por exemplo, Macomia e Kisanga tem sido um pouco difícil levar a cabo as construções que estavam planificadas e, portanto, no quadro do projeto de recuperação da crise do Norte, foi revisto e reorientado. Mas também há casos de retorno de deslocados internos que tornam aquele investimento no centro de acolhimento, no centro de deslocados, torna esse investimento desnecessário, porque as pessoas abandonam o centro de deslocados. Há também vulnerabilidades em relação a eventos climáticos que também podem conduzir a uma decisão de reorientar esse investimento. O mais importante é que o nosso inimigo continua um e único, que é a instabilidade provocada por este movimento extremismo que está a desestabilizar e inviabilizar ou reduzir o impacto daquilo que está a ser feito no quadro da reconstrução. E deixa uma aparência de que não está a acontecer nada, porque os desafios tendem a crescer na medida em que há novas regiões em que emergem novos problemas. Esse trabalho de reconstrução continua um desafio para todos nós e achamos que quanto mais encontrarmos uma plataforma comum de discussão e alinhamento, nós vamos ter melhor entendimento, melhor percepção sobre os assuntos e vamos ter, certamente, uma melhor preparação para lidar com o fenómeno que estamos a enfrentar. Muito obrigado.
1: Obrigado. Sr. Gerson, como é que olha essa questão da colaboração entre as várias organizações, entre elas, portanto, entre si, essas organizações, e elas, e a ADIN, e várias entidades governamentais, aquelas organizações que intervêm no processo de gestão da crise humanitária?
12: Bom, nós como... dissemos inicialmente que o FOCADO é uma plataforma das organizações da sociedade civil que coordena as atividades dentro das próprias organizações e também é o elo de ligação entre o governo e as organizações da sociedade civil. Então, olhando para esta questão que nos coloca, eu tenho dito que esta relação, esta colaboração ainda é saudável e vamos dizer que é um bom casamento, assim, literalmente, porque são organizações membros do FOCAD que estão no terreno, interagem com as organizações como o INGD, para aqueles que estão na componente humanitária e aqueles que estão na componente de desenvolvimento. Antes tinham estas agências das Nações Unidas com quem eles trabalhavam, mas agora estamos a trabalhar de forma eficaz com a Agência de Desenvolvimento Integral do Norte. Então, de certa forma, podemos ter uma e outra coisa que possa não correr bem, mas isso é normal num processo de aprendizagem, de execução. Mas nós, como FOCAD, coordenamos com esses atores e pensamos nós que estamos num bom caminho e existem desafios também, que é esta de coordenação. Mesmo nós, como organização da sociedade civil, quando vamos ao distrito, por vezes, por nosso lapso ou lapso do não entendimento daquilo que nós vamos fazer, então tem tido uma má comunicação, mas de certa forma é sempre para melhorar o nosso trabalho ao nível das comunidades e também com a interação com entidades governamentais. É isso. Muito obrigado.
1: Em Mocima da Praia, Palma e noutros distritos, antes da guerra, havia agentes económicos no ramo de hotelaria e turismo e outras áreas. Já retornaram para os distritos, senhor administrador de Mocima da Praia?
17: Bom, cá em Mocima da Praia, temos ainda algumas estâncias turísticas que não estão a funcionar. Foram destruídas. Temos alguma resiliência de alguns empresários desse ramo que estão também a recompor e estão a servir.
1: E qual é o ponto de situação em Palma, senhora secretária permanente?
3: Para Palma, já retornaram quase 80%. Alguns estão a reerguer os seus estabelecimentos, mas ainda continua com o desafio. Nem todos têm a oportunidade. Como eu dizia a priori, que os terroristas, quando entraram, desgraçaram quase a todos. Os agentes econômicos, os empresários, também foram alvo. Estamos ali com a Marula, já retornou. Palma Village, Palma Residence. Mas está ali um grande empresário, o senhor Divá, o proprietário do hotel Palma Inn, que até então não está a conseguir reconstruir. E os outros estão, pouco a pouco, retornando ao distrito. Obrigado.
1: Esse processo de reconstrução, o senhor administrador de Mocima da Praia, os governos locais são consultados e são comunicados? Como é que se articula ali localmente o governo ou as várias organizações que intervêm, os vários atores que intervêm nesse processo de reconstrução? Ou só vêem os governos, só vêem as coisas a acontecer?
18: Bom, nós primeiro somos comunicados pelo parceiro, porque depois eles apresentam-se e nos comunicam tal e o outro edifício vai ser intervencionado, já tem o empreiteiro. E as últimas considerações que falamos a respeito disso, porque nós, no princípio, pedimos que fossem inclusos os pequenos empreiteiros que temos aqui, ou seja, o conteúdo local, para não se sentir excluído deste processo, porque eles precisam dessas oportunidades para poderem também capitalizar as suas pequenas empresas. Houve alguma questão que prendia-se por qualidade de técnicos, engenheiros e por aí. Então, nós dissemos engenheiro, não é possível, porque são empresas pequenas. Mas quero crer que este sonho já está de volta. Queremos acreditar que as próximas oportunidades, as empresas de Mocimboa da Praia vão poder concorrer. Portanto, é isso.
1: Muito obrigado, Sr. Administrador. Estamos a menos de 10 minutos para o término deste programa. Senhor Administrador de Anquabe, sem esperar que, por ações dos governos provincial e central, os governos distritais têm se desdobrado na angariação de fundos para obras de reabilitação de pequena monta, por exemplo?
15: Nós, efetivamente, como governos e os distritos, não esperamos apenas os outros níveis que possam trazer intervenções ao nível dos distritos. Temos efetivamente nos desdobrado no sentido de fazermos algumas intervenções face à realidade local, com parceiros locais. Entretanto, os últimos tempos, como se sabe, tem sido difícil as questões orçamentais, o que de certa maneira fica desafiador para que nós possamos fazer valer aquilo que são as nossas intenções em termos de intervenções ao nível do distrito. Razão pela qual, tal como dizia o colega do distrito de Mocimboa da Praia, a nossa abordagem é que quando há estas oportunidades, porque ao nível local contamos com agentes econômicos locais que temos vindo a trabalhar, e quando aparecem oportunidades do género, possam também ser dadas as oportunidades a esses agentes locais ao nível do nosso distrito. Razão pela qual, aproveitando a chega, nós esperamos que dentro dos dois programas, tanto o RISE assim como o MOS Community, possam efetivamente ser envolvidos de maneira ativa e de decisão os governos do distrito, para que não seja mais um projeto tal como vimos no âmbito das implementações do projeto do MOS Norte e o NOPS, em que os governos dos distritos eram apenas aqueles que iam para testemunhar o lançamento e depois todo quanto é um programa, não participavam, mesmo a monitoria era difícil, Esperamos que esses dois projetos possam mudar o paradigma e possam trazer efetivamente aquilo que são as competências territoriais, aquilo que são também as perspectivas de intervenção ao nível também dos nossos agentes econômicos ao nível local.
1: Muito obrigado. Senhor do CEP, senhor Miguel, está satisfeito com o nível de recuperação ou reintegração dos agentes econômicos da província de Cabo Delgado?
5: É um processo. Estar satisfeito, sim, porque nós até nessa altura precisamos de segurança, mas contudo acreditamos nas nossas entidades. Obrigado.
1: Muito obrigado. Volto ao senhor Nocifo Magaia. Dos distritos afetados pelo terrorismo, qual é ou quais são aqueles que merecem mais atenção em termos de ações de reconstrução?
0: Todos. O programa de reconstrução praticamente estava a ser desenvolvido em todos os distritos, com exceção de 4. Pemba, Ibo, Mekufi e Moeda. Quando iniciou o programa de reconstrução, tinham sido definidos 5 distritos: Palma, Mocimba da Praia, Moidumbe, Macomia e Kisanga, que eram os distritos mais afetados e continuam a ser diretamente. Mas chegou-se à conclusão, depois de alguns anos de implementação, que era necessário abrir caminho para intervenções em outras regiões. Foi quando, por exemplo, o projeto de recuperação da crise do Norte teve a segunda fase e incluiu os distritos do Sul. Quando introduzimos o programa de estabilização, incluímos Nangad, que também não estava na primeira matriz de trabalho. Portanto, todos os distritos são afetados direta ou indiretamente por este fenómeno. É preciso dizer o seguinte: reconstrução é um processo longo, é maratona, não é corrida de velocidade. Não é? Reconstrução requer paciência e otimização no uso de recursos. Se nós conseguirmos incutir nas pessoas a ideia de participar no processo, a ideia de se identificar com o processo, a ideia de que resiliência não é um conceito vazio, nós precisamos de construir isso ao longo das nossas comunidades, nós vamos conseguir atrair investimento, nós vamos conseguir inverter o sentido dos nossos indicadores económicos.
1: Muito obrigado. Vamos à Mocimba da Praia, estamos mesmo a fechar para algumas considerações e últimas. Senhor Administrador, o que é que tem a dizer?
19: Muito obrigado. Primeiro, agradecer esta oportunidade e dizer que Mocimba da Praia, nós ainda precisamos de toda a ajuda, sobretudo no empoderamento e na produção de alimentos da nossa população.
1: Muito obrigado, senhora secretária permanente. Últimas palavras, por favor.
3: Muito obrigada. Quero aqui agradecer pela oportunidade, em nome da população do Distrito de Palma. Quero dizer que ainda temos desafios. Palma precisa de mais
1: muito
3: apoio.
1: Muito obrigado, porque já não temos tempo mesmo. Senhor Administrador de Anquam.
15: Muito obrigado. Nós damos nota positiva ao programa passado de reconstrução de Cabo Delgado. É preciso olharmos o que falhamos neste programa para que, efetivamente, possamos, dos novos programas, fazer melhor. Muito obrigado.
1: Muito, para despedirmos.
12: Muito obrigado. Queremos aqui deixar a garantia de que vamos continuar a trabalhar para as nossas comunidades e vamos articular com os governos do distrito, provincial e as agências que colaboram para o desenvolvimento da província.
5: Muito obrigado. O CEP está preparado para trazer à mesa prato para todos.

0: Vamos às notícias já esta hora apresentadas por Ernesto Chaluk. Bom dia.
1: Olga da Glória, ouvinte, uma vez mais, bom dia. O projeto Rovuma LNG, liderado pela ExxonMobil na área 4, em Cabo Delgado, poderá acrescentar 11 mil milhões de dólares em média anualmente ao Produto Interno Bruto de Moçambique. O facto consta de um estudo macroeconómico divulgado esta sexta-feira em Maputo pelo Standard Bank. O administrador delegado do Standard Bank, Bernardo Aparício, indicou que a pesquisa projeta uma contribuição anual de 9 mil milhões de dólares para a balança de pagamentos de Moçambique, um aumento de 21% no rendimento médio das famílias.
2: Este é um volume de recursos que, com uma boa capacidade de governação, pode alterar de forma estrutural a capacidade do país de investir em infraestruturas, estradas, energias, portos, sistemas de água, saneamento, escolas, hospitais, mas é também a oportunidade de reforçar a sustentabilidade da dívida pública e aumentar a margem de manobra para políticas sociais que protejam os mais vulneráveis. O projeto pode contribuir para reduzir os déficits externos, fortalecer as reservas internacionais e dar mais resiliência ao metical perante choques externos.
1: Bernardo Aparício falava esta sexta-feira em Maputo no lançamento do estudo do impacto macroeconómico do projeto Rovuma LNG. O governo desmente informações postas a circular, dando conta que o executivo está em negociações com as gasolineiras para um novo reajuste nos preços dos combustíveis. O porta-voz do governo explicou que o reajuste dos preços dos combustíveis depende do mercado internacional. Inocêncio Impissa recordou que existe uma entidade nacional que regula o setor e mensalmente se pronuncia sobre o comportamento dos preços dos combustíveis.
3: Pelo menos ao nível do governo ainda não chegou. Pode estar a ser lá ao nível das equipas, mas nada que esteja ainda no domínio do governo e não sabemos quais são os termos dessa discussão. Porque o que o Presidente da República tem estado a comunicar, que é o único comando que nós observamos, é que em função do que ocorre lá fora, em função dos condicionalismos impostos para termos os combustíveis em Moçambique, são esses que deverão definir a fórmula de trabalho aqui interna. E todos também sabemos que mensalmente a autoridade reguladora da energia pronuncia-se pelo menos uma vez por mês sobre a questão dos aumentos. Agora, não sei onde é que vem esta ideia de se pronunciar duas vezes e com quem está a fazê-lo. O governo ainda não tem o domínio desta informação.
1: O porta-voz do governo falava esta sexta-feira em Maputo em conferência de imprensa sobre atividades do executivo. Moçambique poderá importar semente agrícola diversa para fazer face ao déficit destes insumos na próxima campanha agrária. A informação foi avançada esta sexta-feira em Nicodala pelo ministro da Agricultura, Ambiente e Pescas no prosseguimento da sua visita de trabalho à província da Zambésia. Roberto Albino diz que a medida visa responder as projeções do incremento da produção e produtividade que se pretende alcançar na campanha agrária 2026-2027 no país. Segundo o ministro da Agricultura, Ambiente e Pescas, já decorrem ações visando assegurar a importação de sementes no país.
4: Temos que reconhecer que, para o nível do desafio que queremos enfrentar já a partir desta campanha, a disponibilidade de semente no país não vai ser suficiente. Teremos que contar com alguma importação, por isso que estamos a discutir também com o Instituto de Investigação e com a Direção Nacional de Sanidade e Biossegurança, para que, de uma forma muito excepcional e controlada, possamos autorizar a importação de semente, que nos permita, com a nossa semente, juntarmos e podemos fazer uma campanha robusta. Isso está já sendo feito e estamos também a trabalhar com o setor privado no sentido de identificar quem são os provedores dessa semente importada.
1: Ministro da Agricultura, Ambiente e Pescas, Roberto Albino. A ministra sul-africana de Defesa, Angie Motshekga, descarta a mobilização das Forças Armadas para as manifestações anti-imigrantes convocadas para o próximo dia 30 de junho. Correspondente Eduardo Figurão.
5: Muitas organizações da sociedade civil, com destaque para o movimento March and March, por meio das redes sociais, têm vindo a anunciar o 30 de junho como data limite de presença de estrangeiros indocumentados na África do Sul. Estão a mobilizar os

0: sul-africanos para participar nas marchas programadas para esse dia, alegadamente para forçar o governo a endurecer as leis de imigração. Angie Motserra voltou a explicar que as manifestações são um direito constitucional. No entanto, alerta que elas devem ocorrer em ambiente pacífico. Apesar de receios de que as manifestações, convocadas para 30 de junho, possam desembocar em violência, a ministra Angie Motserra diz não haver necessidade de envolver os militares. Rádio Moçambique, Eduardo Figurão, Joanesburgo.
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1: 11 horas e 8 minutos e meio, vamos ao espaço para o desporto, o Inhamban em movimento.
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3: Amigo ouvinte, bom dia, seja bem-vindo ao Inhambane em Movimento, última edição do mês de maio de 2026. O governador de Inhambane, Francisco Pagula, diz que o seu executivo já está a criar todas as condições para que as seleções da província tenham um bom desempenho na fase nacional dos Jogos Desportivos Escolares. Em Umuina, a delegação aos Jogos Desportivos Escolares foi recebida ainda esta sexta-feira com pompa e circunstância. Em Vilanculo, abre hoje a segunda jornada da Liga dos Campeões em futebol recreativo. São estes os assuntos que vão ser desenvolvidos nesta edição, neste simultâneo emissor provincial de Inhambane RM Desporto, durante cerca de uma hora. Receba as saudações de Idrácio Macondela na apresentação e Luiz Batista na sonorização. Ótima escuta.

0: Depois desta saudação musical, vamos aos assuntos preparados para esta edição do Inhambane em Movimento. O governador de Inhambane, Francisco Pagula, diz que o seu executivo está a criar todas as condições para que as seleções da província tenham um bom desempenho nos Jogos Desportivos Escolares, fase nacional. Francisco Pagula falava esta sexta-feira no encerramento da fase provincial da 16ª edição dos Jogos Desportivos Escolares. Francisco Pagula diz que a província de Inhambane deve trabalhar no sentido de ocupar lugares cimeiros neste festival que terá lugar aqui na terra da boa gente.
1: Queremos, antes de mais, endereçar os nossos parabéns aos 14 distritos da nossa província que estiveram envolvidos durante esses 5 anos na realização da fase provincial dos Jogos Desportivos Escolares ao nível da nossa província. Queremos endereçar de forma especial os nossos parabéns a todos aqueles que sagraram-se campeões nesta edição dos Jogos Escolares de fase provincial. Mas também queremos desafiar a todos aqueles que serão selecionados para a fase nacional que dê tudo de vocês para que Inhambane pela primeira vez possa se traduzir no campeão nacional dos Jogos Desportivos Escolares. Estamos cientes das dificuldades que abraçaram, que enfrentaram a quando da realização desta fase provincial, mas como Executivo Provincial já estamos a trabalhar juntamente com os nossos parceiros para criarmos todas as condições necessárias para que a nossa seleção, as nossas seleções em diferentes modalidades tenham condições mínimas aceites para que dignamente possam representar a nossa província. Como todos sabem, a província de Inhambane vai acolher a próxima edição dos Jogos Escolares de agosto a setembro do ano em curso e nós, como província de Inhambane, já estamos a trabalhar conjuntamente com o Ministério da Educação, com o nosso Governo Central, para podermos prover todas as condições necessárias a mais de 2.500 crianças que vão visitar a nossa província de Inhambane. Queremos que olhem para o desporto escolar não só como um momento de recreação, mas também como uma aposta do futuro, como uma aposta no encontro dos futuros Jenny Catamos, futuras Clarices Machanguanes, entre outras referências do desporto nacional, como é o caso também da Lourdes Mutola, Tico Tico, entre outros. Quando estiverem a praticar o desporto, não encontrem no desporto só a recreação, mas encontrem no desporto uma forma de ser, uma forma de estar e uma forma de transmitir a união e coesão que caracteriza a população da província de Inhambane. Queremos desejar a todos que vieram de longe, de diferentes distritos, para que possam fazer uma boa viagem e que encontrem as vossas famílias saudáveis e, acima de tudo, que iniciem na segunda-feira um novo trimestre repleto de sabedoria e de muito conhecimento.
0: Governador de Inhambane, Francisco Pagula, esta sexta-feira, no encerramento da fase provincial dos Jogos Desportivos Escolares, na sua 16ª edição. Em Umuina, a delegação aos Jogos Desportivos Escolares foi recebida ainda esta sexta-feira com pompa e circunstância. Danilson Nyakula.
2: Bom dia, Idrácio Macundel e ouvinte que acompanha o Inhambane em Movimento. A delegação distrital de Umuina, que participou nos Jogos Escolares da fase provincial, realizados nas cidades de Inhambane e Maxixe, foi calorosamente recebida e ovacionada pelo governo distrital e encarregados de educação em reconhecimento pelo empenho e pelos resultados alcançados durante a competição. Os atletas e a equipa técnica regressaram ao distrito na noite desta sexta-feira, tendo recebidos com cânticos, danças e manifestações de alegria. A recepção refletiu a satisfação da população e das autoridades locais pelos resultados obtidos pelas modalidades que representaram o Mini. Nos jogos tradicionais, o distrito conquistou o primeiro lugar. No basquetebol feminino, o Mini alcançou a segunda posição, enquanto a equipa masculina terminou a competição em terceiro lugar. Os lugares deixaram satisfeito o governo distrital. Na sua reação, O administrador de Umuini, Mogen Candeiro, destacou que os atletas corresponderam às expectativas e honraram o compromisso assumido antes da partida ao garantirem lugares de destaque na competição.
3: Muito satisfeito. Estou muito emocionado pelo comportamento das crianças que foram apresentar o distrito. Exato. E essas modalidades que também ganharam a segunda fase. Não é fácil. Então queremos saudar todas as crianças e saudar os encarregados também da educação, saudar os treinadores, que são os nossos professores, e todos têm uma saudação especial, que também vamos continuar com este grupo das crianças, para permitir que essa modalidade também avance.
4: A mensagem que deixou antes dos atletas partir para Machis foi acatada e...
3: Eu estou muito satisfeito porque acataram todas as mensagens. As mensagens que nós demos, as orientações, foram aquilo que foram cumprir. Até agora, no regresso, não temos queixa nem sequer uma criança. Atletas, nem sequer uma atleta que tiveram problemas, comportaram-se bem. Para dizer que mesmo se arrancaram para Maputo, também vão se comportar bem. E as crianças bem selecionadas, as crianças que têm os bons treinadores, não sei que, atleta com autoestima. Todas as províncias estarão aqui na Machixe, na nossa província de Inhambane. Significa que é muito gratificante. Queremos verificar que as crianças continuam assim como estão e a próxima vez que vão aprender muita coisa. É aqui que começam a aprender as crianças para serem pessoas capazes de enfrentar os problemas do país, pessoas que gostam de ser direção a dirigir o país. Então, são melhor futuros quadros que temos aqui, que são representar o distrito.
2: Por sua vez, os atletas manifestaram satisfação pelos resultados alcançados e agradeceram o apoio recebido ao longo da preparação e durante a realização dos jogos.
5: Cheio de Ana Maria, o nível de satisfação é enorme, mas o importante é agradecer muito. Ganhamos, estamos em segundo lugar. E as palavras me faltam porque estamos emocionadas.
4: Conseguiram segundo lugar. O que falhou para estar em primeiro lugar?
5: Faltou mais o que, como posso dizer, ânimo. Mas vamos melhorar da próxima, né? Para estarmos em primeiro lugar.
4: Satisfeita? Está na fase nacional?
5: Sim, estou satisfeita. Estou na fase nacional.
4: O que podemos esperar?
5: Garra da próxima e vamos ganhar.
4: Então, primeiro, seu nome e qual foi o segredo para conseguir esse segundo lugar?
6: Yumnash Vambo. O segredo para conseguirmos o segundo lugar, na verdade, foi treino e nós nos empenhamos muito, seguimos orientações do coach, dos coaches nesse caso. Então, se não fosse isso, acredito que não teríamos conseguido o segundo lugar.
4: Uhum. Sim, e com o segundo lugar, está feliz?
6: Estou muito feliz, né? Porque foi uma vitória para nós, representamos o nosso distrito. O segundo lugar foi um lugar no pódio, ganhamos um lugar no pódio e agora vamos participar na Seleção Nacional. Então, estamos muito felizes por isso.
4: Exato. Na Seleção Nacional, o que podemos esperar dessas atletas? Ou é uma das atletas que sai daqui do distrito de Umuini para representar a província de Inhambane em agosto?
6: Na Seleção Nacional, esperamos mais o empenho e muita garra, como disse a colega, muita garra, muito treino, esforço e também ouvirmos os nossos coaches, porque se não for isso, não vamos conseguir, mas iremos sim representar o nosso distrito, iremos voltar de novo com medalhas e com troféu. Exato. Isso,
4: caraca. Qual é o momento que ele marcou nesses jogos escolares?
6: O momento que me marcou? Foi também ter conhecido outros colegas, aprendemos muitas coisas, percebemos que o importante é jogar.
2: A treinadora de basquetebol feminino, Yumina Clementina, mostrou-se feliz pelo desempenho da sua equipa e pelo facto de alguns atletas terem garantido o apuramento para a fase nacional. A treinadora apelou ainda à continuidade do apoio para que a delegação possa alcançar resultados ainda mais positivos na próxima etapa da competição.
7: Estivemos lá onde participamos em 3 jogos, onde era todos contra todos. Infelizmente, nem todos os distritos puderam participar na modalidade de basquetebol feminino, mas com as equipas em que participamos conseguimos vencer dois jogos, onde perdemos somente um contra a equipa de Vilanculos, que foi um jogo muito corrido, muito agarrado, tal como os outros, não irei inferiorizar as outras equipas, porém tivemos uma dedicação muito maior relativamente às outras, por isso conseguimos vencer os dois jogos. O jogo contra Vilanculos, o jogo que nos fez ficar em segundo lugar, pois perdemos, foi um jogo muito corrido, muito agarrado, fizemos de tudo, mas infelizmente no jogo sempre há um vencedor e um perdedor, e nesse jogo em questão ficamos como perdedor. Porém, estou muito grata com as minhas atletas, estou muito grata por ser, fui a única treinadora, e com a minha idade é muito de louvar, isso é. Quero agradeço muito mesmo pelas minhas atletas, e graças a Deus tenho algumas lá que farão parte da seleção nacional. Então, não há muito o que reclamar da fase provincial, foi uma fase muito satisfatória para mim e para todos.
4: Como é que recebeu essa mensagem de ter algumas atletas a passar para outra fase, para representar a província de Inhambane em agosto, na maior festa?
7: E quando eu recebi essa notícia, fiquei muito feliz mesmo. Palavras me faltam para mostrar o quanto fiquei feliz, pois treinamos pouco, não irei mentir, mas o pouco que treinamos foram treinos intensivos, treinos que nos permitiram lá chegar, treinos que com a dedicação de cada atleta, isso é, pois mesmo se o treinador for bom, se o atleta não compensa, assim é, não chegamos lá. Então eu fiquei muito feliz por mim e por elas, pois a fase nacional é uma fase muito importante na vida de qualquer atleta.
4: Que mensagem deixa para as atletas selecionadas para representar a província de Inhambane na fase nacional?
7: Para as atletas que irão representar a fase nacional, eu deixo a mensagem que elas devem ir lá com mais foco que nem na fase provincial, que a fase nacional tem mais competição que a provincial, claramente, pois lá teremos equipas muito mais fortes que a nossa. Pois mesmo que Inhambane tenha basquete, claramente existe províncias com basquete, com nível de basquete, assim, que é muito mais elevado que o nosso, como o caso de Maputo, Beira. Então, eu deixo a mensagem que não desistam, que com persistência, com garra, com atitude e confiança, poderão chegar ao pódio. Então, acho que deixo a mensagem de muita força mesmo.
4: Acredita que os atletas selecionadas vão conseguir os primeiros lugares na fase nacional?
7: Claramente, eu acredito sim, que se porventura elas forem com diminuir a atitude que tiveram na fase provincial, infelizmente não chegarão lá, mas se elevarem o seu nível de basquete, se treinarem em coletivo, e se tivermos mais tempo de treino que da última vez, que foi 2024, eu sei, na verdade, não acho que chegaremos ao local do pódio sim.
4: Que momento lhe marcou nestes jogos escolares?
7: Acho que o momento que mais me marcou foi em saber que algumas das atletas que eu representei, assim vou dizer, que eu lhes dei a ordem, já que foram pré-selecionadas, assim que é, para a fase nacional.
2: Com os resultados alcançados na fase provincial, o Distrito de Umene garantiu a qualificação de atletas para a fase nacional dos Jogos Escolares nas modalidades de basquetebol, jogos tradicionais e atletismo. De Umene para o Inhambane, é Movimento, Danilson Nyakula.
0: Obrigado, Danilson Nyakula. No ar, o Inhambane é Movimento. Vamos a mais uma música. Até breve.
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1: Agora vamos escalar a cidade turística de Vilanculo, onde abre hoje a segunda jornada da Liga dos Campeões em Futebol Recreativo. Castigo Mufume.
2: Saudações de Machaquene, Clube Desportivo de Vilanculo e Taiwan Futebol Clube Espírito Santo. São os dois jogos que abrem este sábado em Vilanculo a segunda jornada da fase de grupos da Superliga dos Campeões em Futebol Recreativo. Os encontros terão lugar no tradicional pelado de Vilanculo. A ronda número 2 da Superliga dos Campeões encerra este domingo com a realização de mais 6 jogos em diversos campos. No campo pelado local, aeroporto, o Futebol Clube joga com o Falcão às 3 horas, às 15 horas. Ngalani Futebol Clube defronta Gamela Futebol Clube. No relevado do Alto Macassa, Atlético Marítimo mede forças com a União Esportiva de Varimba às 3 horas. E quando forem 15 horas, Amigos da Velha Guarda defrontam Green Star. E já no campo de Chibuene, PRM cruza com Chicome Futebol Clube às 3 horas. E às 15 horas haverá cruzamento das formações de Amigos da Bola e Chibuene. Os treinadores de futebol em Vilanculo estão animados com as emoções da Superliga dos Campeões. Matias Chivá e Félio Xixong são os nossos entrevistados.
3: Bem, eu acho que pode-se esperar muito espetáculo. Os prémios são muito aliciantes, os prémios são bons. O patrocinador vai dar equipamento, vai dar valores monetários, vai dar medalhas, né? Até vai premiar individualmente. Então, com esses prémios bons, eu acho que cada jogo vai ser uma final. Todas as equipas irão um jogo preparadas e esperamos nós mostrar um bom espetáculo aos adeptos que aqui virão para nos assistir. Bem, teremos muito futebol. Nós, antes de iniciarmos essa jornada, acabamos perdendo muitos jogadores pilares, né? São jogadores que treinaram, fizeram jogos amigáveis conosco. Mas faltando 3 dias para iniciar o campeonato, abandonaram a equipe. Então eu acho que é um pouco complicado porque preparamos uma equipe que já no campeonato não é a mesma. Tivemos que recorrer a alguns jogadores para poder fechar essas lacunas ali deixadas por esses jogadores. Mas eu acho que é futebol, né? Estamos aqui para competir. Ainda temos mais 5 jogos pela frente, então prometemos melhorar e prometemos ganhar os próximos jogos.
4: Enquanto o campeonato não arranca, a Superliga acaba sendo tábua de salvação.
3: Claro, nós estamos à espera do Recreativo desde janeiro, né? Já estamos em maio, que é o 5º mês. Não dizem nada. E se não fossem esses 3 torneios que vieram nos salvar, eu acho que estaríamos muito mal. Então, são torneios que vêm ajudar. São torneios que vão ocupar, né, as crianças, né, os jogadores, os adeptos também no geral. Então, seria um final de semana, né, que as pessoas estariam talvez em casa ou estariam nas bebedeiras, estariam a fumar, mas agora já iniciou a Liga dos Campeões de Vilanculo, então eu acho que estará aqui cheio, as pessoas estarão aqui para nos assistir. Agora é só convidar as pessoas, provavelmente alguns não tiveram conhecimento nem do arranque desse maravilhoso torneio, mas provavelmente já a partir da próxima semana estará aqui muito cheio, né, dos adeptos para poderem apoiar as suas próprias equipas e ver um grande espetáculo.
5: Eu acho que no grupo onde nós estamos completamente somos justos. As cabeças sérias do grupo, tratando, somos uma das 4 melhores equipes da cidade. Eu acho que temos capital suficiente para aguentar até onde for possível, porque o que a direção pediu foi, no mínimo, chegar às meias finais. O máximo é ganhar o próprio torneio. Eu acho que com a equipe que temos, com as contratações que conseguimos fazer de alguns jogadores que vieram dar mais capital à equipe, eu acho que a gente vai longe. É só uma questão de acreditar que é possível e levar sempre, cada jogo, levar com seriedade e não olhar os adversários e querer medi-los pela palma da mão. O jogo joga-se ali no campo, não se joga na imagem de cada jogador que tu encontras ali. É continuar a trabalhar e sempre respeitando os adversários, porque é um torneio que vai ser difícil jogar com certas equipes. Eu acho que a nossa equipe, ombreando, olhando pelo grupo mais uma vez onde estamos, eu acho que nós somos os cabeças, somos obrigados a ter que ir para outra fase, de caras. Não podemos tentar ir para lá por um puxão de alguém, temos que ir de caras mesmo, somos os melhores daquele grupo. Eu acho que essa Superliga vai dar mais valias, porque o povo de Vilanculo está com sede de futebol. Eu acho que se fosse para ver o recreativo em si, eu acho que já estamos no mês de 6 completamente. Faltam acho que 9 ou 8 dias para terminar o mês. Eu acho que tratasse de um recreativo que sempre organizou, dizem que o recreativo é de recreativo 2026. Eu acho que já não há tempo possível para dizer que há de haver um recreativo de lá para cá. Não sei como é que esse recreativo vai se organizar, mas eu continuo a dizer que essas Champions, esses torneios que a Associação Amigos da Bola tem organizado, vem dando mais vulgor à cidade em si, porque o povo aqui está com sede de futebol. Essa cidade sempre viveu de futebol. Não se justifica que as pessoas estão lá no topo, não olhem para esse lado. A alegria do povo é ir para um campo de futebol a ser futebol. Não há outra alegria que tu vais pôr lá, porque há muita coisa que tiramos os jovens, conseguimos pôr a eles 2, 3 horas fora de certos pensamentos negativos que eles podem ter naquele dia todo que não tem ocupação. Eu acho que esse campeonato vem dar mais vulgor à vila, olha só como está cheio aqui, e sabendo que tem mais 3 campos que estão a jogar, não sabemos em Chibueno como é que está lá no estádio do Municipal, como é que está. De certeza, tem pessoas que estão a assistir lá. Então, eu acho que essa Champions vem trazer qualidade daquilo que é o futebol em si, de recreação a nível de Vilanculo.
4: Espera-se Superliga reunida, olhando para os prêmios que são aliciados.
5: É Superliga reunida, sim. Porque os adversários, sim, que estão noutros grupos também, eu acho que reforçaram o suficiente para poder vencer o próprio torneio. O importante é lutar por aquilo que é o que a direção de cada clube desenhou e ver quem chega lá. Isto é um campeonato de resistência, não é velocidade. Quem aguentar lá vai ganhar o campeonato. Eu sou desejar a sorte a todas as equipes, que o esporte seja sempre uma coisa de alegria e paz.
4: E mesmo assim, amigos, a bola inicia bem, com o pé direito.
5: Eu acho que era esse nosso. O importante era começar com o pé direito. E começar com o pé direito e organizar já a segunda jornada, que é, vamos jogar com mais um adversário acessível. É uma equipe que não tem lá muita qualidade e sempre vamos passar por isso, que a nossa equipe não joga. Quer jogar com os ditos grandes. A nossa equipe só aparece, infelizmente, quando joga com grandes. Nós temos que correr risco de ter ataque cardíaco quando jogamos com essas equipes, porque não é fácil aguentar com as falhas que eles têm com essas equipes pequenas.
4: A festa, Félio, já iniciou. Há uma mensagem ao público de Vilanculo, porque já sabe, esse público andou com sede de futebol.
5: Eu acho que a festa começou, eu acho que é bem-vinda, eu acho que há muita alegria. É aquilo que eu digo, é só ver essa volta toda, as pessoas estão a assistir com o console que tenta puxar, mas estão aqui a tentar. Eu acho que é aquilo, é a festa, vamos à festa, que vença o melhor.
2: Arlindo Muxanga, presidente da comissão organizadora da Superliga, anuncia prêmios aliciantes para os vencedores do certame.
6: Ao promover este torneio, o que se pretende, em primeiro lugar, é oferecer aos praticantes de futebol recreativo mais competições, para que de 1 de janeiro a 31 de dezembro termos futebol. Esse é o grande objetivo. Fazendo isso, estamos a dizer que todo o talento que não tem espaço no futebol profissional, pelo menos está garantido ter futebol de janeiro a dezembro. E segundo, nós como adeptos também temos todos os finais de semana futebol para assistir. Então, o terceiro aspecto é mesmo ajudar os jovens a estarem longe de práticas de atividades criminosas e nocivas à saúde. Então, tendo futebol, sabendo que tem Superliga, tem campeonato, tem taças, então nenhum jogador terá tempo para ir ao mundo do crime, acreditamos nós. Esses são os objetivos fundamentais da vinda desta Superliga.
4: Essas equipas, como que será disputada a Superliga?
6: Bom, a Superliga, como sabemos, é a Liga dos Campeões, não é? Sendo Liga dos Campeões, tem que ser os 16 melhores clubes da atualidade. Então, foi escolhido os que participaram do último torneio que houve em Vilanculo, que movimentou muita massa, muita juventude. Então, a seleção para a Superliga foi com esse critério. Mas para o próximo ano, pensamos em usar a base do campeonato recreativo, que é o campeonato mais determinante daqui do município. Então vão ser o campeão desta liga, desta edição 2026, o campeão do recreativo, apurados diretamente, e os outros vai ser pontuações para ter compor as 16 equipas para a próxima edição. Então O nosso sonho é que esta Superliga aconteça todos os anos.
2: Atenção que as equipas estão integradas em grupos agora.
6: Sim, sim, estão integradas em grupos. Isso oferece mais espetacularidade, né? É, a semelhança daquilo acontece em outras Superligas dos Campeões, não é? Então tem que se fazer. Fizemos em grupos, 4-4, são 16. Então cada equipa vai fazer 6 jogos, vai ser 2 voltas. Então vai jogar com o mesmo adversário 2 vezes. Depois vamos apurar o primeiro e o segundo para um sorteio aos quartos de final. E depois meias finais e até a final. Infelizmente, à semelhança dos outros torneios que tínhamos terceiro lugar, este só temos campeão e o vice-campeão.
2: E o que vão receber os campeões?
6: Bom, aquilo que está projetado, o campeão vai receber um valor monetário de 50 mil meticais e vai receber 20 unidades do mesmo par de equipamentos. E depois vai receber 25 medalhas, depois vai receber diploma de participação. Sim, então, em suma, são esses prêmios. O vice-campeão vai receber 40 mil em valores monetários e vai receber também um equipamento de 20 unidades, vai receber medalha de bronze, 25 unidades, e o diploma de participação. Depois temos a equipa Fair Play. A equipa mais comportada, não é? Vai receber um par de 20 unidades de equipamento, né? Sim, vai receber equipamento de 20 unidades. E depois, um certificado, né? De participação. Depois temos prêmios também para melhor jogador do torneio, da liga, melhor marcador, assim como melhor guarda-redes. Então, esses vão receber um diploma, vão receber um artigo, né, de lembrança, vão receber cadernos. Por que estamos a oferecer cadernos, prêmios individuais? Alguém pode estranhar, futebol recreativo não é de crianças. Mas temos jovens aqui que ainda estão na escola. Temos pais. Então, cada final de semana ele deveria aqui vir oferecer o futebol, sendo o melhor nessas três categorias. Então vai receber cadernos e esferográficas para poder ajudar também a incentivar os seus dependentes ou ele próprio para a escola, né? Sim. Então é muito mais juntarmos a recreação e a academia. É quase isso que nós queremos trazer. São os prêmios, no geral.
2: Então, espera-se uma liga renhida, avaliando pelos prêmios de aliciantes.
6: Não, muito renhida, sim, obviamente. Está a ver, por exemplo, o jogo de hoje. Foi um jogo renhido até o último minuto de compensação. Então, as equipas já estão no ritmo e estão a oferecer mesmo grande espetáculo. E em todos os jogos foram jogos de grande intensidade. É isso que nós queremos. O público tem que corresponder, vir aqui assistir e fazermos a festa do nosso futebol recreativo. E levarmos Vilanculo, porque há anos que estamos a ficar ofuscados, né? Desde que a nossa equipa mudou de domicílio, já não conseguimos ver o futebol profissional. Então, temos que ocupar os amantes aqui do desporto, do futebol em particular, neste campo pelado. Não, essa é a Superliga, vamos dizer que numa linguagem assim, vulgar, é filho do gestor do recreativo. Porque, se for já reparar, a Superliga, para selecionar, baseia-se no recreativo, vai se basear no recreativo. Então, não está descartada a possibilidade de as duas competições andarem juntas. Se os gestores do recreativo entenderem que preferem que esta ande a determinar sem andar em paralelo, nós não nos opomos, mas era bom fazermos o que acontece lá no mundo fora. Joga-se campeonato num final de semana, no outro joga-se a Superliga, assim sucessivamente. Então, as equipas estão cientes, as 16. Por isso que tem um plantel de mais de 30 jogadores, que é mesmo para estar preparado para essas duas competições.
2: O público do Vilanculo já é um chamamento já para os campos. Temos o campo pelado do estádio municipal, isso bem.
6: Sim, a nossa Superliga leva 8 jogos por jornada. E 8 jogos numa situação em que temos outros campeonatos a decorrer aqui no pelado e temos o provincial. Então, nas semanas que tivemos o provincial, obviamente que, havendo Superliga, os 8 jogos vão decorrer em 3 campos, não é? Então, na semana que não haver o provincial, que a nossa equipa da ADV não está a receber, vamos usar o estádio e o campo pelado. Então, o campo que agrega mais movimentação obviamente é o Campo Pelado. Então é aqui onde os melhores jogos vão decorrer. Nós vamos puxar os melhores jogos sempre para o Campo Pelado. Mas numa situação em que não podemos, o público deve compreender que alguns vão dizer, ah, para que levaram um jogo de equipa X que a movimenta mais? É mesmo por causa da própria gestão, mas a organização está ciente que o principal campo é o Campo Pelado. Esperamos presença massiva. Há clubes que arrastam muitas massas e nós estamos cientes disso. Felizmente estivemos a acompanhar as mesmas equipas nos outros torneios, víamos o público e esperamos que possa duplicar. Apesar de termos frio, né? Mas apelamos o público que apareça, faz bem a alma assistir um jogo de futebol. São 180 minutos a ver boas jogadas ao vivo do que aquilo que a gente fica só a ver na televisão. Então é um chamamento para os adeptos virem para poder acompanhar o futebol do nosso recreativo.
2: A primeira jornada da Superliga dos Campeões em futebol, disputada no último fim de semana, produziu o seguinte quadro de resultados. Amigos da Bola 2, Atlético Marítimo 0, Taiwan Futebol Clube 4, PRM 2, Gamela 3, Aeroporto Futebol Clube 1, Espírito Santo 1, Chicome 0, Ngalane Futebol Clube 4, Falcão 0, Green Star 3, Clube Esportivo de Vilanculo 0 e Amigos da Velha Guarda 1, Machekene 0. Castigo Mufume, a partir da cidade turística de Vilanculo.
1: Obrigado, Castigo Mufume, a partir da cidade de Vilanculo.
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1: Na vila de Massinga está posicionado o correspondente Armindo Vilanculo, que fala do surgimento de uma nova equipa de futebol.
7: Ora viva, muito bom dia, Drácio. Bom dia, igualmente, ouvinte do RM Desporto. De facto, respondo a partir da vila municipal de Massinga, onde uma nova equipa de futebol denominada Santa Maria FC foi criada por jovens crentes da Igreja Católica apaixonados pela modalidade. A coletividade surge com o objetivo de promover valores humanos e cristãos através do desporto, incentivando a convivência saudável e o bem-estar social. O presidente da equipa, Shelly Machonga, disse que, apesar de ser uma formação recente, a Santa Maria FC já participa no Campeonato Municipal de 2026 e pretende crescer de forma sustentável até alcançar no futuro o Moçambola. Shelly Machonga acrescenta que a equipa está aberta à participação e apoio de membros de diferentes igrejas e comunidades, defendendo a inclusão e a união através do desporto.
8: A Santa Maria FC surge mesmo como projeto da Igreja Católica. Nós temos dentro da Igreja Católica a Pastoral do Desporto, que é um veículo pelo qual a Igreja Católica consegue evangelizar a todos os jovens, porque há muitos jovens que têm muitos talentos, existem jovens que têm talento para cantar, para dançar, e outros não conseguem cantar e dançar, mas têm, por exemplo, o talento de jogar futebol. Então, através desta pastoral, nós conseguimos, como Igreja Católica neste caso, angariar mais jovens. Eles aparecem lá para demonstrar os talentos que eles têm. Então, é um instrumento mesmo de evangelização da própria Igreja Católica. Portanto, nós na Massinga temos 19 zonas pastorais e cada zona pastoral realiza os treinos para jogarmos entre zonas. Mas depois, quando surge o Conselho Municipal, com esta iniciativa do Campeonato Municipal, nós sentamos, conversamos e vimos que havia necessidade de fazermos uma seleção usando os jogadores que estão nas zonas pastorais, das 19, como eu disse anteriormente, e formamos a equipa Santa Maria FC de Massinga, por isso que nos inscrevemos para jogar.
9: Portanto, esta equipa é nova, mas também já começou a competir no Campeonato Municipal 2026.
8: Certamente, a equipa é nova, mas está agora a competir, ela é, na verdade, tem tudo para dar certo. Como eu disse, é uma seleção dos jogadores provenientes das diferentes zonas pastorais, particularmente as zonas circunvizinhas, como a zona de Xilacua, Anhane, a zona de Cofe, Yeah, mais ou menos isto. São esses jogadores que nós vamos usar. Mangonha, apesar de agora ser uma nova paróquia, mas nós temos alguns jovens dessas zonas que vão participar neste campeonato.
9: Vocês têm, neste momento, um campo onde realizam os treinos ou como é que fazem?
8: Sim, temos o campo. O campo de eleição até este momento é o campo de Sporting Clube de Massinga. É lá onde nós realizamos os nossos treinos. Mas para além deste campo onde nós realizamos treinos, temos o campo onde vamos receber os nossos jogos oficiais, neste caso, que é o campo de Cons. Então nós escolhemos o campo de Cons para a recepção dos nossos jogos. A equipa tem uma estrutura como qualquer outra equipa. Se calhar deve ser uma das que tem a melhor estrutura, não é? Temos um presidente do clube, Santa Maria FC, neste caso que sou eu próprio. Depois temos um gestor desportivo, temos o gestor financeiro, temos os massagistas, temos a equipa médica, temos quase toda a estrutura em suma está montada. Não é uma atividade que vai ser só para uma única pessoa. Nós temos toda a estrutura montada, temos o mister, os capitães e até os delegados. Nós já temos toda a estrutura montada.
9: Quando é a legalização?
8: A legalização já está feita, graças a Deus. Nós, na verdade, entramos em contato com as estruturas locais, em particular o município de Massinga, legalizamos a equipa, ela está lá registrada. E neste momento o que falta é só competir. Já temos as condições minimamente criadas para podermos fazer face a este campeonato municipal que iniciou há 2 semanas e amanhã nós vamos entrar em jogo.
9: Quem está a apoiar esta equipa que por sinal é nova?
8: Ah, muito bem. O apoio desta equipa, realmente quem vai apoiar são os crentes da Igreja Católica na sua, digamos, generalidade. Todos aqueles que professam a Igreja Católica Apostólica Romana são os que apoiam esta equipa. Não podemos mencionar nomes aqui, mas nós temos alguns irmãos que estão a financiar a equipa. Existem aqueles que contribuíram com 500 medicais, com 300, com 200 e outros ainda com 1000 medicais. São esses irmãos que nós confiamos, são eles que patrocinam essa equipa. E se calhar aproveitar os outros microfones para dizer que a nossa equipa está aberta para receber mais apoios. Aqueles que ainda não apoiaram podem fazer, como eu disse anteriormente, nós temos um gestor financeiro que é a pessoa no qual nós podemos depositar as nossas finanças. E há muita transparência na gestão financeira. Todo o dinheiro que entra é registado, depois aquele que é usado também é registado. Então, temos todos os saldos. Quem estiver disponível para acompanhar aquilo que é a nossa gestão, é só entrar em contato com a equipa e pronto, já de ver, estamos abertos para isso. Realmente nós precisamos muito, porque até agora compramos o equipamento, compramos as meias, botas, mas não em número suficiente, particularmente as botas. Até o equipamento, se existir uma empresa tal disponível para apoiar a nossa equipa, pode apoiar. Este é um projeto que nasceu, mas que ainda tem uma apetência para crescer. É mais ou menos o que eu posso dizer.
9: Onde é que realmente vocês querem chegar com o surgimento desta equipa?
8: Onde é que nós pretendemos chegar? Como eu disse anteriormente, esta é uma pastoral de desporto. Para nós, a Igreja Católica, já disse o Papa Francisco, nós, na verdade, somos uma igreja, os jovens, em saída. Então, queremos convidar a todos os jovens mesmo para que estejam em saída. Nós queremos e levar o evangelho até a todos os confins da terra. Portanto, primeiro, nós evangelizamos em Massinga porque através da nossa equipa, mesmo aqueles que nos jogam, nós já sabem que existe Santa Maria. Este é um nome que está estritamente ligado à Igreja Católica. E depois vamos jogar com outras equipas. Se nós pudéssemos, como eu disse, é um projeto que está a iniciar, mas nosso objetivo é, se pudermos, vamos chegar até o provincial, quem sabe, quiçá, chegamos até ao nível do poliapuramento, até o Moçambola. A semelhança daquilo que aconteceu em Portugal, todo mundo sabe, em Portugal está lá a equipa da Santa Clara, que está a jogar na Primeira Liga. Nós também gostaríamos de um dia podermos jogar na Primeira Liga Moçambicana, neste caso Moçambola, como Santa Maria FC.
7: Shelly Mashonga, presidente da Santa Maria FC, uma nova equipa a surgir na Vila Municipal de Massinga. Com o surgimento da Santa Maria, Massinga passa a contar com mais uma formação empenhada na promoção do desporto e no desenvolvimento da juventude. Da Vila de Massinga para o RM Desporto, Armindo Vilanculos. Bom dia.
1: Muito obrigado, Armindo Vilanculo. A partir de Massinga, o surgimento de uma nova equipa de futebol recreativo, equipa que vai militar no campeonato municipal. Amigo ouvinte, a última edição do mês de maio do Inhambane em Movimento termina por aqui. Receba as despedidas de Idrácio Macondela e Luiz Batista. Até a próxima.
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2: Passear ou não, é? Barro velho não tá de manandrangane. Passear, passear. Tony Fanequiço.

12 horas nem 11 minutos. 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

12 horas 28 minutos. 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

0: Saudações, seja bem-vindo ao Jornal da Tarde da Rádio Moçambique. Já foi localizado o corpo do pescador que estava desaparecido desde quinta-feira após o naufrágio de uma embarcação de pesca em Catuane, distrito de Matutino, província de Maputo. A Procuradoria Provincial de Inhambane alerta para uma adoção de medidas rígidas para impedir o acesso às redes sociais por parte das crianças, com vista a garantir a proteção dos direitos e bem-estar dos menores. A Comissão de Agricultura, Economia e Ambiente da Assembleia da República deteta falhas na observância das normas de higiene e segurança nas atividades de extração de areias pesadas por parte de algumas empresas que operam na Zambésia. A destaques do Jornal da Tarde, edição de sábado, 30 de maio de 2026, e conta com Michel Horácio na sonorização, Ernesto Chauque na edição e apresentação. Votos de ótima escuta. Jornal da Tarde encontrado, o corpo do pescador que estava desaparecido desde quinta-feira após o naufrágio de uma embarcação de pesca em Catuane, distrito de Matutuíne, a província de Maputo. A reportagem é de Vitória Citoi.
1: Foi encontrado sem vida o corpo do pescador dado como desaparecido desde a tarde de quinta-feira última, na sequência de um naufrágio ocorrido ao longo da lagoa de Mpanguene, no posto administrativo de Catuane, distrito de Matutuíne, província de Maputo. Segundo informações colhidas pela Rádio Moçambique, o naufrágio teria sido causado pelo ataque de um hipopótamo a uma embarcação de pesca com dois tripulantes, ambos pescadores, um dos quais conseguiu salvar-se. Esta informação foi avançada pela chefe do posto administrativo de Catuane, Helena Chivite, que descreve a seguir os contornos do resgate do corpo daquele pescador desaparecido na sequência daquele naufrágio.
2: Foi feito através das canoas pelos outros pescadores e o regulado e o líder estiveram lá no rio e conseguiram localizar o corpo. A fazer é aproximar as famílias. E nesse momento estamos a tramitar o processo, porque o corpo tem que ser levado à província de Gaza. É natural da província de Gaza. Ele não estava, eu acredito que ele não devia ter muita experiência.
1: Helena Chivite, chefe do posto administrativo de Catuane, e a confirmação da morte do pescador após o naufrágio da embarcação em que se fazia transportar. Da Matola, Vitória Sitoi.
0: O governador Duterte reitera que será implacável no combate a todos os atos que atentem aos direitos da criança, reiterando o compromisso do governo na proteção de menores e na promoção do seu bem-estar. Jornalista Ignacio Gamay.
3: Entre os principais desafios apontados pelo governante, destaca-se o abuso sexual de menores, um fenómeno que continua a preocupar as autoridades devido ao seu impacto devastador na vida das vítimas. Domingos Viola reconheceu a existência de casos desta natureza registados na província e promete o reforço das ações de prevenção, denúncia e responsabilização dos autores, sublinhando que este tipo de crime deve ser combatido com firmeza até a sua erradicação. Sem avançar números concretos, o governador Duterte referiu que várias pessoas suspeitas de envolvimento em crimes de violação sexual contra menores já foram identificadas e encontram-se a responder perante as autoridades de justiça. Domingos Viola apela igualmente às famílias, líderes comunitários e organizações da sociedade civil para redobrar a vigilância e colaborarem na denúncia de todos os casos de violência contra crianças.
4: Não podemos aceitar um tio usar a criança para seus fins muito obscuros. Isso não vamos aceitar. É por isso que trabalhamos com a polícia, trabalhamos com os órgãos da educação e da justiça para exatamente casos desses que são identificados, comprovados, possa-se tomar medidas de educação, medidas que possam colocar esse tio lá nas grades da cadeia, porque não é um bom comportamento, não é algo que deve acontecer na nossa sociedade. Crianças, estudem, cumpram vossos deveres. Um dos deveres que vocês têm hoje, que gostaríamos que todos gravassem, é estudar.
3: Governador Duterte Domingos Viola condenando alguns atos que atentam sobre os direitos da criança, ato que deve ser repudiado e combatido. Ignacio Gamay, Cidade de Tete.
0: Procuradoria Provincial de Inhambane defende a adoção de medidas para limitar o acesso de crianças às redes sociais, considerando os riscos associados à exposição precoce a conteúdos inadequados e à utilização indevida das plataformas digitais, com vista à proteção dos direitos e do bem-estar dos menores. Horácio Romão.
5: O Ministério Público em Inhambane alerta sobre o impacto negativo do mau uso das redes sociais no desenvolvimento psicossocial das crianças. O procurador afeto à secção de família e menores na Procuradoria Provincial de Inhambane, Moraes Bambu, disse que a exposição de crianças nas redes sociais pode desviá-las do foco, comprometendo o seu futuro. Bambu apontou a vulnerabilidade, sobretudo das raparigas, ao assédio sexual e outras situações nocivas ao seu crescimento harmonioso. A fonte apela a maior responsabilidade aos pais no sentido de serem mais vigilantes para com os filhos.
6: Quando tu vais comprar um telefone iPhone, entregas à criança? Esteja onde? O que estás a fazer, minha mãe, meu pai? Estás a abraçar no crime? Está a entregar o seu filho à toa? Quem disse que aquela criança não é possível, com certa idade, não é possível manejar o telefone? Eu, por exemplo, nasci sem saber o que é manejar, não existia isso. Mas estou a manejar perfeitamente o telefone, só no computador. Olha, eu trabalhei com máquinas facites e Luger, mas hoje estamos a trabalhar com computadores. Estamos a acompanhar a dinâmica. A vida é dinâmica, ninguém nasce com dentes. Metamorfoses da vida, adquirimos paulatinamente ao longo do nosso desenvolvimento. Gradualmente vamos conseguir. Não podemos ter ambição sob ponto de vista exógeno, porque mata.
5: Moraes Bambu, procurador afeto à secção de família e menores na Procuradoria Provincial de Inhambane, alertando aos pais e os encarregados de educação para serem mais vigilantes face à exposição das crianças ao mundo virtual. Horácio Romão, Inhambane.
0: Jornal da Tarde. Há falhas no cumprimento das normas de higiene e segurança nas operações da empresa Tazeta Resources em Pebani, na Zambésia, e constata a Comissão de Agricultura, Economia e Ambiente da Assembleia da República. Caetano Alberto.
7: Comissão de Agricultura, Economia e Ambiente na Assembleia da República constata falta de observância de normas de higiene e segurança nas operações de extração de areias pesadas na empresa Tazeta Resources, no distrito de Pebani, na Zambésia. O presidente da comissão, Felipe Mabamo, afirmou esta sexta-feira em Climane que a empresa instalou equipamento diverso, incluindo cabos elétricos, junto às praias de Maverane e Muremone, na sede distrital, sem padrões de segurança. Felipe Mabamo apontou ainda mau relacionamento com as comunidades locais e danos ao meio ambiente, como sendo outros problemas constatados pela 5ª Comissão da Assembleia da República.
8: Falar da Tazeta é falar de um assunto, de um bicho, vamos lá, de sete cabeças. Como disse aqui, que esta empresa ela já vem com atrasos do cumprimento daquilo que são as suas obrigações para a comunidade. Outro aspecto, de forma direta, esta empresa não cumpre com aquilo que são as recomendações referentes ao meio ambiente. A questão das suas infraestruturas são infraestruturas precárias, que elas, de certo modo, elas trazem uma mensagem de quem está só para atrair os recursos e a qualquer momento ir-se embora. Não há segurança naquilo que é para os trabalhadores. Por exemplo, a questão da instalação, cabos elétricos estão expostos. Vimos ali umas três crianças a atravessar. Eu perguntei, estes cabos elétricos, por que não colocam de forma...
7: O presidente da Comissão de Agricultura, Economia e Ambiente na Assembleia da República afirma, entretanto, que a aprovação este mês da nova lei de Minas poderá contribuir para a melhoria no setor da indústria extrativa.
8: Que com esta lei, esta nova lei de Minas, já vem para mudar este paradigma, porque a lei antiga de Minas, as decisões eram tomadas numa pirâmide que venha de cima para baixo. E esta nova lei de Minas, já não. Esta nova lei de Minas, as decisões praticamente elas são tomadas de baixo para cima. Isto é, a comunidade ela passa a ter o poder, algum poder de decisão, no que tem a ver com aquilo que é a exploração mineira nas comunidades.
7: Felipe Mabamo presidente da Comissão de Agricultura, Economia e Ambiente na Assembleia da República, falando em conferência de imprensa em Quelimane, no fim da visita à província da Zambésia. Ainda não nos foi possível ouvir a direção da empresa Tazeta Resources. Quelimane, Caetano Alberto.
0: A governadora de Gaza, Margarida Mapanzani Shongo, enaltece a resiliência e capacidade de reinvenção dos produtores agrícolas do distrito de Choque após as enxurradas deste ano, Rácio Dengo.
9: A governante explica que, além do apoio em insumos agrícolas, incluindo semente, disponibilizados pelo governo, os produtores de Choco procuram com seu esforço recuperar a campanha agrícola na sua segunda época, através das sementeiras em curso, visando a produção de alimentos.
10: Encorajar a população de Choque para continuar resiliente, trabalhar na recuperação pós-cheias e também que depois de ter estado fora do distrito por conta das águas, voltou e trabalhou, demonstrou a sua resiliência, fazendo limpezas a partir das suas residências, mas também em todos os locais. E é por isso que ao longo das visitas que estamos a realizar, estamos a ver de vários tamanhos em termos de culturas no campo, o que quer dizer que cada vez que a água vai reduzindo, a umidade fica, a população vai atrás para poder semear.
9: Margarida Mapanzani Shongo falava esta sexta-feira, depois de visitar vários campos agrícolas do distrito de Choque, no quadro da monitoria das ações de recuperação pós-cheias deste ano. Jacinto Mutombene é um dos exemplos de resiliência e empenho dos produtores de Choque para a recuperação da produção agrícola depois de perder extensas áreas devido às enxurradas, estando neste momento com culturas em campo numa área de mais de 6 hectares, cuja produção é destinada à comercialização.
11: Não foi uma tarefa fácil depois de ter perdido quase tudo. E que mesmo no pouco que tinha restado dos meus recursos, voltar a investir na produção. Porque se fosse só para o meu consumo, esperei apoio, mas comecei com aquilo que eu tinha, devia usar. Eu espero produzir repolho, tomate, tudo aquilo que são hortícolas, aquilo que eu tenho capacidade e tenho dom de produzir.
9: Refira-se que o distrito de Choco perdeu, por conta das cheias e inundações deste ano, 97% da área planificada, estando em curso a alocação de insumos agrícolas em apoio aos produtores no âmbito do plano de emergência do governo para a recuperação pós-enxurradas. Horácio Dengo, em Xaixai.
0: Moçambique poderá importar semente agrícola diversa para fazer face ao déficit destes insumos na próxima campanha agrária. Informação avançada esta sexta-feira em Nicodala pelo ministro da Agricultura, Ambiente e Pescas no prosseguimento da sua visita de trabalho à província da Zambésia. Roberto Albino diz que a medida visa responder às projeções do incremento da produção e produtividade e que se pretendem alcançar na campanha agrária 2026-2027 no país. Segundo o ministro da Agricultura, Ambiente e Pescas, já decorrem ações visando assegurar a importação de sementes no país.
12: Temos que reconhecer que, para o nível do desafio que queremos enfrentar já a partir desta campanha, a disponibilidade de semente no país não vai ser suficiente. Teremos que contar com alguma importação, por isso que estamos a discutir também com o Instituto de Investigação e com a Direção Nacional de Sanidade e Biossegurança, para que, de uma forma muito excepcional e controlada, possamos autorizar a importação de semente, que nos permita, com a nossa semente, juntarmos e podemos fazer uma campanha robusta. Isso está já sendo feito e estamos também a trabalhar com o setor privado no sentido de identificar quem são os provedores dessa semente importada.
0: Ministro da Agricultura, Ambiente e Pescas, Roberto Albino. E o ministro da Economia, Basinho Moata, de visita a Sofala, realça o papel do Corredor da Beira na atração de investimentos estrangeiros capazes de estimular o desenvolvimento da província a curto, médio e longo prazo. Jorge John.
13: O governante diz haver um conjunto de projetos em carteira para este ponto do país que tenham a ver com a logística, energias e agroprocessamento. O destaque vai para o projeto de implantação de um parque industrial no posto administrativo de Savane, no distrito do Dondo, orçado em aproximadamente 40 mil milhões de meticais. Basílio Moate afirma que, com a concretização destes projetos, serão criados milhares de postos de trabalho. O ministro da Economia falava a jornalistas na cidade da Beira no fim de um encontro com empresários de Sofala.
14: O corredor da Beira tem um grande potencial. Recentemente o governo aprovou um projeto de grande dimensão para Savane, portanto, um investimento chinês com alguns parceiros moçambicanos e brevemente começa já a operar. E há um grande potencial de milhares de postos de emprego que vão surgir desse projeto de Savan, mas também há uma série de projetos que temos estado a receber na área logística, na área energética, que pretende capitalizar o potencial que existe na região centro, em particular na província de Sofala. Portanto, há uma grande demanda em relação à província de Sofala, também com a abertura que o governo está a dar com a expansão da capacidade ao nível do porto, ao nível do corredor. Este projeto de expansão vai ajudar muito a atrair mais investimento, mais operadores para
15: a região. Mas, Savano, o que é que será feito?
14: É um parque industrial, portanto, uma zona económica especial, ligada à indústria, à agricultura, ao processamento.
13: Este sábado, o segundo dia de visita à província, Basílio Moati deslocou-se ao distrito do Dondo para tomar um contacto direto com algumas unidades industriais locais. Jorge Johnny, na Beira.
0: O projeto Rovuma LNG, liderado pela ExxonMobil na área 4 em Cabo Delgado, poderá acrescentar 11 mil milhões de dólares em média anualmente ao produto interno bruto de Moçambique. O fato consta de um estudo macroeconómico divulgado esta sexta-feira em Maputo pelo Standard Bank. O administrador delegado do Standard Bank, Bernardo Aparício, indicou que a pesquisa projeta uma contribuição anual de 9 mil milhões de dólares para a balança de pagamentos de Moçambique e um aumento de 21% no rendimento médio das famílias.
16: Este é um volume de recursos que, com uma boa capacidade de governação, pode alterar de forma estrutural a capacidade do país de investir em infraestruturas, estradas, energias, portos, sistemas de água, saneamento, escolas, hospitais, mas é também a oportunidade de reforçar a sustentabilidade da dívida pública e aumentar a margem de manobra para políticas sociais que protejam os mais vulneráveis. O projeto pode contribuir para reduzir os déficits externos, fortalecer as reservas internacionais e dar mais resiliência ao metical perante choques externos.
0: Bernardo Aparício falava esta sexta-feira em Maputo no lançamento do estudo de impacto macroeconómico do projeto Rovuma LNG. O Partido Frelimo acelera os passos rumo à 11ª Conferência Nacional de Quadros, agendada para agosto na província de Manica, tal como nos conta Sumali Gilberto.
17: O Partido Frelimo em Cabo Delgado realiza nos próximos dias 5 e 6 de junho a sua conferência provincial rumo à 11ª Conferência Nacional de Quadros, agendada para agosto na província de Manica. O anúncio foi feito pelo primeiro secretário do Comitê Provincial da Frelimo, José Elias Calebi, à sua chegada esta sexta-feira à Vila de Moeda, no quadro da sua visita de trabalho à região. José Calebi explicou que presentemente decorrem as ações preparatórias para a reunião provincial que visa a sistematização das contribuições recolhidas desde as células até aos distritos. Segundo o dirigente político, estas propostas da província de Cabo Delgado serão posteriormente submetidas à sede nacional do partido.
18: Aquilo que falamos da célula até no distrito, vamos apresentar em Pemba dia 5 e 6. E nós, como província, vamos tirar aquilo que são as vossas ideias, pontos de vista sobre o que deve ser a Frelimo amanhã e vamos levar para a sede nacional, onde também vamos sistematizar para sair o relatório de todo o país. Todas as condições já estão criadas. Ao nível do distrito, já foram eleitos os delegados para representar o distrito na província. Mas também foram eleitos camaradas que vão representar o distrito ao nível da Conferência Nacional. Mas também temos aqueles camaradas que entraram por indicação.
17: Entretanto, este sábado, o timoneiro da Frelimo em Cabo Delgado dirige a primeira reunião provincial de quadros da Organização da Juventude Moçambicana, OJM, um evento que junta mais de 250 participantes. A reunião de um dia assume-se como uma plataforma estratégica de troca de experiências e de reflexão sobre os desafios desta organização social do Partido Frelimo nesta província. O objetivo é consolidar o papel da juventude nos processos de tomada de decisão, visando o desenvolvimento sustentável e inclusivo local, bem como a promoção da independência económica do país.
18: Nós estaremos aqui para testemunhar esse trabalho, para continuarmos a ver a OJM sempre em frente dos processos, para testemunharmos o quão a OJM é comprometida à causa da sua Frelimo. Vamos ouvir a experiência de cada um.
17: José Lima Dias Calimi, primeiro secretário do Comitê Provincial da Frelimo em Cabo Delgado, falando sobre as perspectivas e a relevância da primeira reunião provincial de quadros da OJM, que decorre este sábado na Vila de Moeda, extremo norte da província. Somari Gilberto, Rádio Moçambique, em Moeda.
0: Material médico cirúrgico chega a mais hospitais da província de Nampula. Todos os detalhes por Júlio Moura.
19: Os centros de saúde de Apala, Munapo e Kunle, no distrito de Ribão, em Nampula, foram reforçados em material médico cirúrgico para dinamizar o atendimento hospitalar nestas regiões. Trata-se de uma iniciativa do governo e parceiros, com destaque para a Plena International e a MODEFA, Associação Moçambicana para o Desenvolvimento da Família, através do projeto Despertai. O coordenador do projeto, Estélio Faela, fez saber que o material foi alocado após uma auscultação ao nível das comunidades e baseou-se nas necessidades das unidades sanitárias. Faela partilhou que as ações estão a ser desencadeadas através de fundos do governo do Canadá.
20: Reforçar aquilo que são as capacidades dos nossos colegas em poderem responder com qualidade aos nossos concidadãos moçambicanos. O grande desafio, basicamente, nos últimos tempos, limita-se com a redução do financiamento, como nós nos referimos, mas graças à intervenção do governo do Canadá, através da sua agência Global Affairs of Canada, através também da Plano Internacional.
19: Todavia, Félix Stefan e Hermínia Bacar, gestores das unidades sanitárias de Apala Munapo e Kunle, respectivamente, foram unânimes ao afirmarem que o material ora recebido vai responder cabalmente os anseios nestes locais.
21: Nós dizemos muito obrigado, né? Apesar de que as necessidades são muitas, e continuem sempre com esse espírito de ajuda, né?
22: Tem procedimentos que nós queríamos mesmo executar, mas por falta de alguns materiais, não era possível. Temos material suficiente para cada uma mãe ou cada mulher, assim como adolescente, ter o seu próprio material para uso no momento do trabalho.
19: Félix Stefani e Hermínia Bacar, gestores das unidades sanitárias de Apala Munapo e Kunle, no distrito de Ribau, em Nampula, e o impacto do material médico cirúrgico oferecidos pelos parceiros. A partir da cidade de Nampula, Júlio Moro.
0: O Instituto Superior Politécnico de Manica está a operar com limitações devido às dificuldades de ordem financeira. Domingos Cadeado desenvolve a informação.
23: O Instituto Superior Politécnico de Manica está a funcionar desde o ano passado sem receber o desembolso do Estado para as suas despesas funcionais. Falando no fim do Conselho Coordenador da instituição para o ano 2026, o representante da diretora-geral do ISPM disse que a situação está a colocar a instituição numa forte pressão financeira. José Dias descreveu a situação de forma cautelosa, tendo dito que tem enfrentado desafios para manter as atividades académicas e administrativas funcionais. Segundo Dias, o ISPM tem sobrevivido essencialmente de receitas próprias, provenientes sobretudo do pagamento de propinas, taxas académicas e outros serviços prestados pela instituição. José Dias referiu que essas receitas mostram-se insuficientes para responder às crescentes necessidades operacionais num contexto marcado pelo aumento de custos de funcionamento e pela necessidade de garantir a qualidade do ensino.
24: Nós diferenciar que não tivemos em 2025 aquilo que são os desembolsos, com exceção dos salários de remuneração. A instituição está a viver de receitas, estamos a falar de tudo aquilo que é coletado a nível da instituição.
25: E as receitas dá para fazer cobro daquilo que são despesas do Instituto?
24: Não cobre. Não cobre. A instituição deve funcionar. Não é? Sendo que a instituição, portanto, deve funcionar, todo o esforço deve ser empreendido para fazermos com que o ensino, a pesquisa e a extensão e tudo o resto, portanto, funcione. Com todas as limitações financeiras que a nossa instituição está a viver, não é uma situação só, portanto, do Instituto Superior de Manica, isto tem uma ligação com o Estado em seu todo. Sendo uma instituição, como gestores, deve-se trabalhar de modo a poder fazer com que a máquina administrativa da própria instituição funcione.
23: O representante da diretora-geral do ISPM, José Dias, reconhece que a situação financeira constitui um dos maiores desafios da instituição na atualidade, alertando riscos para a sustentabilidade das atividades académicas. A de Chimoia, Domingos Cadeado.
0: Até 2030, a província de Inhambane vai cumprir o plano de plantar mais de 1 milhão de mudas de coqueiro na província, tal como indica Venâncio Macão.
1: O governador de Inhambane, Francisco Pagola, garante o cumprimento da meta de plantar mais de 1 milhão de mudas de coqueiros na província até 2030. O governante falava ontem nos distritos de Jangamo e Maxixe no lançamento da campanha de plantio massivo de coqueiro na província, cuja meta é abranger mais de 100 mil famílias em todos os distritos costeiros, incluindo o Moinim. É um programa que conta com o apoio de parceiros no âmbito de resiliência climática das comunidades através de soluções baseadas na natureza. Neste momento estão disponíveis mais de 60 mil mudas para sua distribuição e plantio, indicou o governador de Inhambane, Francisco Pagola, que se mostra satisfeito com o envolvimento de jovens na iniciativa.
2: Temos vindo a encontrar também jovens que mostraram interesse em querer também fazer parte desta compreensão de plantio do coqueiro, porque é uma certeza de que, como jovem hoje, plantar um coqueiro é fazer um investimento para o futuro. Então é tão bom quando vemos juventude a abraçar esta iniciativa. E, acima de tudo, queremos encorajar a toda a população da província de Inhambane a abraçar esta iniciativa de repovoarmos de forma massiva o coqueiro ao nível da nossa província.
1: O representante da União Internacional para a Conservação da Natureza, uma das organizações implementadoras da iniciativa do plantio massivo do coqueiro, Manuel Daniel, diz que a adesão dos produtores mostra que os objetivos serão alcançados.
3: Não sou satisfeito, mas também muito encorajado, não só a fazer parte desse trabalho, mas porque vejo a esperança nas pessoas que estão à procura de mudas para colocar nos seus quintais. Alguns dizem, pronto, isso leva muito tempo, não vamos ter renda agora, mas as pessoas estão esperançadas de que é sempre bom ter um coqueiro e vivem disso.
1: Aurélio Okei, o padre da Igreja Anglicana no bairro de Mangapane, município da cidade de Maxixe, falando em nome da sua congregação religiosa, diz que a iniciativa faz parte de uma das missões da Igreja de cuidar do meio ambiente.
4: Não é uma coisa nova para a Igreja Anglicana, mas nova para esta comunidade. Então, é nossa missão como Igreja de darmos continuidade no cuidado, na proteção e na valorização do meio ambiente.
1: Aurélio Okei, o padre da Igreja Anglicana, falando do compromisso da sua congregação religiosa de cuidar do meio ambiente. Venas Macam, Inhambane.
0: O Jornal da Tarde da Rádio Moçambique, no seu receptor. Na atualidade internacional, a ONU alertou para o risco de uma escalada perigosa de guerra na Ucrânia, após um drone ter atingido um edifício habitacional na Roménia, território da União Europeia e da NATO, fazendo pelo menos 2 feridos. O incidente ocorreu em simultâneo com uma nova vaga de ataques de drones russos contra infraestrutura e alvos civis em território ucraniano, perto da fronteira fluvial com a Roménia. O porta-voz adjunto de António Guterres, Farhan Ek, disse que condena qualquer ataque contra a população civil e as infraestruturas civis, independentemente do local onde ocorra. 11 pessoas morreram e outras 8 ficaram feridas, incluindo um socorrista, vítimas de um ataque israelita em 3 localidades na região de Tiro, no sul do Líbano. As autoridades ordenaram para a retirada das populações das aldeias. O primeiro-ministro de Israel, Benjamin Netanyahu, afirmou que o seu exército tinha avançado ainda mais para o interior do Líbano, para lamentar os seus ataques intensivos no momento em que os 2 países iniciam em Washington negociações militares inéditas. E pronto, amigo ouvinte, Jornal da Tarde da Rádio Moçambique fica por aqui. Dissemos hoje que já foi localizado o corpo do pescador que estava desaparecido desde quinta-feira após o naufrágio de uma embarcação de pesca em Catuane, distrito de Matutuíne, província de Maputo. Despedem-se Michel Horácio, que esteve na sonorização, Ernesto Chauque na edição e apresentação. Saudações.

0: Estimado ouvinte, acompanhamos o Jornal da Tarde, que foi transmitido em cadeia nacional. Em Moçambique, são neste momento 13 horas.
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Autoridades da Justiça em Nhambane mostram-se preocupadas com o perigo a que estão expostas muitas crianças devido ao uso das redes sociais, uma prática muitas vezes estimulada pelos próprios pais e encarregados de educação. Mais de 100 mil famílias

0: com o perigo a que estão expostas muitas crianças devido ao uso das redes sociais. Um assunto a desenvolvermos dentro de alguns instantes neste Jornal de Inhambane. Por agora, mais de 100 mil famílias estão envolvidas no plantio massivo do coqueiro na província de Inhambane. Jornalista Venâncio Macamo.
1: O governador de Inhambane, Francisco Pagola, garante o cumprimento da meta de plantar mais de 1 milhão de mudas de coqueiros na província até 2030. O governante falava ontem nos distritos de Jangamo e Maxixe no lançamento da campanha de plantio massivo de coqueiro na província, cuja meta é abranger mais de 100 mil famílias em todos os distritos costeiros, incluindo o Moinho. É um programa que conta com o apoio de parceiros no âmbito de resiliência climática das comunidades através de soluções baseadas na natureza. Neste momento estão disponíveis mais de 60 mil mudas para sua distribuição e plantio, indicou o governador de Inhambane, Francisco Pagola, que se mostra satisfeito com o envolvimento de jovens na iniciativa.
2: Temos vindo a encontrar jovens que mostraram interesse em querer também fazer parte desta compreensão de plantio do coqueiro, porque é uma certeza de que, como jovem hoje, plantar um coqueiro é fazer um investimento para o futuro. Então é tão bom quando vemos juventude a abraçar esta iniciativa. E, acima de tudo, queremos encorajar a toda a população da província de Inhambane a abraçar esta iniciativa de repovoarmos de forma massiva o coqueiro ao nível da nossa província.
1: O representante da União Internacional para a Conservação da Natureza, uma das organizações implementadoras da iniciativa do plantio massivo do coqueiro, Manuel Daniel, diz que a adesão dos produtores mostra que os objetivos serão alcançados.
3: Não sou satisfeito, mas também muito encorajado, não só a fazer parte desse trabalho, mas porque vejo a esperança nas pessoas que estão à procura de mudas para colocar nos seus quintais. Alguns dizem, pronto, isso leva muito tempo, não vamos ter renda agora, mas as pessoas estão esperançadas de que é sempre bom ter um coqueiro e vivem disso.
1: Aurélio Queio, padre da Igreja Anglicana no bairro de Mangapane, município da cidade de Maxixe, falando em nome da sua congregação religiosa, diz que a iniciativa faz parte de uma das missões da Igreja de cuidar do meio ambiente.
4: Não é uma coisa nova para a Igreja Anglicana, mas nova para esta comunidade. Então, é nossa missão como Igreja de darmos continuidade no cuidado, na proteção e na valorização do meio ambiente.
1: Aurélio Queio, padre da Igreja Anglicana, falando do compromisso da sua congregação religiosa de cuidar do meio ambiente.
0: Secretária de Estado Inhambane destaca a importância do coqueiro na vida de milhares de famílias neste ponto do país, Armindo Masinki.
5: A secretária de Estado da província de Inhambane, Benita Lopes, encoraja o governo do distrito de Jangamo para que continue a promover o Festival do Coqueiro, uma cultura considerada de bandeira. Segundo Benita Lopes, o festival reafirma a identidade secular da província de Inhambane como terra dos coqueiros e que valoriza um recurso enraizado na vida, cultura e na economia das comunidades.
6: O coqueiro representa muito mais do que uma simples cultura agrícola. Ele é um vetor estruturante do desenvolvimento da nossa província. Dos seus frutos, folhas, troncos e fibras derivam produtos fundamentais como a copra, o óleo de coco, o nutritivo leite e água de coco, a fibra, o carvão de casca, a madeira e a tradicional palha para cobertura, carinhosamente conhecida como macute. Ao dinamizar pequenos negócios e fortalecer cadeias produtivas, o coqueiro beneficia transversalmente a agricultura, a indústria transformadora, o comércio, o turismo, o artesanato e a construção civil, assegurando a geração de emprego, a renda para milhares de famílias e o contínuo empoderamento das nossas mulheres rurais, exímias na tecelagem do macute e na ralagem do coco.
5: O Festival do Coqueiro é uma forma igualmente encontrada pelo governo para o repovoamento dos campos com novas plantas, disse Benita Lopes.
6: O governo reitera o seu compromisso inabalável com o relançamento do palmar, sobretudo numa altura em que enfrentamos complexos desafios ligados ao envelhecimento.

0: dos coqueirais, a vulnerabilidade aos ciclones e ao nefasto impacto da doença do amarelecimento letal do coqueiro, e iniciativas de fomento como esta ajudam a consciencializar os produtores para a adoção de técnicas modernas e para a reposição com mudas tolerantes, garantindo maior produtividade e fortalecendo a segurança alimentar e nutricional das nossas comunidades.
1: Secretária de Estado da província de Inhambane, Bendita Lopes, e a segunda edição do Festival do Coqueiro do distrito de Xangamo.
2: Dos estúdios na cidade de Inhambane, transmitimos em direto o Jornal de Inhambane para este sábado 30 de maio de 2026. Vamos a outros assuntos. Autoridades da Justiça em Inhambane mostram-se preocupadas com o perigo a que estão expostas muitas crianças devido ao mau uso das redes sociais, uma prática várias vezes estimulada pelos próprios pais e os encarregados de educação, Horácio Romão.
3: O Ministério Público em Inhambane alerta sobre o impacto negativo do mau uso das redes sociais no desenvolvimento psicossocial das crianças. O procurador afeto à secção de família e menores na Procuradoria Provincial de Inhambane, Moraes Bambu, disse que a exposição de crianças nas redes sociais pode desviá-las do foco, comprometendo o seu futuro. Bambu apontou a vulnerabilidade, sobretudo das raparigas, ao assédio sexual e outras situações nocivas ao seu crescimento harmonioso. A fonte apela a maior responsabilidade aos pais no sentido de serem mais vigilantes para com os filhos.
4: Quando tu vais comprar um telefone iPhone, entregas à criança? Estás aonde? O que estás a fazer, minha mãe, meu pai? Estás a abraçar no crime? Está a entregar o seu filho à toa? Quem disse que aquela criança não é possível, com certa idade, não é possível manejar o telefone? Eu, por exemplo, nasci sem saber o que é manejar, não existia isso. Mas estou a manejar perfeitamente o telefone. Só no computador. Olha, eu trabalhei com máquinas facites e Luger. Mas hoje estamos a trabalhar com computadores. Estamos a acompanhar a dinâmica. A vida é dinâmica. Ninguém nasce com dentes. Metamorfoses da vida, adquirimos paulatinamente ao longo do nosso desenvolvimento. Gradualmente vamos conseguir. Não podemos ter ambição sob ponto de vista exógeno, porque mata.
3: Moraes Bambu, procurador afeto à secção de família e menores na Procuradoria Provincial de Inhambane, alertando aos pais e os encarregados de educação para serem mais vigilantes face à exposição das crianças ao mundo virtual.
2: E as crianças devem ser ensinadas a desenvolver habilidades de leitura escrita. Américo Macumba.
5: A escritora moçambicana Aldivina Mudini defende a necessidade da promoção do hábito de leitura. A escritora refere que, com o globo cada vez mais dominado por conteúdos disponíveis nas redes sociais, adquirir ou ler um livro nos tempos que correm tem ficado para o último plano. Aldivina Mudini lamenta o fato e vinca que o livro é importante, pois transforma diferentes visões que podem contribuir para a consolidação da identidade de uma nação. Aliás, acrescenta que o gosto pela leitura deve ser incutido desde a tenra idade.
6: O hábito de leitura ainda não está no nível satisfatório. Aquilo que realmente importa, que a gente leia, que faça a diferença na nossa vida, nós ignoramos. Quem lê um livro não fica com a mente vazia, não. Sempre tem um aprendizado, tem uma solução, tem algo novo em qualquer livro que a gente possa ler. Existem muitos escritores. Em contrapartida, ainda não estamos tão satisfeitos com o nível de leitura. Nós não vamos culpar a globalização, não. Mas os pais devem continuar a ensinar pelo exemplo.
5: Escritora moçambicana Aldivina Mudini. Natural de Inhambane, Mudini conta com duas obras literárias publicadas, nomeadamente Se Eu Fosse Poeta e Encantos da Acácia Vermelha.
2: Passemos já às notas sobre o desporto. No Jornal de Inhambane, três partidas marcam nesta tarde a terceira jornada do Campeonato Nacional da 2ª Divisão, fase da província de Inhambane, em Xiludjane, no campo do Bila Shopping, em Massinga. Os barões locais recebem o Nova Aliança de Maxixe. A Associação Desportiva B mede forças com Timusa Costa do Sol de Massinga. O jogo tem lugar no campo de Alto Macassa, na cidade turística de Vilanculo, na Maxixe. Ferroviário de Inhambane cruza-se com a União Desportiva de Kumbana. Delegação de Omoene, que esteve na fase provincial de jogos desportivos escolares, foi recebida em apoteose. Danilson Nyakula.
7: A delegação distrital de Omoene, que participou nos jogos escolares da fase provincial, realizados nas cidades de Inhambane e Maxixe, foi calorosamente recebida e ovacionada pelo governo distrital e encarregados de educação, em reconhecimento pelo empenho e pelos resultados alcançados durante a competição. Nos jogos tradicionais, o distrito conquistou o primeiro lugar. No basquetebol feminino, o Mini alcançou a segunda posição, enquanto a equipa masculina terminou a competição em terceiro lugar. Os lugares deixaram satisfeito o governo distrital. Na sua reação, o administrador de Omoene, Mogen Candeiro, destacou que os atletas corresponderam às expectativas e honraram o compromisso assumido antes da partida ao garantirem lugares de destaque na competição.
8: Muito satisfeito. Estou muito emocionado pelo comportamento das crianças que foram apresentar o distrito. Exato. E essas modalidades que também ganharam a segunda fase. Não é fácil. Então queremos saudar todas as crianças e saudar os encarregados também da educação, saudar os treinadores, que são os nossos professores, e todos têm uma saudação especial, que também vamos continuar com este grupo das crianças, para permitir que essa modalidade também avance.
7: Por sua vez, os atletas manifestaram satisfação pelos resultados alcançados e agradeceram o apoio recebido ao longo da preparação e durante a realização dos jogos.
9: Cheide na Maria, o nível de satisfação é enorme, mas o importante é agradecer muito. Ganhamos, estamos em segundo lugar.
10: Yuminash Vambo, o segredo para conseguirmos segundo lugar, na verdade, foi treino. E nós nos empenhamos muito, seguimos orientações do coach, dos coaches nesse caso. Então, se não fosse isso, acredito que não teríamos conseguido o segundo lugar.
7: A treinadora de basquetebol feminino, Yumina Clementina, mostrou-se feliz pelo desempenho da sua equipa e pelo facto de alguns atletas terem garantido o apuramento para a fase nacional.
11: Estou muito grata com as minhas atletas, estou muito grata por ser. Fui a única treinadora e com a minha idade é muito de louvar isso. Quero agradeço muito mesmo pelas minhas atletas e graças a Deus tenho algumas lá que farão parte da seleção nacional. Então, não há muito o que reclamar da fase provincial, foi uma fase muito satisfatória para mim e para todos.
7: Com os resultados alcançados na fase provincial, o distrito de Omoene garantiu a qualificação de atletas para a fase nacional dos jogos escolares nas modalidades de basquetebol, jogos tradicionais e atletismo. De Omoene, Danilson Nyakula.
2: E assim, estimado ouvinte, termina o Jornal de Inhambane. Receba sinceros cumprimentos da dupla composta por Efraim Macitela, que esteve na edição e apresentação. O sonorizador chama-se Luís Batista. Muito boa tarde. Até logo às 19 horas.
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2: Amigo ouvinte, sejas bem-vindo a mais uma edição da rubrica Fatos Curiosos do programa interativo transmitido dos estúdios da Rádio Moçambique, emissor provincial de Inhambane. Hoje, vamos falar de um pequeno ser que provoca medo em muita gente. Há pessoas que correm quando a veem, outras ficam paralisadas, algumas nem conseguem olhar durante muito tempo. Mas calma, depois de hoje, passe a vê-la de maneira diferente. Imagina um animal que fabrica o próprio fio, constrói a própria casa, prepara a própria armadilha, espera pacientemente pelo momento certo e tudo isso sem precisar aprender com ninguém. Estamos a falar da aranha. Aqui começa algo que pode surpreender muita gente. Ela não é inseto. Isso mesmo. Embora muita gente pense assim, a aranha pertence ao grupo dos aracnídeos. Enquanto os insetos possuem 6 patas, ela possui 8. E há mais, insetos têm antenas, as aranhas não. Existem mais de 50 mil espécies espalhadas pelo planeta. Vivem em florestas, desertos, montanhas, jardins e algumas podem estar muito mais perto de nós do que imaginamos. Talvez até na sua casa, mas espere, nem todas fazem teias. Sim, algumas preferem correr atrás das presas, outras escondem-se, outras saltam. E por falar em saltar, existem aranhas capazes de dar saltos enormes em relação ao tamanho do corpo. Se um ser humano tivesse essa capacidade, seria realmente impressionante. Agora pense numa teia de aranha, tão fina, tão delicada, parece frágil, mas não te enganes. A seda produzida pela aranha está entre os materiais naturais mais resistentes do mundo. Cientistas estudam esse material há muitos anos para criar novas tecnologias. E sabe o que impressiona ainda mais? Ela produz tudo sozinha. A matéria-prima, a construção, a armadilha, tudo. Agora imagine uma pequena aranha a levantar voo. Mas aranhas não têm asas. Alguém pode estar a pensar. Está certo. mas algumas conseguem viajar pelo ar usando fios muito leves levados pelo vento. Parece magia, mas é natural. Há também espécies que conseguem caminhar sobre a água. Outras conseguem ficar muito tempo à espera do momento certo para agir. Silêncio, paciência, precisão, características que podem ajudar na sobrevivência. E sabe aquelas moscas de pequeno inseto que tanto incomodam? As aranhas ajudam a controlar muitos deles. Trabalham silenciosamente para manter o equilíbrio na natureza. Há outro detalhe muito impressionante. As aranhas trocam de pele. À medida que crescem, abandonam a camada antiga do corpo, como se renovassem a própria roupa. E sabia que algumas mães aranhas protegem os filhotes com muito cuidado? Algumas chegam até a carregá-las. Agora prepare-te para algo ainda mais impressionante. As aranhas vivem na Terra há mais de 300 milhões de anos, muito antes do aparecimento dos seres humanos, muito antes de muitas coisas que hoje conhecemos. Elas sobrevivem a grandes mudanças no planeta e continuam aqui, silenciosas, resistentes, adaptáveis. Talvez o maior segredo seja este. Muitas vezes temos medo daquilo que não conhecemos e quando aprendemos mais, percebemos que até os seres mais pequenos carregam histórias extraordinárias. Amigo, para trás fica a rubrica Fatos Curiosos do programa interativo transmitido dos estúdios da Rádio Moçambique, emissor provincial de Inhambane, onde estivemos a falar da aranha. Despeço-me com promessas de cá estar numa próxima oportunidade com mais fatos curiosos para ti. Tchau, tchau. Até a próxima.

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2: 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Colar, da aula já que o que o mundo deseja o cara, ainda nas vilava com quem ele nunca foi embelela, a dignidade dele e aí também.
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3: Como prometemos, bem-vindo à rubrica Novidades da Semana. Várias figuras públicas confirmaram presença para o evento da final da Liga dos Campeões no Rapinga. PSG da França e Arsenal da Inglaterra vão fazer a final da Liga dos Campeões, época 2025-2026. Vários influenciadores digitais e figuras públicas moçambicanas confirmaram a sua presença na transmissão da grande final da Liga dos Campeões e UEFA Champions League 2025-2026, marcada para o próximo dia 30 de maio no espaço Rapinga, na cidade de Maputo. Entre os nomes destacam-se o cantor Valdemiro José, o apresentador André Manhissa e os criadores de conteúdo Altsika Luamba e Salésio do Pânico, entre outros nomes sonantes da praça. Nas publicações partilhadas nos seus perfis, os influenciadores apelam ao público para garantir presença naquele que promete ser um dos maiores eventos de transmissão desportiva no ano em Maputo, numa experiência que vai juntar futebol, música, animação e ambiente premium. Vamos à literatura. Mélio Tinga lança romance Névoa na Sala em Portugal, com sessões no Porto, Coimbra e Lisboa. O escritor moçambicano Mélio Tinga prepara o lançamento da sua mais recente obra literária, intitulada Névoa na Sala em Portugal, com apresentações agendadas para as cidades do Porto, Coimbra e Lisboa, sob a chancela da The Points and Dragons Associates. E para fecharmos este espaço das novidades da semana, após ter recebido 150 mil meticais do governo de Inhambane, modelo Neyma Sitoy inaugura-se o escritório da venda de fardos. A modelo moçambicana Neyma Sitoy inaugurou recentemente um escritório de venda de fardos após beneficiar de um apoio financeiro de 150 mil meticais concedido pelo governo da província de Inhambane em reconhecimento pela sua participação na Nigéria. A iniciativa marca uma nova etapa no percurso da jovem modelo, que decidiu transformar o incentivo recebido numa oportunidade de empreendedorismo e impacto social, apostando num negócio voltado para o fortalecimento económico de outras mulheres. Segundo Neyma Sitoy, o projeto nasce não apenas com objetivos comerciais, mas também como uma forma de criar oportunidades para mulheres interessadas em iniciar pequenos negócios. Escolher este negócio também como uma forma de empoderar outras mulheres, criar oportunidades e ajudar muitas delas a iniciarem os seus próprios negócios, afirmou a modelo. A modelo revelou ainda se ter se realizada por conseguir alcançar e apoiar outras mulheres através desta iniciativa, defendendo que o crescimento feminino deve servir igualmente para abrir caminhos e gerar novas possibilidades para outras pessoas. Com este investimento, Neyma Sitoy reforça uma visão empreendedora associada ao desenvolvimento social, usando a sua visibilidade pública para incentivar a independência financeira e o empreendedorismo feminino.
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1: Tá só fazer aqui no programa Zumba da Rádio Moçambique. Eu que é Racita, SkyD, Mr. Ponto Fraco. Ao discorrer do piano e da guitarra, sejam todos bem-vindos.
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2: 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E agora também, assim, em 13 horas e 49 minutos, de mana longo cunha interativo. 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

0: Estás a fazer, ué, estás a fazer. Estás a fazer aqui no programa Tumba da Rádio Moçambique. É quem racita, Skydi, Mr. Ponto Fraco. Ao discorrer do piano e da guitarra, sejam todos bem-vindos.
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3: 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Se uma manhã, se não manhã, será que sigo o Severago? 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
2: A sua atenção às notícias a esta hora, apresentadas por Ernesto Tchauk. Muito boa tarde.
3: Albertino Zandamelli, ouvinte, boa tarde. Já foi localizado o corpo do pescador que estava desaparecido desde quinta-feira após o naufrágio de uma embarcação de pesca em Catuane, distrito de Matutini, província de Maputo. Vitória Citoi.
4: Segundo informações colhidas pela Rádio Moçambique, o naufrágio teria sido causado pelo ataque de um hipopótamo a uma embarcação de pesca com dois tripulantes, ambos pescadores, um dos quais conseguiu salvar-se. Esta informação foi avançada pela chefe do posto administrativo de Catuane, Helena Chivite, que descreve a seguir os contornos do resgate do corpo daquele pescador desaparecido na sequência daquele naufrágio.
5: E nesse momento estamos a tramitar o processo, porque o corpo tem que ser levado à presença de gás.
4: Helena Chivite, chefe do posto administrativo de Catuane, e a confirmação da morte do pescador após o naufrágio da embarcação em que se fazia transportar. Da Matola, Vitória Setoi.
3: O ministro da Economia, Basílio Moate, de visita a Sofala, realça o papel do corredor da Beira na atração de investimentos estrangeiros capazes de estimular o desenvolvimento da província a curto, médio e longo prazos. O governante diz haver um conjunto de projetos em carteira para este ponto do país que tem que ver com a logística, energias e agroprocessamento. O destaque vai para o projeto de implantação de um parque industrial no posto administrativo

0: desse projeto de savana, mas também há uma série de projetos que temos estado a receber na área logística, na área energética, que pretende capitalizar o potencial que existe na região centro, em particular na província de Sofala.
1: O ministro da Economia falava a jornalistas na cidade da Beira no fim de um encontro com empresários de Sofala. O Conselho Municipal de Maputo procedeu ao desembolso de cheques no valor facial de 13.889.000 meticais para mutuários do Fundo de Desenvolvimento Económico Local, FIDEL. O valor destina-se a um total de 287 jovens investidores dos 7 distritos municipais da capital do país. O ato foi dirigido este sábado pelo edil Razek Manica, numa cerimónia testemunhada pelos beneficiários, estruturas locais e municipais. Manique explicou que o fundo representa de forma inequívoca a preocupação do governo em apoiar os cidadãos que desejam produzir, empreender e contribuir para o desenvolvimento das comunidades onde estão inseridos.
2: Hoje celebramos não apenas a entrega de cheques, mas sobretudo a entrega de esperança, de oportunidades e de instrumentos para a construção de uma cidade de Maputo mais próspera, inclusiva e economicamente dinâmica. O FUDEL representa uma importante ferramenta de inclusão económica, concebida para estimular a geração de renda, promover o empreendedorismo, apoiar pequenos negócios e fortalecer a capacidade produtiva das nossas comunidades.
1: Presidente do Conselho Municipal de Maputo, Razak Manique. O governador de Tete reitera que será implacável no combate a todos os atos que atentem aos direitos da criança, reiterando o compromisso do governo na proteção dos menores e na promoção do seu bem-estar. Dentre os principais desafios apontados pelo governante, destaca-se o abuso sexual de menores, um fenómeno que continua a preocupar as autoridades devido ao seu impacto devastador na vida das vítimas. Assim, avançar números concretos, Domingos Viola reconheceu a existência de casos desta natureza registados na província e promete o reforço das ações de prevenção, denúncia e responsabilização dos autores.
3: Usar a criança para seus fins muito obscuros, isso não vamos aceitar. É por isso que trabalhamos com a polícia, trabalhamos com os órgãos da educação e da justiça para exatamente casos desses que são identificados, comprovados, possa-se tomar medidas de educação, medidas que possam colocar esse tio lá, nas grades da cadeia, porque não é um bom comportamento, não é algo que deva acontecer na nossa sociedade. Crianças, estudem, cumpram vossos deveres. Um dos deveres que vocês têm hoje, que gostaríamos que todos gravassem, é estudar.
1: O governador de Tete, Domingos Viola, apelou igualmente às famílias, líderes comunitários e organizações da sociedade civil para redobrar de esforços e vigilância na colaboração e denúncia de todos os casos de violência contra a criança. Na página internacional, a ONU alerta para o risco de uma escalada perigosa na guerra na Ucrânia, após um drone ter atingido um edifício habitacional na Roménia, a território da União Europeia e da NATO, fazendo pelo menos 2 feridos. O incidente ocorreu em simultâneo com uma nova vaga de ataques de drones russos contra infraestruturas e alvos civis em território ucraniano, perto da fronteira fluvial com a Roménia. Foram as notícias das 14 horas. Próximas, quando forem 18 horas.
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0: Hoje o campeonato Chapo Chapo, gostaríamos de que tivesse alguma consideração relativamente a este jogo.
1: Bem, primeiro é uma tarde fresquinha como esta, como viu, duas grandes seleções estiveram em campo, a seleção da Praia do Bilene contra a sua congênere da Macia, portanto um bom jogo de futebol, onde assistimos os nossos jovens a respeitar um fair play, venceu a seleção, portanto, a seleção da Praia do Bilene, mas não é a seleção da Praia do Bilene que vence, venceu o futebol, venceu o distrito do Bilene, por termos jovens aqui a conviverem, jovens que estão aqui desde as 11, estiveram toda a semana a correrem, a treinarem, a serem guiados pelos respectivos treinadores. Este processo de ocupação é um dos proveitos e as vantagens da essência deste torneio, que é ocupar os jovens dos males sociais. É importante fazer referência que é uma iniciativa que vale a pena apostar, a iniciativa do torneio Chapo Chapo, iniciativa de sua excelência presidente da República, Daniel Francisco Chapo, que desde já agradeço por estar a mover massas através deste torneio do Rovuma Maputo, obrigando os jovens, movendo os jovens, massas, para estas ocupações. O desporto é uma ferramenta de transformação social e humana. Temos aqui jovens que deviam estar ocupados em outras tarefas, mas hoje estiveram neste campo a correr. Por isso é um torneio que veio e ficou, e os munícipes das duas autarquias, logicamente, estão super satisfeitos, como está a ver. A população, os munícipes das duas autarquias, acorreu ao estádio e todos nós saímos satisfeitos. Parabéns, nosso presidente, parabéns aos organizadores, aos presidentes dos conselhos municipais que receberam esta missão com muita honestidade e responsabilidade, mas também queremos agradecer aos nossos jovens que também mostraram um bom espetáculo aos respectivos municípios.
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0: 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Estamos com o treinador do Clube de Masia, está a falar em direto para a Rádio Moçambique, Maputo Gaza Nyambane. Pedimos o nome primeiro e o que é que tem a dizer perante este jogo que conseguiram vencer a uma bola?
3: Adorir Júnior Alberto é meu nome. É só felicidade, agora é momento de festejar, porque ganhamos, né? A primeira mão perdemos 2-1 e aqui chegamos, ganhamos 1-0. Então, estamos felizes por termos cumprido com o nosso plano, nossos objetivos.
0: E o que é que se espera, o que é que se pode esperar da equipa da Macia para os próximos jogos?
3: É continuarmos a nos preparar, para os próximos desafios, para, ao chegarmos lá, respondermos à positiva aquilo que o adversário irá nos impor em campo.
0: Muito bem, então, Marito, já muito conhecido com a Tlawawa Macia, Tatana Dorinho Júnior, localicar, é o Lélio Soco, é o ciclo que saca com o Nene, encarou a Kutsaka, a Kuna Xinguane, Xanga Vlaka, 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

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E terceira jornada e a Inhambanense, Campeonato Nacional da Segunda Divisão, fase da província de Inhambane. Um recalho da vitória na Stélio Manisa. Cacês Valês, a Recomene José Mucavel, na Moçambique.

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2: As notícias a seguir apresentadas por Nelson Mwando. Nelson, boa noite.
3: Boa noite, Sérgio Guissabuli, ouvinte. Já foi localizado o corpo do pescador que estava desaparecido desde a última quinta-feira após naufrágio de uma embarcação de pesca em Catuã, distrito de Matutino, província de Maputo. Pormenores por Vitória Citói.
4: Segundo informações colhidas pela Rádio Moçambique, o naufrágio teria sido causado pelo ataque de um hipopótamo a uma embarcação de pesca com dois tripulantes, ambos pescadores, um dos quais conseguiu salvar-se. Esta informação foi avançada pela chefe do posto administrativo de Catuane, Helena Chivite, que descreve a seguir os contornos do resgate do corpo daquele pescador desaparecido na sequência daquele naufrágio.
5: E neste momento estamos a tramitar o processo, porque o corpo tem que ser levado à presença de gás.
4: Helena Chivite, chefe do posto administrativo de Catuane, e a confirmação da morte do pescador após o naufrágio da embarcação em que se fazia transportar. Da Matola, Vitória Sitoi.
3: A província do Niassa projeta a criação de mais de 3 mil postos de emprego entre fixos e sazonais na primeira fase do desembolso do Fundo de Desenvolvimento Económico Local. O diretor do Plano e Finanças no Niassa, José Guerra, disse este sábado, no decurso da terceira sessão ordinária da Assembleia Provincial, que foram observados os critérios predefinidos no regulamento.
6: Dos 1.573 projetos aprovados em definitivo, 1.569 foram para singulares, com 1.036 homens e 533 mulheres. Quatro são de associações, com 37 membros, sendo 23 homens e 14 mulheres. E, em termos de projeção, esses todos os projetos são suscetíveis de criar 3.869 empregos fixos e sazonais, sendo 2.247 para homens e 1.622 para mulheres.
3: Niassa inscreveu mais de 35 mil propostas de projetos para o acesso ao Fundo de Desenvolvimento Económico Local, avaliados em 6,4 mil milhões de meticais. Pouco mais de 1.700 empregos fixos foram criados na cidade de Maputo no primeiro trimestre do ano em curso. Trata-se de indivíduos absorvidos pelo mercado de emprego após instrução pelo Instituto de Formação Profissional e Estudos Laborais Alberto Cassimo, IFPELAC. A informação foi avançada esta sexta-feira pelo secretário de Estado na cidade de Maputo, Vicente Joaquim, durante o primeiro fórum de conservação do presente ano em curso.
7: O governo reitera a sua total disponibilidade para continuar a dialogar, ouvir e trabalhar em conjunto com os parceiros sociais, certos de que apenas da cooperação e corresponsabilização conseguiremos eficazmente responder aos desafios que se colocam a nível da nossa cidade de Maputo.
3: Na sessão, além da empregabilidade juvenil, foi ainda abordada a questão das causas e implicações da mendicidade na capital do país. Está em curso no distrito de Angónia, na província de Teta, a expansão para diversos povoados da rede elétrica nacional no âmbito da iniciativa Energia para Todos. O administrador do distrito de Angónia, Carlos Matimbi, afirma que, com a corrente em extensão, 1.000 casas já realizaram respectivas ligações na fase experimental.
8: Só estamos à espera da fase complementar, de que

0: para 18 km está a ser estendida para os povoados de Golongodzi, Chabualo, Nzewe, Daniel, Casti, Caminga e Lutier, nas localidades de Mangane e Kalumwe. Atualidade internacional. O diretor-geral da Organização Mundial de Saúde, Tedros Adhanom, chegou este sábado à cidade de Bunia, na província de Ituri, no leste da República Democrática do Congo, epicentro do atual surto do ébola. A visita visa acompanhar a resposta à doença no terreno, onde deverá reunir-se com autoridades locais, profissionais de saúde e equipas da OMS destacadas na região. A cidade de Itate poderá ser este domingo a mais quente do país, com 31 graus centígrados de temperatura máxima prevista, seguida por Pemba, com 30 graus. Beira, Nampula e Quelimane, 29, Vilanculo, 27, Xai-Xai e Inhambane, 26, Maputo e Chimoio, 24, Lixinga, 22 graus centígrados de temperatura máxima. Apresentamos as notícias próximas às 19h30, inseridas no Jornal da Noite. 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

0: 18 horas e 55 minutos. Hoje é de Juaniano Tamer. Ele vai trazer a com a Rumbi Matos às 9 horas. Vai começar com o Lute Luiz Batista, Nefraim Mastela. Vai estar em Gamarro, um gongore de Minas de Português. Também vai na Mana Antônio Marcos. E diz mais ela com a Rumbi Matos às 9 horas. Rita Mana Marrongo.
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0: Uma iniciativa em qual o Lame Saruá te dá na Cucuarito com Camsambique, em 19 horas.
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0: Em bem, agora vamos falar com o Lúcio Luiz Batista, e Efraim Mastela, vai reningar uma rongo de suíte, com a velhinha sítio nene.
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0: casal e filho morrem em circunstâncias estranhas na cidade de Amaxis, distrito de Gavuro. Registra aumento de casos de diarreias devido ao consumo de água contaminada. Barões Futebol Clube de Massinga e Nova Aliança de Amaxis empatam sem golos em desafio da terceira jornada do Inhambanense. Assuntos em destaque no Jornal de Inhambane, hoje editado e apresentado por Efraim Maceitela e Luís Batista na sonorização. Muito boa noite e acompanhe-nos. Abrimos o jornal com esta notícia triste. Casal e filho morrem em circunstâncias estranhas na cidade de Amaxis. Narra a história Horácio Romão.
1: Insólito, na cidade de Amaxis, província de Inhambane, três pessoas da mesma família morrem em circunstâncias estranhas. Trata-se de um casal e filho que perderam a vida em três dias seguidos no bairro Macupula. O pai da família morreu na quinta-feira, esposa na sexta-feira e no sábado o filho. É uma situação inusitada que alimenta conversas de esquina na cidade de Amaxis. As mortes dos três membros da mesma família foram súbitas. A Associação dos Médicos Tradicionais de Moçambique, a Metramo, e a Medicina Legal foram acionadas para interpretarem as mortes. O presidente da Metramo em Inhambane, Afonso Chapeu, diz que a agremiação vai sentar com a família dos três finados para desvendar o mistério que alegadamente está na origem destas mortes.
2: A Metramo da província ainda estamos para se procurar todos os mecanismos, como é que as coisas já aconteceram, isto é, junto com os seus familiares daquela família. Mas damos o comunicado para passar a saber que temos tipo de tragédia aqui na Amaxis, numa única família.
1: Afonso Chapeu, o presidente da Associação dos Médicos Tradicionais de Moçambique, a Metramo em Inhambane, e o caso da morte de três pessoas da mesma família em três dias seguidos na cidade da Amaxis.
0: Autoridades do distrito de Gavuro, em Inhambane, intensificam a distribuição de purificadores de água, reforço das campanhas de sensibilização comunitária. A medida surge em resposta a um aumento preocupante de doenças diarreicas, que registrou mais de 150 novos casos apenas no mês passado. As autoridades locais associam o aumento de casos de diarreias ao consumo de água imprópria. O distrito registrou inundações em fevereiro e março deste ano, um cenário que submergiu e contaminou diversas fontes de abastecimento público e poços familiares. Apesar deste quadro epidemiológico, os testes laboratoriais deram negativo para a cólera. Ainda assim, o risco de contaminação por outros agentes patogênios permanece elevado, o que mantém as equipas de resposta em alerta máximo. Para travar a cadeia de transmissão, o governo distrital acionou equipas multissetoriais que trabalham diretamente com a população mais vulnerável. A administradora do distrito de Gavuro, Natália Chivambo, garantiu que o foco está na prevenção primária e no bloqueio de consumo de água contaminada. Acrescentou que as campanhas de distribuição de purificadores de água priorizam a população residente nas zonas ribeirinhas do Rio Save.
3: Provavelmente as pessoas estejam a consumir água não tratada, mas há um trabalho que nós fizemos, que foi a distribuição massiva da certeza e cloro para a purificação de água, e também juntámonos com uma equipa da Direção Provincial das Obras Públicas, ligada mesmo à água e saneamento. São casos ainda controláveis, já fizemos os testes em laboratório e deu negativo para a cólera. Então vamos continuar a controlar, a ver se há evolução ou a redução, continuarmos a reduzir

0: Dingem Bane, Francisco Pagola garante o cumprimento da meta de plantar mais de 1 milhão de mudas de coqueiros na província até 2030. O governante falava ontem nos distritos de Jangamo e Maxixe no lançamento da campanha de plantio massivo de coqueiro na província, cuja meta é abranger mais de 100 mil famílias em todos os distritos costeiros, incluindo o Moinim. É um programa que conta com o apoio de parceiros no âmbito de resiliência climática das comunidades através de soluções baseadas na natureza. Neste momento estão disponíveis mais de 60 mil mudas para sua distribuição e plantio, indicou o governador de Inhambane, Francisco Pagola, que se mostra satisfeito com o envolvimento de jovens na iniciativa.
1: Temos vindo a encontrar jovens que mostraram interesse em querer também fazer parte desta compreensão de plantio do coqueiro, porque é uma certeza de que, como jovem hoje, plantar um coqueiro é fazer um investimento para o futuro. Então é tão bom quando vemos juventude a abraçar esta iniciativa. E, acima de tudo, queremos encorajar a toda a população da província de Inhambane a abraçar esta iniciativa de repovoarmos de forma massiva o coqueiro ao nível da nossa província.
0: O representante da União Internacional para a Conservação da Natureza, uma das organizações implementadoras da iniciativa do plantio massivo do coqueiro, Manuel Daniel, diz que a adesão dos produtores mostra que os objetivos serão alcançados.
2: Não sou satisfeito, mas também muito encorajado, não só a fazer parte desse trabalho, mas porque vejo a esperança nas pessoas que estão à procura de mudas para colocar nos seus quintais. Alguns dizem, pronto, isso leva muito tempo, não vamos ter renda agora, mas as pessoas estão esperançadas de que é sempre bom ter um coqueiro e vivem disso.
0: Aurélio Queio, padre da Igreja Anglicana no Bar de Mangapane, município da cidade de Maxixe, falando em nome da sua congregação religiosa, diz que a iniciativa faz parte de uma das missões da Igreja de cuidar do meio ambiente.
3: Não é uma coisa nova para a Igreja Anglicana, mas nova para esta comunidade. Então, é nossa missão como Igreja de darmos continuidade no cuidado, na proteção e na valorização do meio ambiente.
0: Aurélio Queio, padre da Igreja Anglicana, falando do compromisso da sua congregação religiosa de cuidar do meio ambiente.
4: E a secretária de Estado de Inhambane destaca a importância do coqueiro na vida de milhares de famílias neste ponto do país, Armando Massingue.
5: A secretária de Estado da província de Inhambane, Benita Lopes, encoraja o governo do distrito de Jangamo para que continue a promover o Festival do Coqueiro, uma cultura considerada de bandeira. Segundo Benita Lopes, o festival reafirma a identidade secular da província de Inhambane como terra dos coqueiros e que valoriza um recurso enraizado na vida, cultura e na economia das comunidades.
6: O coqueiro representa muito mais do que uma simples cultura agrícola. Ele é um vetor estruturante do desenvolvimento da nossa província. Dos seus frutos, folhas, troncos e fibras derivam produtos fundamentais como a copra, o óleo de coco, o nutritivo leite e água de coco, a fibra, o carvão de casca, a madeira e a tradicional palha para cobertura, carinhosamente conhecida como macute. Ao dinamizar pequenos negócios e fortalecer cadeias produtivas, o coqueiro beneficia transversalmente a agricultura, a indústria transformadora, o comércio, o turismo, o artesanato e a construção civil, assegurando a geração de emprego, a renda para milhares de famílias e o contínuo empoderamento das nossas mulheres rurais, exímias na tecelagem do macute e na ralagem do coco.
5: O Festival do Coqueiro é uma forma igualmente encontrada pelo governo para o repovoamento dos campos com novas plantas, disse Benita Lopes.
6: O governo reitera o seu compromisso inabalável com o relançamento do palmar, sobretudo numa altura em que enfrentamos complexos desafios ligados ao envelhecimento dos coqueirais, à vulnerabilidade aos ciclones e ao nefasto impacto da doença do amarelecimento letal do coqueiro, e iniciativas de fomento como esta ajudam a consciencializar os produtores para a adoção de técnicas modernas

0: y para reposición con muchas tolerantes, garantindo mayor productividad y fortaleciendo la seguridad alimentar y nutricional de nuestras comunidades.
1: Secretária de Estado da província de Inhambane, Bendita Lopes, e a segunda edição do Festival do Coqueiro no distrito de Xangamo.
2: Energia elétrica chega a mais residências na cidade de Inhambane, numa iniciativa das autoridades locais, Manuel Chimel.
3: Na cidade de Inhambane, o governo aposta no alargamento da rede elétrica para mais famílias. Este ano, já foram efetuadas mais de 300 ligações nos diferentes bairros, das mais de 1.550 previstas para o exercício econômico deste ano. O administrador do distrito de Inhambane, Américo Adamuji, afirma que as novas ligações de energia da rede nacional estão a impactar na vida da população.
4: Acreditamos que, como se sabe que a energia transforma o futuro, a nossa população clama pela energia não porque é um luxo, é uma necessidade, porque com energia conseguem conservar os seus produtos pesqueiros, sobretudo os nossos bairros que estão ao longo da costa, como é o caso de Condiana, Josina Machel. Estes são mais pesqueiros porque precisam da energia para conservar os seus produtos de pesca, para poder vender aos mercados mais distantes do seu bairro. E não só poderemos, algumas pessoas poderão abrir as suas pequenas oficinas, carpintarias, e poderão usar a energia e transformar assim o futuro melhor das nossas populações.
3: Américo Adamuji, administrador do distrito de Inhambane, e a melhoria da vida da população como resultado da expansão da corrente elétrica pelos bairros da capital provincial.
2: Dos estúdios na cidade de Inhambane, transmitimos o Jornal da Noite, que caminha para o fim, mas antes o desporto. Conheça então os resultados da terceira jornada do Inhambanense, o Campeonato Nacional da 2ª Divisão, fase provincial de Inhambane, realizados nesta tarde em pleno campo da Machis. Ferroviário de Inhambane recebeu e derrotou União Desportiva de Cumbana por 2-0 em Xiludrane, no campo do Bila Shopping de Massinga. Os barões locais não foram para além de um empate sem golos diante do Nova Aliança da Machis. No Alto Macaça, em Vilanculo, a equipa B da Associação Desportiva Local recebeu e venceu Temusa Costa de Sol por 2-0. Confira outras notas das incidências do movimento desportivo neste sábado em Vilanculo, a seguir na reportagem de Castigo Mofume.
5: Boa noite, Taiwan Futebol Clube Soma segue na Superliga dos Campeões em Futebol Recreativo, que decorre em Vilanculo. Este sábado, na abertura da segunda jornada da fase de grupos, Taiwan goleou o vizinho Espírito Santo por 3 sem resposta. No primeiro jogo da tarde, Clube Desportivo de Vilanculo bateu Machakene por 1 sem resposta. É a segunda derrota consecutiva do Machakene na prova por causa da finalização, segundo o Mr. Zafi.
6: A equipa não está conseguindo marcar. A equipa na finalização está mal. Estamos fazendo tudo, mas na última hora as coisas não saem. Não saem, ninguém sabe dizer o que está a acontecer. Ainda temos 12 pontos em jogo. Creio que 2 não faz perder esperança, né? O que se quer é nós mudarmos o cenário, né? Porque a equipa de facto na finalização está a pegar.
5: Qual é a fórmula agora?
6: Vamos a trabalhar no sentido de inverter a situação. Não estou a perceber porque nós nunca tivemos uma grande penalidade a favor do Machakene. Só podemos sofrer grande penalidade. Agora eu não sei o que aconteceu com a equipa da arbitragem. Eu não sei dizer mesmo. Porque já é o segundo jogo contra a Vela Guarda. Uma grande penalidade, o ar puxa a bola para fora da grande área. Para dar o livre. Agora, mas quando é Machakene, o ar não duvida. Agora é complicado, eu não sei dizer.
5: Pela banda do Clube Desportivo de Vilanculo, Shaquille Abdulomar era um homem feliz pela conquista da primeira vitória.
7: Nós conseguimos o objetivo, que era ganhar o jogo. E a minha equipa e a equipa adversária são de parabéns, fizeram um grande espetáculo. Merecemos a vitória por aquilo que nós fizemos dentro das 4 linhas.
5: O primeiro jogo, o CDV perdeu. 3-0, falta de compreensão. O que teria acontecido?
7: Perdemos por falta de transporte. Nós sabemos que nosso país tem problema de combustível. Já procuramos carros, infelizmente encontramos carro tarde.
5: Rescaldo do jogo CDV 1, Machakene 0, que marcou este sábado em Vilanculo a abertura da segunda jornada da Superliga. A jornada encerra este domingo com a realização de mais 6 partidas. aeroporto Futebol Clube Falcão, Ngalane Futebol Clube Gamela, no campo pelado local. Atlético Marítimo, União Esportiva de Varimba e amigos da velha guarda Green Star. E já no campo de Chibuene foram agendados os encontros PRM Chicome e amigos da bola Chibuene Futebol Clube. Castigo Mufumi, a partir da cidade turística de Vilanculo.
2: E com este trabalho de Castigo Mufumi termina o Jornal de Inhambane. Receba sinceros cumprimentos da dupla composta por Efraim Macitela, que esteve na edição e apresentação. O sonorizador chama-se Bernardo Saloma, queria dizer Luís Batista.
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0: Boa noite. Insólito na cidade da Machixe, em Iamban, pai, mãe e filho morrem dias consecutivos de forma súbita. O ministro da Economia convida o setor privado em Sofala a identificar oportunidades de negócios para acelerar o desenvolvimento económico da província. Diretor-geral da Organização Mundial da Saúde, no epicentro do atual surto da ébola, a cidade de Bunia, na República Democrática do Congo, para monitorar o combate à doença. Começa agora o Jornal da Noite. Nelson Muanto está na apresentação e o Sérgio Galibo na sonorização. Fique conosco. É bem-vindo. Insólito na cidade da Machixe, em Iamban, pai, mãe e filho morrem em dias seguidos de forma súbita. O caso deu-se no bairro de Macupula, Horácio Romão.
1: O pai da família morreu na quinta-feira, esposa na sexta-feira e no sábado o filho. É uma situação inusitada que alimenta conversas de esquina na cidade da Machixe. As mortes dos três membros da mesma família foram súbitas. A Associação dos Médicos Tradicionais de Moçambique, a Metramo, e a Medicina Legal foram acionadas para interpretarem as mortes. O presidente da Metramo em Inhambane, Afonso Chapeu, diz que a agremiação vai sentar com a família dos três finados para desvendar o mistério que alegadamente está na origem destas mortes.
2: A Metramo da província ainda estamos para se procurar todos os mecanismos, como é que as coisas já aconteceram, isto é, junto com os seus familiares daquela família. Mas damos o comunicado para passar a saber que temos tipo de tragédia aqui na Machixe, numa única família.
1: Afonso Chapeu, o presidente da Associação dos Médicos Tradicionais de Moçambique, a Metramo, em Inhambane, e o caso da morte de três pessoas da mesma família em três dias seguidos na cidade da Machixe. Horácio Romão, Inhambane.
0: Insólito na cidade da Machixe, Inhambane, pai, mãe e filho morrem dias consecutivos de forma súbita. É um caso que deu-se no bairro de Macupula. Ainda em Inhambane, precisamente no distrito de Govuro, um distrito que restou no mês passado, mais de 150 casos de diarreias, facto que preocupa o setor da saúde. Em resposta, está em marcha uma campanha de distribuição de purificadores de água e sensibilização comunitária. Efraim Macital.
3: As autoridades locais associam ao aumento de casos de diarreias ao consumo de água imprópria. O distrito registrou inundações em fevereiro passado, um cenário que submergiu e contaminou diversas fontes de abastecimento público e poços familiares. Apesar deste quadro epidemiológico, os testes laboratoriais deram negativo para a cólera. Ainda assim, o risco de contaminação por outros agentes patogênios permanece elevado, o que mantém as equipas de resposta em alerta máximo. Para travar a cadeia de transmissão, o governo distrital acionou equipas multissetoriais que trabalham diretamente com a população mais vulnerável. A administradora do distrito de Govuro, Natália Chivambo, garantiu que o foco está na prevenção primária e no bloqueio de consumo de água imprópria. Acrescentou que as campanhas de distribuição de purificadores de água priorizam a população residente nas zonas ribeirinhas do Rio Save.
4: Provavelmente as pessoas estejam a consumir água não tratada, mas há um trabalho que nós fizemos, que foi a distribuição massiva da certeza e cloro para a purificação de água, e também juntámonos com uma equipa da Direção Provincial das Obras Públicas, ligada mesmo à água e saneamento. São casos ainda controláveis, já fizemos os testes em laboratório e deu negativo para a cólera. Então vamos continuar a controlar, a ver se há evolução ou a redução, continuarmos a reduzir esses casos de diarreia.
3: A administradora do distrito de Govuro, Natália Chivambo, e as ações visando travar o aumento de casos de diarreias em resultado de consumo de água contaminada. De Inhambane, Efraim Macitela.
0: Vamos agora à província de Tate, precisamente ao distrito de Macanga, onde está projetado a construção de um hospital distrital. Facto que poderá aproximar os mais de 22 mil habitantes da localidade de Muchena, no distrito de Xiuta, de Olinda Batavel.
5: A nova unidade sanitária também irá facilitar os residentes dos distritos circunvizinhos de Macanga e de Moatis e outras localidades, segundo a administradora distrital. Lúcia Zambes explicou que o governo está a trabalhar no sentido de aproximar cada vez mais os cuidados de saúde e outros à população como forma de melhorar as suas condições de vida. Aquela dirigente diz esperar que com a construção deste centro de saúde possa minimizar as necessidades dos cuidados de saúde da população, numa altura em que projeta-se um hospital distrital.
6: O distrito, neste momento, dispõe de 5 unidades sanitárias, sendo uma do tipo 1, 4 do tipo 2. E salientar que, com a demanda maior agora da densidade populacional, o distrito carece de uma necessidade de construção de um hospital distrital. Para algumas especialidades e também para diminuir as transferências dos utentes para o Hospital Provincial de Tete.
5: Lúcia Zambes, administradora do Distrito de Xuta em Tete, e a necessidade da construção de um hospital distrital de Tete, de Olinda Matavel.
0: Ministro da Economia convida o setor privado em Sofala a identificar oportunidades de negócios para acelerar o desenvolvimento económico da província. Disso nos dá conta Paulo Macartura.
7: Basílio Moate destaca que a província possui um grande potencial em diversas áreas, cuja exploração pode fortalecer pequenas e médias empresas. O governante, que falava este sábado à jornalista na cidade do Dondo, no fim da sua visita de trabalho à província de Sofala, sublinha a melhoria do ambiente de negócio e a existência de importantes infraestruturas socioeconómicas. Além de visitas às unidades industriais e outros empreendimentos, Basílio Moate manteve encontros com empresários, investidores e produtores e mostrou-se satisfeito com o desempenho dos diferentes setores da economia local.
8: Sofala é uma província com um grande potencial estratégico, mas também com realidade no terreno, toda a infraestrutura logística e a capacidade instalada com o Porto da Beira, o Corredor da Beira, e toda uma infraestrutura económica para desenvolver o país. Portanto, vamos ver em loco e conversar também com os agentes económicos sobre que desafios temos, como fazer com que este potencial que existe na província de Sofala transforme a nossa economia, ajuda as pequenas e médias empresas a crescerem e faz com que haja mais emprego para jovens. Estamos satisfeitos porque estamos a encontrar transformação da nossa economia nesta província. Visitamos algumas indústrias de processamento e vimos que há jovens que estão a ser empregados neste processo todo. Notamos uma capacidade de absorver cerca de 1.200 a 1.500 jovens nesses lugares. Portanto, significa que há um esforço também de entregar a nossa juventude. Também notamos que estas indústrias têm parceiros, portanto, têm empresas moçambicanas, melhoram o conteúdo local. Mas também recebemos algumas preocupações do setor privado em relação à necessidade de fazer-se algumas reformas para facilitarem o ambiente de negócios. Nós tomamos nota. Grande parte delas tem a ver com o acesso às oportunidades do corredor, particularmente com o Porto da Beira e a linha férrea, e os negócios que estão envolvidos aí. Portanto, há um trabalho que tem que ser feito.
7: Ministro da Economia, Basílio Moate, e o balanço da visita de trabalho à província de Sofala. Da cidade da Beira, Paulo Macartura.
0: Ministro da Economia convida o setor privado em Sofala a identificar oportunidades de negócios para acelerar o desenvolvimento económico da província. E mutuários do Fundo de Desenvolvimento Económico Local na capital do país, Maputo, recebem os respectivos financiamentos para dar andamento aos seus projetos. A Edilidade diz que o desembolso de valor representa um momento de esperança para o desenvolvimento da urbe. Jeremias Mungan, da nossa redação central.
9: O Conselho Municipal de Maputo procedeu este sábado ao desembolso de cheques no valor facial de 13.889.000 meticais para os mutuários do Fundo do Desenvolvimento Económico Local, FDEL. O valor destina-se a um total de 287 jovens investidores de 7 distritos municipais da capital do país. O ato foi dirigido pelo Edil numa cerimónia testemunhada pelos beneficiários, estruturas locais e municipais. Razak Manik explicou que o fundo representa de forma inequívoca a preocupação do governo em apoiar os cidadãos que desejam produzir, empreender e contribuir para o desenvolvimento das comunidades onde estão inseridos.
10: Hoje celebramos não apenas a entrega de cheques, mas sobretudo a entrega de esperança, de oportunidades e de instrumentos para a construção de uma cidade de Maputo mais próspera, inclusiva e economicamente dinâmica. O FUDEL representa uma importante ferramenta de inclusão económica, concebida para estimular a geração de renda, promover o empreendedorismo, apoiar pequenos negócios e fortalecer a capacidade produtiva das nossas comunidades.
9: A cidadã Esperança Citói foi contemplada pela primeira fase do fundo e espera aplicar na criação de galinhas.
11: Eu concorri para a FUDEL e não esperava poder ser uma das portuárias e tive um valor aproximado ao que eu referenciei no meu projeto. Espero fazer o projeto de capoeira, espero implementar e ter sucesso, e ter o lucro esperado e também fazer a devolução do dinheiro que nós fomos emprestados.
9: O Fundo de Desenvolvimento Económico Local FUDEL é uma iniciativa do governo que visa financiar pequenos negócios liderados por jovens, tendo em vista transformar ideias em empregos, dinamizar a produção e gerar renda nas comunidades locais.
0: E na sequência da implementação do FUDEL, as autoridades no Niassa estimam que sejam gerados mais de 3 mil postos de emprego entre fixos e sazonais na primeira fase do desembolso. Jornalista Januário Eduardo.
12: Nesta primeira etapa, foram financiados 1.573 projetos com 86,4 milhões de meticais nos 16 distritos e 6 autarquias da província. Grosso número de beneficiários foi de singulares, seguido associados com projetos de agricultura, comércio, bem como a piscicultura e apicultura. Estes últimos em pequena escala. O diretor provincial do Plano e Finanças no Niassa, José Guerra, que publicou a informação este sábado no decurso da terceira sessão ordinária da Assembleia Provincial, explicou que foram obedecidos os critérios pré-definidos no regulamento no que concerne as faixas etárias. Niassa inscreveu mais de 35 mil propostas de projetos para o acesso ao Fundo de Desenvolvimento Econômico Local, avaliado em 6,4 mil milhões de meticais. Contudo, o Conselho Executivo Provincial reconhece a exiguidade do fundo para fazer face à crescente demanda do cidadão. Januário Eduardo, a partir de Lexinga.
0: Comissão para os Assuntos Económicos, Sociais e Ambiente da Assembleia Provincial do Niassa defende a manutenção do diálogo tripartido entre o governo, as comunidades e gestores das áreas de conservação, de modo a promover uma convivência pacífica. O apelo surge após ser reportado um suposto caso de violação de direitos humanos protagonizado pela Mozambique Wild Adventure, uma firma vocacionada na conservação de recursos naturais no povoado de Mukuayaya, distrito de Marupa, Pinto Catawa.
13: Para o esclarecimento do caso, foi criada uma comissão de inquérito que deslocou-se ao terreno para apurar a veracidade dos factos, onde concluiu se não haver evidências sobre a suposta violação de direitos humanos. Um membro da Comissão para Assuntos Econômicos, Sociais e Ambiente, Armando Micaia, avançou que a ocorrência de recursos naturais nas áreas de conservação exige uma articulação coordenada entre os diferentes intervenientes para estancar o surgimento de conflitos.
14: Das conversas tidas com as comunidades, ficaram a saber que os assaltos às áreas de exploração estão motivados pela não incorporação daquela comunidade nos trabalhos, pelo fato de não fazerem parte da área concessionada. Há 3 anos que vivem com este dilema. A invasão da cotada tem sido frequente, envolvendo o jovem de Mukuayaya 1.
13: A Comissão para Assuntos Econômicos, Sociais e Ambiente destacou que no local não foi possível ouvir as supostas vítimas de abusos que se consubstanciam na violação dos direitos humanos por não conhecer a sua localização. Delixinga, Pinto Catawa.
0: Está a acompanhar o Jornal da Noite da Rádio Moçambique. Setor da mediação e arbitragem laboral na província de Gaza pelas entidades patronais e trabalhadores a primarem pelo diálogo permanente como forma de prevenir conflitos laborais. A exortação surge pelo fato de, neste ano, terem chegado ao setor casos que, em princípio, deviam ser dirimidos nos locais de trabalho. Carlos Matzinho.
15: Segundo o diretor do Centro de Mediação e Arbitragem Laboral em Xaxai, O diálogo não permite só a resolução de conflitos, mas desperta situações ocultas nas empresas antes da sua transformação em conflitos laborais. Gido Lang indica que no trimestre passado o setor intermediou, com sucesso, 30 casos de conflitos laborais sem a reintegração dos trabalhadores, dos 38 submetidos à mediação de um universo de 40 recebidos pela instituição. A fonte aponta a falta de pagamento de indemnizações e atrasos salariais como estando na origem dos conflitos.
16: A maior parte dos processos submetidos aos processos de mediação são os que alcançaram acordos. Infelizmente, no primeiro trimestre, não registramos reintegrações, mas sempre temos apelado para que haja, sempre que possível, esta manutenção dos postos de trabalho, que é, portanto, um fator muito importante, que garante que, portanto, o trabalhador continue, portanto, a dar assistência, portanto, à sua família.
15: Segundo Gido Langa, a aproximação dos serviços ao utente constitui grande desafio do setor.
16: Um desafio é continuarmos a expandir as nossas atividades a outros distritos que ainda não temos lá representação. Nós já temos representação em alguns distritos próximos, como o distrito de Manjacaze-Xibu, Xoco, a posta administrativa de Esdengel, mas precisamos também expandir a outros distritos como forma de aproximar os serviços e também continuarmos a realizarmos atividades de palestras para sensibilizar as partes, empregador e trabalhador, na valorização do diálogo para a resolução dos seus conflitos, sem intervenção de um terceiro.
15: Diretor do Centro de Mediação e Arbitragem Laboral em Xaxai, Gidio Langa, destacando a pertinência do diálogo nas empresas como estratégia de prevenção e combate aos conflitos laborais. Carlos Mancinha, em Xaxai.
0: Ainda em Gaza, o Conselho Municipal de Xaxai suspendeu a atividade de dois transportadores semicoletivos de passageiros por alegado agravamento ilegal da tarifa. O essencial da informação por Jaime Vanessa.
17: Os tripulantes dos dois semicoletivos de 15 lugares cada terão sido flagrados a cobrar tarifas de transporte de pessoas e bens agravadas unilateralmente nas rotas Baixa Patrício Lumumba e Baixa Ndambini 2000. O vereador da área de transportes no município de Xaxai, Bené Ascofa, deplora este comportamento, uma vez que não vai de encontro às normas estabelecidas neste ponto da província. No entanto, Bené Ascofa apela aos transportadores a aguardarem pela análise e provável aprovação da proposta das novas tarifas de transporte de pessoas e bens na Assembleia Municipal, enquanto beneficiam do bónus instituídos.
18: Temos por volta de 200 e tal transportadores. Temos por aí 92 transportadores com licenças danificadas. No entanto, até dia de ontem já tínhamos um número aceitável de 72, assim, aproximados, transportadores que já haviam regularizado as suas licenças. Então, o nosso apelo neste momento é pedir com que os transportadores adiram a este movimento de redução do licenciamento a 50% até o dia de hoje. E a partir da próxima semana já vamos aplicar aquilo que são as medidas gravosas emanadas ao nível da postura municipal.
17: Aos utentes, o vereador da área de transportes apela a constante vigilância e denúncia por forma a enveredar-se por uma postura responsável.
18: Aos passageiros, apelamos que denunciem essas práticas, porque na verdade a tarifa ainda não foi aprovada ao nível da Assembleia, aguardando procedimentos subsequentes. E chegado o momento ou a altura em que a tarifa terá sido aprovada ao nível da Assembleia, nós, como Conselho Municipal, devidamente iremos notificar e anunciar ao nível dos vários órgãos de comunicação social.
17: O vereador da área de transporte no município de Xaxai, Bené Ascof, e a necessidade de se levar ao debate a proposta da nova tarifa de transportes de pessoas e bens neste ponto da província de Gaza. De Xaxai, Jaime Vanessa.
0: São 19 horas e 49 minutos. A primeira-dama da República, Guetta Chapo, inicia este domingo uma visita de trabalho à província do Niassa no âmbito das celebrações do Dia Internacional da Criança, que se assinala 1 de junho. A visita insere-se no compromisso de promover ações que contribuam para a garantia dos direitos da criança e para a construção de um ambiente seguro, inclusivo e favorável ao seu crescimento e desenvolvimento. As comemorações decorrem este ano sob o lema Proteger a Criança e Responsabilidade de Todos, que apela ao envolvimento das famílias, comunidades e instituições na defesa dos direitos da criança. Durante a visita, a primeira-dama participará em encontros com crianças e iniciativas de promoção do bem-estar infantil, com enfoque na educação, saúde, proteção e desenvolvimento da criança moçambicana. Acompanham a primeira-dama, a ministra do Trabalho, Género e Ação Social, Iveta Lane, e funcionários séniores do gabinete da primeira-dama. Jornal da Noite. Primeiro secretário do Comitê Provincial da Frelimo, em Cabo Delgado, exige maior compromisso, disciplina e patriotismo no seio da Organização da Juventude Moçambicana, OJM, na província. Detalhes por Somali Gilberto.
19: Para José Calimi, a Frelimo preconiza uma juventude cada vez mais interventiva e vigilante, capaz de manter o seu papel histórico na mobilização comunitária e no fortalecimento da coesão interna do partido. O repto foi lançado este sábado na Vila de Moeda, na abertura da primeira reunião provincial de quadros da OJM em Cabo Delgado. No seu discurso, José Elias Calimi trouxe à reflexão orientações cruciais para o papel da juventude num contexto local marcado por profundas transformações e exigências sociais.
20: O compromisso político de cada quadro da OJM deve estar orientado para o interesse coletivo e para o fortalecimento do nosso partido, colocando sempre acima de interesses individuais o bem-estar do povo e a estabilidade da nossa província e do nosso país.
19: Na mesma ocasião, José Elias Calimi abordou a urgência de uma juventude proativa para as dinâmicas locais face aos desafios impostos pelas crises humanitárias e de segurança que a província enfrenta.
20: Neste contexto, o papel da OJM torna-se ainda mais relevante e estratégico. Mobilizar a juventude hoje significa defender a paz, fortalecer a unidade nacional e preservar as conquistas alcançadas pelo povo moçambicano.
19: A reunião de Moeda é vista pela OJM como um momento decisivo para traçar estratégias de mobilização, consolidar o papel da juventude na linha da frente do desenvolvimento socioeconómico e garantir o alinhamento político e ideológico dos quadros da organização na província.
20: Esperamos que desta reunião...
19: Somali Gilberto, Rádio Moçambique, em Moeda. Boa noite.
0: Jornal da Noite, caminhamos para o fim desta edição. Antes, notas da atualidade internacional com Lilia Langa.
21: O diretor-geral da Organização Mundial da Saúde, Tedros Adhanom, chegou este sábado à cidade de Bunia, na província de Ituri, no leste da República Democrática do Congo, epicentro do atual surto de ébola. A visita visa acompanhar a resposta à doença no terreno, onde deverá reunir-se com autoridades locais, profissionais de saúde e equipas da OMS destacadas na região. Dados do Centro Africano de Controle e Prevenção de Doenças indicam que o surto já causou 246 mortes e mais de 1.000 casos suspeitos. A OMS alerta que o número real de infectados poderá ser superior ao registado devido às limitações no diagnóstico. As forças de segurança da Nigéria resgataram 31 pessoas que tinham sido sequestradas durante uma operação militar realizada no estado de Zamfara, no noroeste do país. Segundo o exército nigeriano, o resgate resultou de uma ação conjunta que envolveu ataques aéreos e operações terrestres contra esconderijos de grupos armados. As vítimas receberam assistência médica e deverão regressar às suas famílias. Durante a operação, as tropas também destruíram acampamentos de suspeitos terroristas e apreenderam armas e motociclos. Mais um navio mercante que tentava chegar a um porto iraniano em alegada violação do bloqueio imposto por Washington aos portos do Irã. Segundo fontes norte-americanas, o navio com bandeira da Gâmbia ignorou várias advertências antes de ser imobilizado por aeronaves dos Estados Unidos no Golfo de Oman. Esta é a sexta embarcação interceptada desde o início do bloqueio, decretado em abril, na sequência da escalada militar entre os Estados Unidos, Israel e o Irã.
0: Lilia Langa, da nossa redação central. Retomamos assuntos da atualidade nacional. Comissão de Agricultura, Economia e Ambiente na Assembleia da República constata a falta de observância de normas de higiene e segurança nas operações de extração de áreas pesadas na empresa Tazeta Resource, no distrito de Pebana, na Zambézia. Jornalista Caetano Alberto.
1: falta de observância de normas de higiene e segurança nas operações de extração de areias pesadas na empresa Tazeta Resource, no distrito de Pebani, na Zambésia. O presidente da comissão, Felipe Mabamo, afirmou esta sexta-feira em Climane que a empresa instalou equipamento diverso, incluindo cabos elétricos, junto às praias de Maverane e Muremone, na sede distrital, sem padrões de segurança. Felipe Mabamo apontou ainda mau relacionamento com as comunidades locais e danos ao meio ambiente, como sendo outros problemas constatados pela 5ª Comissão da Assembleia da República.
2: Falar da Tazeta é falar de um assunto, de um bicho, vamos lá, de sete cabeças. Como disse aqui, que esta empresa ela já vem com atrasos do cumprimento daquilo que são as suas obrigações para a comunidade. Outro aspecto, de forma direta, esta empresa não cumpre com aquilo que são as recomendações referentes ao meio ambiente. A questão das suas infraestruturas são infraestruturas precárias, que elas, de certo modo, elas trazem uma mensagem de quem está só para tirar os recursos e a qualquer momento ir-se embora. Não há segurança naquilo que é para os trabalhadores. Por exemplo, a questão da instalação, cabos elétricos estão expostos. Vimos ali umas três crianças a atravessar. Eu perguntei, estes cabos elétricos, por que não colocam de forma...
1: O presidente da Comissão de Agricultura, Economia e Ambiente na Assembleia da República afirma, entretanto, que a aprovação este mês da nova lei de Minas poderá contribuir para a melhoria no setor da indústria extrativa.
2: Que com esta lei, esta nova lei de Minas, já vem para mudar este paradigma, porque a lei antiga de Minas, as decisões eram tomadas numa pirâmide que venha de cima para baixo. E esta nova lei de Minas já não. Esta nova lei de Minas, as decisões praticamente elas são tomadas de baixo para cima. Isto, a comunidade ela passa a ter o poder, algum poder de decisão no que tem a ver com aquilo que é a exploração mineira nas comunidades.
1: Felipe Mabamo, presidente da Comissão da Agricultura, Economia e Ambiente, na Assembleia da República, falando em conferência de imprensa em Climane, no fim da visita à província da Zambésia. Ainda não nos foi possível ouvir a direção da empresa Tazeta Resource. Climane, Caetano Alberto.
0: No fim do jornal, as temperaturas máximas previstas para amanhã. A cidade de Itaté poderá ser a mais quente do país, com 31 graus centígrados de máxima prevista, seguida por Pemba com 30 graus, Beira, Nampula e Quilimane 29, Vilanculo 27, Xaxai e Inhambane 26, Maputo, Ismo e 24, Lixinga 22 graus centígrados de temperatura máxima. Os títulos que corporizaram esta edição: insólito na cidade da Machixe, em Inhambane, pai, mãe e filho morrem dias seguidos de forma súbita. Ministro da Economia convida o setor privado em Sofala a identificar oportunidades de negócios para acelerar o desenvolvimento económico da província. No estrangeiro, o diretor-geral da Organização Mundial da Saúde, no epicentro do atual surto da ébola, à cidade de Bunia, na República Democrática do Congo, para monitorar o combate à doença. Fica por aqui esta edição, uma edição apresentada por Nelson Moando, com a sonorização de Moussa Gigalibo. Às 21 horas estaremos de regresso para atualizar as notícias. Até lá, fique bem, boa noite.

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2: 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Hini, 20 horas.
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2: Graça Rebeca, foi bom eu como mulher estar cá, mas também o conteúdo que foi tratado. A informação para uma mulher é muito importante. Falar da VBG foi interessante. Algumas estratégias nem para melhor conhecer a nossa identidade, como nós podemos viver num mundo como esse que hoje estamos, onde o amor de muitos está friando.
3: Letícia, foi uma edição extremamente interessante. Estivemos aqui com a Ivete Mafunza Espada, que é uma mulher forte, uma mulher carismática, para ensinar a outras mulheres. Trocamos experiências, fizemos muitas questões, mas também tivemos muitas respostas. Eu penso que foi uma iniciativa muito boa, iniciativa de mulheres para mulheres, onde as mulheres puderam se expressar, puderam tirar aquilo que foram suas preocupações, seus dilemas.
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E nem 20 horas, nem 41 minutos. 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
2: As notícias a seguir apresentadas por Nelson Moando. Boa noite, Nelson.
3: Boa noite, Sérgio Guissamoli, ouvinte. Três pessoas da mesma família morreram de forma súbita na cidade da Machês, província de Inhambane, na quinta, sexta-feira e sábado. Trata-se de um casal e filho que residiam no bairro Macupula. O pai da família morreu na quinta-feira, a esposa na sexta-feira e, no sábado, o filho. A Associação dos Médicos Tradicionais, a Medramo e a Medicina Legal foram chamados para interpretar as mortes. A primeira-dama da República, Guetta Chapo, inicia este domingo uma visita de trabalho à província do Niassa no âmbito das celebrações do Dia Internacional da Criança, que se assinala a 1 de junho. A visita insere-se no compromisso de promover ações que contribuam para a garantia dos direitos da criança e para a construção de um ambiente seguro, inclusivo e favorável ao seu crescimento e desenvolvimento. As comemorações decorrem este ano sob o lema Proteger a Criança é a Responsabilidade de Todos, que apela ao desenvolvimento das famílias, comunidades e instituições na defesa dos direitos da criança. Durante a visita, a Primeira-Dama participará em encontros com crianças e iniciativas de promoção do bem-estar infantil, com enfoque na educação, saúde, proteção e desenvolvimento da criança moçambicana, refere um comunicado recebido na nossa redação. Na província de Gaza, autoridades da mediação e arbitragem laboral instam as entidades patronais e trabalhadores a primarem pelo diálogo permanente como forma de prevenir conflitos laborais. Segundo o diretor do Centro de Mediação e Arbitragem Laboral em Xaixá, Egídio Langa, no trimestre passado, o setor intermediou 30 casos de conflitos laborais sem a reintegração dos trabalhadores.
4: A maior parte dos processos submetidos à processos de mediação são os que alcançaram acordos. Infelizmente, no primeiro trimestre, não registramos reintegrações, mas sempre temos apelado para que haja, sempre que possível, esta manutenção dos postos de trabalho, que é, portanto, um fator muito importante, que garante que, portanto, o trabalhador continue, portanto, a dar assistência, portanto, à sua família.
3: Egídio Langa aponta que o diálogo não só permite a resolução de conflitos, mas desperta situações ocultas nas empresas antes da sua transformação em conflitos laborais. O primeiro secretário do Comitê Provincial da Frelimo em Cabo Delgado, José Calime, exige maior compromisso, disciplina e patriotismo no seio da Organização da Juventude Moçambicana naquela região do país. Para José Calime, Frelimo preconiza uma juventude cada vez mais interventiva e vigilante, capaz de manter o seu papel histórico na mobilização comunitária e no fortalecimento da coesão interna do partido. O repto foi lançado este sábado na Vila de Moeda, na abertura da primeira reunião provincial de quadros da OJM em Cabo Delgado.
5: O compromisso político de cada quadro da OJM deve estar orientado para o interesse coletivo e para o fortalecimento do nosso partido, colocando sempre acima de interesses individuais o bem-estar do povo e a estabilidade da nossa província e do nosso país.
3: O evento de um dia reuniu mais de 250 participantes, entre os quais antigos e atuais secretários dos comitês distritais da agremiação na província, os presidentes dos municípios de Moeda e Mocimbo da Praia, além de vários convidados. Atualidade internacional. As Forças Armadas dos Estados Unidos interceptaram este sábado mais um navio mercante que tentava chegar a um porto iraniano em alegada violação do bloqueio imposto por Washington aos portos do Irão. Segundo fontes norte-americanas, o navio com bandeira da Gâmbia ignorou várias advertências antes de ser imobilizado por aeronaves dos Estados Unidos no Golfo de Omã. Esta é a sexta embarcação interceptada desde o início do bloqueio decretado em abril na sequência da escalada militar entre os Estados Unidos, Israel e o Irão. O tempo. A cidade de Itato poderá ser este domingo a mais quente do país, com 31 graus centígrados de temperatura máxima prevista, seguida por Pemba, com 30 graus. Beira, Nampula e Quilimane, 29. Vilanculo, 27. Xaixá e Inhambane, 26. Maputo e Chimoio, 24. Por último, Lixinga, 22 graus centígrados de temperatura máxima. Apresentamos as notícias próximas à meia-noite.

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4: Muito satisfeito, não é fácil. Então queremos saudar todas as crianças e saudar os encarregados da educação, saudar os treinadores que são os nossos professores e todos têm uma saudação especial. Vamos continuar com este grupo das crianças.
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5: Cheio de Ana Maria, o nível de satisfação é enorme. Ganhamos já em segundo lugar.
6: Yuminash Vambo. O segredo para conseguirmos segundo lugar, na verdade, foi treino. E nós nos empenhamos muito, seguimos orientações dos coaches.
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7: Fui a única treinadora e com a minha idade é muito de louvar isso. É. Agradeço muito mesmo pelas minhas atletas e graças a Deus tenho algumas lá que farão parte da seleção. Foi uma fase muito satisfatória para mim e para todos.
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0: Moçambique, tal como muitos países no mundo, não fabrica petróleo, não fabrica diesel, não fabrica gasolina. Por isso, havendo guerra nesta zona e havendo destruição das refinarias e o acesso por onde tem que passar o combustível está fechado, o mundo já não tem a mesma quantidade de combustível que tinha um, dois meses atrás.
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